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1: Olá, boa noite.
2: Boa noite para você que nos acompanha em todo o país.
1: Quarta-feira, 3 de junho de 2026.
2: Vamos ao destaque do dia, reunião ministerial.
1: Melhoria da qualidade de vida do brasileiro ganha destaque.
2: Desenrola Brasil. Em menos de um mês já foram feitas 1.400.000 operações de renegociação de dívidas.
1: O governo anuncia que será lançado programa para quem está adimplente, ou seja, em dia com os débitos.
2: Presidente Lula cita a taxação dos Estados Unidos a produtos nacionais e destaca a soberania brasileira.
1: E ainda...
3: A gente vai vender para quem quiser comprar. Se não quiser investir aqui, nós vamos procurar outro. O que tem que saber é que o Brasil é dono do seu nariz. Isso aqui é um país democrático e soberano.
1: E ainda, mais empresas podem acessar recursos do Plano Brasil Soberano.
2: O programa atende empresas exportadoras que tiveram impacto com tarifa norte-americana ou conflitos no Oriente Médio. Cláudio Mário Carvalho.
4: Portaria reduziu de 5% para 1% o impacto mínimo no faturamento bruto, exigido para que exportadores e fornecedores tenham acesso às linhas de crédito.
1: Você vai ouvir também vacina contra pneumonia e meningite.
2: A Pneumovinte já está sendo distribuída a estados e municípios para ampliar a proteção a crianças de 2 meses a 4 anos.
1: Imunização deve ter início na segunda quinzena de junho.
2: Hoje, na apresentação da Voz do Brasil, Mariana Jungmann e Luciano Seixas.
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2: Avanços nas áreas social, econômica e melhorias para as famílias brasileiras.
1: O presidente Lula realizou uma reunião ministerial e foi apresentado um balanço das ações do governo.
2: O presidente disse que espera realizar novas entregas até o mês de julho e ressaltou a soberania do país.
1: O editor Nazi Brum acompanhou a reunião e traz os detalhes para a gente ao vivo. Boa noite, Nazi.
5: Olá, boa noite, Mariana, boa noite, Luciano e os ouvintes da Voz do Brasil. Olha, nessa reunião ministerial foram apresentadas as ações do governo e como isso se refletiu na melhoria de vida para a população brasileira. O presidente Lula iniciou o discurso e foi o primeiro a destacar que, pela primeira vez, o Brasil atingiu o Índice de Desenvolvimento Humano no patamar de muito alto. O IDH é medido pelas Nações Unidas para avaliar a qualidade de vida e o desenvolvimento de uma população.
2: Nazi, que outros avanços foram destacados nesse balanço do governo?
3: Bom, é um motivo de regozijo para todos nós saber que o Brasil atingiu a sua maior performance na questão do IDH. Não é que a gente tem o melhor. A gente hoje faz parte de um núcleo de países que são países de ponta em questão de qualidade de vida do povo.
2: Vamos lá então, Nazi. Que outros avanços foram destacados nesse balanço do governo?
5: Olha, Luciano, o governo do Brasil focou nas ações implementadas nos últimos meses. Entre os destaques, a aprovação do fim da escala 6x1 na Câmara dos Deputados e o fim da chamada taxa das blusinhas e imposto de importação para produtos de até 50 dólares. Na área social, a construção de 138 novas creches e a entrega de 31 mil cisternas pelo país. Na saúde, o programa agora tem especialistas, que já chegou a 52% dos municípios, e o programa Gás do Povo, que alcança todos os municípios, beneficiando 15 milhões de famílias. A ministra da Casa Civil, Miriam Belchior, destacou o lançamento do Move Aplicativos, que já registrou 740 mil motoristas de aplicativos e taxistas interessados no financiamento do carro novo em condições vantajosas. A ministra também citou o novo Desenrola.
6: O novo Desenrola Brasil Famílias, com 24 dias de operação, já renegociou 1 milhão e 400 mil operações com descontos de 85% na dívida original. De 20 bilhões, a dívida caiu para menos de 3 bilhões para essas famílias.
1: O ministro da Fazenda, Nazi, Dario Durigan, também fez um balanço, né, durante a reunião. O que, que a gente pode destacar?
5: Olha, Mariana, o ministro da Fazenda, Dario Durigan, fez um balanço positivo, citando a criação de 5 milhões de empregos desde 2023, com o aumento de renda do trabalhador. O ministro ressaltou ainda que o crescimento do país superou as expectativas e que os brasileiros estão pagando menos impostos. Lembrando que o governo isentou o pagamento do imposto de renda para quem recebe até R$ 5 mil por mês. Vamos ouvir o que ele disse.
7: Por isso que nós acertamos as contas do país colocando o pobre no orçamento e cobrando de quem tem capacidade econômica. Quem hoje vive de salário paga menos tributo. E quem tem fundo offshore, quem é dono de bet, hoje paga pela primeira vez tributo no país, o que é muito devido, o que é muito justo.
5: Olha, o presidente Lula também aproveitou a reunião ministerial para falar sobre os Estados Unidos indicarem que vão impor uma taxa de 25% a produtos brasileiros. Lula lembrou que o governo, mais uma vez, vai adotar o caminho do diálogo, sem abrir mão da soberania do país em nenhum momento nesse processo.
3: Os Estados Unidos quer problema, ele tem o direito de não querer. Agora, nós não vamos ficar chorando, nós vamos procurar outros parceiros. Se ele não quer comprar, a gente vai vender para quem quiser comprar. Se não quiser investir aqui, nós vamos procurar outro. O que tem que saber é que o Brasil é dono do seu nariz. Isso aqui é um país democrático e soberano. E por conta dessa soberania, nós faremos tudo o que for necessário. Nós queremos respeitar todo mundo, mas nós também queremos respeito.
8: E sobre as próximas ações do governo, o que foi divulgado na reunião, Nazi?
5: Luciano, muitas entregas estão previstas para as próximas semanas. A gente pode citar um novo plano para o combate ao feminicídio, uma nova fase do programa Desenrola para pessoas que estão com os pagamentos em dia, não caiam na inadimplência. E o Move Motos, uma nova modalidade de linha de crédito voltada para motociclistas que trabalham com aplicativos de entregas e transporte. Mariana, Luciano.
1: Nazi, obrigada pelas suas informações ao vivo.
8: O governo do Brasil manifestou hoje profunda discordância da conclusão dos Estados Unidos de que a pecuária brasileira utilizaria trabalho forçado em sua produção.
1: A investigação da seção 301 foi concluída pelo governo norte-americano para apurar situações de concorrência desleal praticada por países com os quais os Estados Unidos têm parceria comercial, entre eles o Brasil.
8: As conclusões dela vêm sendo utilizadas para justificar a aplicação de tarifas de importação sobre produtos desses países.
1: O Brasil considerou absurda a conclusão e destacou que a Organização Internacional do Trabalho reconhece o Brasil há décadas como referência no combate a práticas que violam a dignidade dos trabalhadores.
8: Por meio de nota, o governo brasileiro disse ainda esperar que as recomendações de taxação dos produtos brasileiros não sejam efetivadas e que atuará para reduzir danos que venham a ser causados à economia, aos empregos e à renda dos brasileiros.
1: Mais empresas brasileiras vão poder acessar os recursos do Plano Brasil Soberano.
8: O programa foi criado para minimizar os impactos das tarifas impostas pelos Estados Unidos ou aos conflitos no Oriente Médio.
4: Portaria publicada pelos Ministérios da Fazenda e do Desenvolvimento, Indústria, Comércio e Serviços reduziu de 5% para 1% o impacto mínimo no faturamento bruto, exigido para que exportadores e fornecedores afetados pelas tarifas impostas pelos Estados Unidos ou pelos conflitos no Oriente Médio tenham acesso às linhas de crédito. As solicitações vão poder ser feitas a partir da próxima segunda-feira, dia 8, no site ws.bnds.gov.br/elegibilidade-brasil-soberano. A medida beneficia empresas de setores como aço, cobre, alumínio, automotivo e moveleiro, além de exportadoras que mantêm relações comerciais com países do Oriente Médio. Segundo o governo, a iniciativa busca proteger a produção nacional e preservar empregos diante das incertezas do cenário internacional. O Plano Brasil Soberano oferece financiamento para capital de giro, produção voltada à exportação, compra de máquinas e equipamentos, ampliação da capacidade produtiva e inovação tecnológica. De acordo com o BNDES, o programa já recebeu pedidos que somam R$ 6,5 bilhões, dos quais R$ 1,6 bilhão já foi aprovado. Claudimário Carvalho, para a Voz do Brasil.
1: Os estados e municípios brasileiros já começaram a receber as doses da vacina Pneumovinte, que será introduzida no SUS, ampliando a proteção contra doenças como pneumonia e meningite.
8: O público principal dessa vacina são bebês e crianças de 2 meses até 4 anos de idade.
1: O uso novo do imunizante nos postos vai começar na segunda quinzena desse mês.
8: Também hoje foram firmados novos contratos de financiamento para entidades filantrópicas, como as Santas Casas.
9: Estados e municípios já começaram a receber.

0: procurar a unidade de base de saúde a partir do começo da segunda quinzena de junho, a partir de 15 de junho, essa ação já nas unidades de base de saúde. Nós vamos fazer, como sempre, uma ação aí na unidade básica de saúde para reforçar.
1: Também nesta quarta-feira foram assinados 8 novos contratos da linha de crédito Caixa Hospitais FGTS, somando R$ 800 milhões. O recurso vai atender hospitais e entidades filantrópicas conveniados ao SUS, como a Santa Casa de São Paulo. O vice-presidente Geraldo Alckmin explicou que, com as condições facilitadas do crédito, esses hospitais vão continuar reforçando o atendimento no país.
2: São hospitais que não têm fim lucrativo, que atendem o SUS, inclusive a alta complexidade. Em dificuldade financeira, muitos deles. Então, a boa notícia é que os juros, como pode utilizar recurso do FGTS, caiu de mais de 20% para 11%, e as santas casas e hospitais podem ter uma saúde financeira melhor, ampliar os seus serviços, atender bem a população do SUS.
1: O uso de recursos do FGTS para esses hospitais foi autorizado pelo presidente Lula no início do ano. O objetivo é socorrer algumas dessas entidades que enfrentam dificuldades financeiras. Ao todo, são R$ 4 bilhões para refinanciamento, alívio de dívidas e capital de giro até 2030, com taxas de juros reduzidas e prazos de até 180 meses. O valor contratado até agora já passa de R$ 1 bilhão e 600 milhões. Reportagem Gabriela Noronha.
3: E a gente segue falando de saúde porque existe uma substância que também funciona como uma vacina natural para bebês. É o leite humano.
4: Pois é, através dele a mulher passa ao bebê anticorpos e proteção contra doenças, além da nutrição tão necessária nos primeiros meses de vida.
3: Mas nem sempre a amamentação mãe-bebê é possível. E nesses casos, as crianças recém-nascidas precisam de leite doado.
4: Para garantir que eles tenham acesso a esse alimento natural tão poderoso, o Ministério da Saúde lançou uma campanha para estimular a doação.
5: O Brasil tem a maior rede pública de bancos de leite humano do mundo. O leite é destinado a todos os bebês que precisam desse auxílio, em especial os prematuros e de baixo peso, internados em UTIs neonatais. Nos últimos 5 anos, mais de 4 milhões de recém-nascidos foram beneficiados pelas doações coletadas nos mais de 300 bancos de leite de todo o Brasil. E para que outras mães se tornem doadoras, o Ministério da Saúde lançou uma campanha nacional de incentivo à doação.
6: Para bebês prematuros e de baixo peso, internados nas unidades neonatais, o leite humano é muito mais que alimento. É nutrição, imunidade e mais chance de recuperação. Quando você doa esse leite para o banco de leite humano, entra em uma rede de cuidado e chega a quem mais precisa. Doação de leite humano. Solidariedade que nutre, vida que cresce.
5: A coordenadora da Rede Brasileira de Bancos de Leite Humano, Daniela Aparecida da Silva, explica quem pode doar.
7: Para ser doadora, ela precisa estar amamentando e produzindo uma quantidade excedente do que o seu filho consome. Então, ela entra em contato com o banco de leite e ali ela faz a inscrição dela como doadora. E ela vai ter que apresentar os últimos exames realizados no pré-natal, os exames de sangue mesmo, e também responder um questionário que é justo sobre isso.
5: E uma pequena quantidade de leite pode transformar a vida de uma mãe e de um bebê. É o que garante a coordenadora das políticas de aleitamento materno da Secretaria de Saúde do Distrito Federal, Maria das Graças Rodrigues.
8: A quantidade que ele precisa é mínima, é pouquinho. É um ato de solidariedade, porque eu estou pensando em outra pessoa que às vezes eu nem conheço, ela está levando saúde para ele. Quando esse bebê recebe o leite dessa mulher, esse neném está livre de infecções, ele está melhorando a imunidade, esse bebê está se recuperando mais rápido.
5: Para saber qual banco de leite mais perto da sua casa, você pode ligar no número 136 do Ministério da Saúde. Reportagem Graziele Bezerra.
3: E cerca de 3 mil doulas profissionais que oferecem assistência às gestantes conquistaram o reconhecimento da atuação no Brasil.
4: A lei que regulamenta a atividade garante o acompanhamento em hospitais públicos e privados.
3: Agora, o governo quer ampliar esse atendimento no Sistema Único de Saúde.
9: A gestação e o parto representam momentos marcantes na vida de muitas mulheres. Julie já está na reta final da gravidez. Conta com o apoio de uma doula, profissional que oferece assistência à gestação

0: gestante, contribuindo para o bem-estar da mãe e do bebê.
1: Toda dúvida eu tiro com ela. Eu quero saber alguma coisa, eu estou sentindo alguma dor, eu pergunto para ela se é normal.
0: A doula de Julie, Gabriela Santos, fala da importância da grávida ser acompanhada por essa profissional durante o período de gestação.
2: Ser doula é acolhimento, é você instruir e você estar ali com o apoio de uma mulher que está trazendo uma nova vida ao mundo.
0: Agora, a proposta do governo federal é ampliar esse atendimento também no SUS. Recentemente, o presidente Lula sancionou lei que regulamenta a profissão de doula no país. Com o recente marco, as mulheres passam a ter o direito garantido de serem acompanhadas por doulas em qualquer maternidade. Para formar e capacitar mais doulas a atuarem no Sistema Único de Saúde, o governo do Brasil anunciou investimentos de cerca de 3 milhões de reais para a qualificação dessas profissionais na rede pública. O secretário de Gestão do Trabalho e da Educação na Saúde, Felipe Proenço, explica sobre a estratégia nacional e como os recursos vão ser utilizados.
3: É um investimento do Ministério da Saúde, vai ser repassado para as instituições que têm experiência e, com isso, a gente mobiliza tanto as escolas de saúde do SUS quanto as universidades para que possam realizar essa formação e, com isso, tenhamos mais doulas.
0: Segundo o secretário Felipe Proenço, para receber os recursos federais e formar novas doulas, estados e municípios precisam apresentar propostas ao Ministério da Saúde. Reportagem Cleide Lopes.
4: Nesta quinta-feira é Corpus Christi e a expectativa é de movimento intenso nas rodovias em mais um feriado prolongado.
5: Com o aumento do fluxo, a Polícia Rodoviária Federal reforça o policiamento até o próximo domingo, com foco na prevenção de acidentes.
4: De acordo com Estênio Pires, coordenador-geral de segurança viária da PRF, os motoristas devem estar atentos às condições do trânsito.
6: Três fatores que nos preocupam muito é a ultrapassagem, muitas vezes até em local permitido, mas não com tempo hábil para concluir a manobra, ocasionando o tipo de acidente que mais mata nas rodovias federais, que é a colisão frontal. O outro fator é o excesso de velocidade e o terceiro fator, a alcoolemia. Vários desses acidentes, nós temos a soma desses três fatores.
5: A PRF também vai intensificar a fiscalização em ônibus, micro-ônibus e vans nesse feriado.
4: Isso porque as rodovias federais registraram um aumento de cerca de 8% nos acidentes de trânsito envolvendo o transporte de passageiros.
5: Serão observados os documentos dos motoristas e dos veículos, o estado de conservação dos veículos e a forma como os passageiros são transportados.
4: Reforçando que a empresa de transporte de passageiros só pode exercer essa atividade após autorização da ANTT, a Agência Nacional de Transportes Terrestres.
5: Apoio à pesquisa nas cadeias produtivas da Amazônia, como açaí, cacau e babaçu.
4: Para isso, o governo do Brasil vai aplicar 150 milhões de reais do Fundo Amazônia em projetos de desenvolvimento e inovação do setor.
7: O governo do Brasil anunciou um investimento de 150 milhões de reais para o programa Desafios da Amazônia. O programa visa estimular projetos de pesquisa, desenvolvimento e inovação que tragam soluções para as cadeias socioprodutivas da Amazônia Legal. O investimento será feito com recursos do Fundo Amazônia, administrado pelo BNDES, o Banco Nacional de Desenvolvimento Econômico e Social, e coordenado pelo Ministério do Meio Ambiente e Mudança do Clima, em parceria com o Ministério da Ciência, Tecnologia e Inovação. No primeiro edital, os recursos destinados ao programa vão apoiar o desenvolvimento de soluções tecnológicas para as cadeias do açaí, cacau, castanha, cupuaçu e pescado. O superintendente da área de meio ambiente do BNDES, Nabil Kadri, aponta quais são os resultados esperados.
8: Essa iniciativa é uma iniciativa que visa fortalecer as redes de pesquisa e inovação em todos os estados da Amazônia brasileira. A gente pretende aprovar e apoiar 36 soluções tecnológicas para melhorar a tecnologia em cadeias produtivas de produtos da biodiversidade amazônica. São mais de 630 pesquisadores envolvidos nessa iniciativa, com bolsas de pesquisa e mais de 32 universidades e institutos públicos podendo ser beneficiado.
7: Os projetos deverão ser liderados por instituições de ciência e tecnologia da Amazônia Legal, mas podem reunir organizações de todo o Brasil. Poderão participar universidades públicas e privadas sem fins lucrativos, instituições de pesquisa e institutos federais, em parceria com associações comunitárias e cooperativas. Reportagem André de Barros Lima.
5: A partir de agora, famílias que recebem o Bolsa Família não perdem o benefício quando solicitarem o BPC.
4: O pagamento continua enquanto é feita a análise do pedido ao INSS.
9: Famílias em situação de vulnerabilidade social que solicitarem o benefício de prestação continuada, o BPC, podem receber o Bolsa Família durante todo o período de análise do pedido pelo INSS, o Instituto Nacional do Seguro Social. A mudança evita que os beneficiários precisem deixar o programa de transferência de renda antes da decisão sobre o BPC. Até então, muitas famílias eram obrigadas a pedir o desligamento do Bolsa Família porque o valor recebido podia elevar a renda familiar acima do limite exigido para acesso ao benefício assistencial. Com a nova medida, o desligamento do Bolsa Família só acontece se o BPC for concedido ao final do processo. Nesse caso, o INSS comunica a decisão ao Ministério do Desenvolvimento e Assistência Social, Família e Combate à Fome, que interrompe o pagamento do programa. Os beneficiários continuam tendo direito aos valores retroativos do BPC, desde a data do requerimento, com possibilidade de compensação dos recursos pagos pelo Bolsa Família durante a análise do pedido. Para mais informações, acesse gov.br/mds. Raquel Mariano, para a Voz do Brasil.
5: Mais de 246 mil famílias de baixa renda já receberam antenas parabólicas digitais gratuitas por meio do programa Brasil Antenado.
4: A iniciativa atende moradores inscritos no CAD Único, que vivem em municípios com baixa ou nenhuma cobertura de televisão.
5: A ação contempla 323 municípios de 16 estados e pode beneficiar cerca de 650 mil famílias.
4: Com a nova antena, os moradores passam a ter acesso à televisão aberta, com melhor qualidade de som e imagem e a mais de 100 canais gratuitos.
5: As famílias que moram nas cidades atendidas podem solicitar o kit gratuitamente pelo telefone 0800-729-2404 ou pelo site do programa brasilantenado.org.br.
4: O serviço inclui tanto o fornecimento quanto a instalação da antena digital sem custo para os beneficiários.
5: E essas foram as notícias do Governo do Brasil.
4: Uma realização da Secretaria de Comunicação Social da Presidência da República.
5: Com produção da empresa Brasil de Comunicação.
4: Fique agora com o Minuto do TCU. Em seguida, as notícias do Poder Judiciário e do Congresso Nacional. Lembramos que amanhã, dia de Corpus Christi, não tem Voz do Brasil. Boa noite.
5: A gente volta sexta-feira. Bom descanso. Até lá.
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11: 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Você vai ouvir agora notícias do Poder Judiciário.
14: STF invalida a idade mínima para a aposentadoria especial em atividades insalubres.
15: TSE mantém inelegibilidade do ex-governador do Rio de Janeiro, Cláudio Castro.
14: Consulta pública sobre o desempenho da Justiça do Trabalho vai até sexta-feira.
15: Boa noite, eu sou Marcela Luiza.
14: E eu sou Walter Lima.
15: O Supremo Tribunal Federal, por maioria, considerou inconstitucional a exigência de idade mínima para aposentadoria especial em atividade insalubre.
14: A corte, no entanto, manteve o fim da conversão de tempo especial em comum e a nova regra de cálculo do benefício. Marta Ferreira.
16: A Confederação Nacional dos Trabalhadores da Indústria questiona dispositivos da reforma da Previdência que passaram a exigir idade mínima para aposentadoria especial e vedaram a conversão de tempo especial em tempo comum para períodos posteriores à promulgação da emenda.
17: Por maioria, o plenário decidiu que é inconstitucional a idade mínima criada pela reforma da Previdência, mas manteve a validade da proibição da conversão do tempo especial em comum e da nova forma de cálculo do benefício.
15: Motoristas e cobradores de ônibus e motoristas de caminhão podem ter direito à aposentadoria especial.
14: Esse entendimento é do STJ. Fátima Uchoa.
18: A tese firmada pela primeira sessão do STJ deve ser seguida por juízes e tribunais de todo o país. O INSS defendeu que após a Lei 9.032 de 95, não seria mais possível conceder aposentadoria especial a motoristas e cobradores de ônibus e a motoristas de caminhão por causa da profissão, pois teria de ser comprovada a exposição a agentes nocivos químicos, físicos ou biológicos e que não há previsão expressa sobre o caráter penoso da atividade. Porém, segundo o relator ministro Gurgel de Faria, o regulamento da Previdência não exclui esses trabalhadores do benefício, mas cabe a cada um demonstrar que exerceu atividade com riscos à saúde ou integridade física.
15: TSE mantém inelegibilidade de Cláudio Castro, ex-governador do Rio.
14: Ele foi condenado por abuso de poder político e econômico, condutas vedadas e captação ilícita de recursos nas eleições 2022. Fábio Ruas.
19: Os ministros do TSE entenderam que não houve omissão, obscuridade ou contradição na decisão de março deste ano. O relator ministro Vilas Boas Cueva destacou que não há contradição e omissão quanto à suposta maioria formada para cassação do diploma, isso porque apenas 3 ministros votaram nesse sentido, de um total de 7. Com isso, Cláudio Castro continua inelegível, mas não teve o diploma eleitoral cassado.
15: Termina sexta-feira o prazo para quem quiser participar da consulta pública da Justiça do Trabalho.
14: Você pode ajudar o Judiciário a desempenhar melhor suas funções em todo o país. Larissa Batista.
20: Até sexta-feira, você pode dar a sua opinião sobre o que deve ser prioridade da Justiça do Trabalho para os próximos anos. Você pode, por exemplo, dizer o que pensa sobre a forma como a Justiça do Trabalho atua e como poderia melhorar. Será que os processos são analisados com agilidade? É fácil ter acesso aos serviços da Justiça do Trabalho? Em qualquer lugar do país, o trabalhador ou a trabalhadora deve conseguir esse atendimento. Mas será que ele acontece? Se você tem alguma sugestão, essa é a chance de fazer a Justiça do Trabalho se tornar cada vez mais um meio seguro de cuidar das relações trabalhistas. Então, acesse tst.jus.br e participe.
15: Justiça condena motorista por transporte de cocaína em carga de carne em Goiás.
14: A denúncia foi apresentada pelo MPF, Vanessa Pereira.
21: Os mais de 529 quilos de cocaína, avaliados em cerca de R$ 37 milhões de reais, estavam escondidos em meio à carga de carne bovina, que utilizava selos adulterados para simular a regularidade do transporte. Além disso, a droga exibia marcas de consórcios internacionais. O motorista do caminhão foi condenado a 10 anos de prisão e pagamento de multa por tráfico transnacional de drogas e uso de lacres com selos de Serviço de Inspeção Federal falsificados.
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15: Uma boa noite.
14: E até sexta-feira.
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2: Eu sou Paula Groba.
22: E eu sou Humberto Pinheiro.
2: E estes são os destaques de hoje do Jornal do Senado, que começa agora.
22: Presidente do Senado anuncia sessão de esforço concentrado na próxima semana.
2: Proposta pode acabar com financiamento de conteúdos online de ódio e misoginia.
22: Sancionada lei da Copa do Mundo Feminina.
2: Boa noite.
22: Boa noite.
2: Falta pouco mais de um ano para o Brasil receber pela primeira vez a Copa do Mundo de Futebol Feminino. E as regras para a realização do torneio já estão definidas.
22: Uma lei sancionada pelo presidente da República estabelece responsabilidades do governo, garante direitos à FIFA e prevê até indenizações para jogadoras que participaram de edições anteriores da competição. Repórter Bruno Lourenço.
23: O Poder Executivo sancionou a lei que estabelece as regras para viabilizar a realização da Copa do Mundo de Futebol Feminino, que ocorrerá de 24 de junho a 25 de julho de 2027 no Brasil. O texto trata da venda de ingressos, da decretação de feriado nacional em dias de jogos da equipe brasileira, proteção de direitos autorais, regras para captação e distribuição de imagens do campeonato e garantias aos torcedores e profissionais, como a facilitação para obtenção de vistos temporários, de turismo e de trabalho. A ex-jogadora Formiga, que defendeu a seleção em 7 Copas do Mundo e 7 Olimpíadas, torce pelo sucesso do evento e das atletas.
24: E que o ano que vem possamos comemorar tanto quanto esse ano e que as duas taças fiquem no Brasil, né? Desse ano vem e que a outra fique e que possamos cada vez mais evoluir em questão a respeito de nós mulheres, que possamos mudar a mentalidade que existe hoje de pessoas achando que ainda não somos capazes, né?
23: A lei também prevê o pagamento de R$500 mil às jogadoras que representaram o Brasil na primeira edição da Copa do Mundo Feminina, em 1991, e do primeiro torneio global feminino organizado pela FIFA em 1988. A presidente da Comissão de Esporte do Senado, senadora Leila Barros, do PDT do Distrito Federal, defendeu a premiação.
25: O futebol feminino brasileiro carrega marcas profundas de proibição estatal e de preconceito social. A proproibição perdurou por 4 décadas, sendo formalmente revogada apenas em 1979. As atletas que persistiram em sua paixão pelo esporte durante e após a proibição são pioneiras em sentido pleno, e a elas o Estado brasileiro deve não apenas reconhecimento, mas reparação.
23: 8 capitais brasileiras vão receber jogos da Copa do Mundo de Futebol Feminino: Belo Horizonte, Brasília, Fortaleza, Porto Alegre, Recife, Rio de Janeiro, Salvador e São Paulo.
2: E o Comitê Olímpico do Brasil, responsável pela participação do país nos Jogos Olímpicos e em outras competições internacionais, teve seus 112 anos celebrados em sessão solene do Congresso Nacional.
22: Durante a sessão especial, o presidente do COB, Marco Antônio Laporta, destacou avanços na legislação que fortaleceram o esporte olímpico brasileiro. Repórter Rodrigo Rezende.
26: Em 8 de junho de 1914, foi fundado o Comitê Olímpico do Brasil. A organização foi homenageada em sessão solene do Congresso Nacional. A senadora Leila Barros, do PDT do Distrito Federal, ressaltou o pioneirismo da organização esportiva brasileira.
25: O Comitê Olímpico do Brasil foi o primeiro Comitê Olímpico Nacional da América do Sul. Desde então, sua trajetória acompanha a própria evolução do esporte brasileiro, desde os primeiros passos da organização esportiva nacional até a consolidação do Brasil como uma potência olímpica reconhecida internacionalmente.
26: O presidente do COB, Marco Antônio Laporta, lembrou os avanços legislativos que permitiram mais investimentos no esporte olímpico brasileiro, como a destinação de recursos das loterias ao setor. A sessão solene contou com a presença de diversos atletas, entre eles Miraildes Maciel Mota, ou Formiga, jogadora do futebol feminino que disputou 7 Olimpíadas com a conquista de 2 medalhas de prata. Formiga ressaltou que a qualificação para uma edição de uma Olimpíada já é a coroação para a carreira de muitos esportistas.
24: Então eu espero que as pessoas tenham consciência que chegar não é fácil. Conquistar uma medalha também não é, né? Que tem adversários ali que não são fáceis. Mas quando conseguimos o passaporte para chegar a uma Olimpíada, já é uma glória, já é uma grande conquista.
26: Leila Barros afirmou durante a sessão solene que os congressistas devem se debruçar nas próximas semanas sobre projetos ligados ao esporte. Caso da derrubada do veto sobre a isenção de impostos de importação para equipamentos esportivos e a criação da Universidade do Esporte.
2: O presidente do Senado, Davi Alcolumbre, anunciou um esforço concentrado para acelerar a votação de matérias pendentes.
22: A primeira delas já tem data para ser analisada: a indicação do novo Corregedor Nacional de Justiça. Repórter Douglas Castilho.
3: O esforço concentrado é um período em que ocorrem sessões para discussão e votação de proposições, podendo ser dispensado o tempo dos discursos dos parlamentares. A votação do nome de Benedito Gonçalves para corregedor do CNJ é a única pauta definida até o momento. Os senadores Stephenson Valentim, do Podemos do Rio Grande do Norte, e Paulo Paim, do PT do Rio Grande do Sul, questionaram o presidente do Senado sobre a proposta de emenda à Constituição que acaba com a escala 6x1, PEC recentemente aprovada na Câmara dos Deputados. Mas Davi Alcolumbre disse que o tema precisa de um debate mais aprofundado e não deve fazer parte do esforço concentrado.
4: Então não é razoável que a Câmara dos Deputados passe 5 meses debatendo um assunto muito relevante para o Brasil, para o povo brasileiro e para a nação, e também para os trabalhadores e para os empreendedores, e o Senado Federal seja obrigado a carimbar um texto aprovado na Câmara.
3: Os demais itens da pauta do esforço concentrado serão definidos pela presidência do Senado em acordo com as lideranças partidárias. Quanto ao fim da escala 6x1, também está em análise a proposta do senador Rogério Marinho, do PL do Rio Grande do Norte, que prevê a possibilidade de os empregados negociarem a jornada de trabalho com os patrões, sem um limite máximo de horas.
2: E o senador Cleitinho, do Republicanos de Minas Gerais, defendeu uma votação célere para o fim da escala 6x1. Apesar de várias propostas já terem sido apresentadas, com o mesmo objetivo, o parlamentar defendeu a votação do texto já aprovado pela Câmara dos Deputados para acelerar a mudança na legislação.
22: Na avaliação de Cleitinho, a medida deve avançar rapidamente no Senado, passando pelas comissões e sendo levada ao plenário o quanto antes. O parlamentar ressalta que a redução da jornada atende a uma demanda dos trabalhadores e, por isso, deve ser analisada com prioridade para o benefício da população.
5: Tudo que é para o povo, acho que tem que andar mais rápido. Passa nas comissões o mais rápido possível, porque eu tenho certeza que se fosse algum tipo de aumento em benefício da classe política, não demorava 5 meses, não. Então, espero que seja o mais rápido possível aqui, porque o povo espera.
2: Já o senador Carlos Portinho, do PL do Rio de Janeiro, é favorável que a proposta seja amplamente debatida no Senado antes da votação. De acordo com ele, por se tratar de uma medida com impacto para trabalhadores, empresas e para o futuro do país, é necessário ouvir representantes de diferentes setores e sanar dúvidas sobre os efeitos da redução da jornada.
22: Portinho destacou que a discussão deve buscar equilíbrio entre os interesses dos trabalhadores e dos empregadores, de forma a evitar prejuízos tanto para a geração de empregos quanto para a atividade produtiva.
6: O que eu tenho cobrado aqui é que essa discussão, ela passe nas comissões, sejam feitas audiências públicas, tem que estar o sindicato dos trabalhadores aqui, da mesma maneira que tem que estar os representantes do setor produtivo. É o que a gente quer discutir. Discutir é importante, é o trabalho do parlamentar.
2: Ganhar dinheiro com desinformação, discursos de ódio e ataques às mulheres pode passar a ser proibido.
22: Um projeto em análise no Senado quer impedir que conteúdos desse tipo sejam remunerados nas plataformas digitais. Repórter Marcela Cunha.
7: O projeto altera o Marco Civil da Internet para bloquear o dinheiro com publicações de conteúdos que ataquem abertamente as mulheres, criando riscos reais de violência ou discriminação, mesmo antes de uma decisão da justiça. Se a rede social for negligente e permitir que usuários continuem lucrando com conteúdos que já tenham sido considerados criminosos, também poderá ser punida. A autora, senadora Augusta Brito, do PT do Ceará, lembra que hoje esse tipo de violência também também é impulsionada pelo interesse financeiro e reforça que a ideia é impedir que a liberdade de expressão seja usada como justificativa para a violência.
8: Esse projeto não censura ninguém. Ele apenas afirma que ódio e mentira não podem ser premiados com dinheiro, sem confundir isso com opinião, crítica, ironia, sátira ou debate legítimo.
7: O texto define discurso de ódio, misoginia e desinformação e estabelece regras para a defesa do responsável pela publicação, que será avisado em até 48 horas e terá o direito de apresentar uma defesa para tentar recuperar o valor.
22: Com edição de Paula Groba e trabalhos técnicos de Eliseu Caires, o Jornal do Senado fica por aqui. Acompanhe agora as notícias da Câmara dos Deputados. Boa noite.
2: Boa noite e um bom feriado.
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15: Comissão aprova manutenção de merenda escolar durante calamidades.
9: Avança projeto que proíbe a distinção de gênero entre PM e bombeiros.
15: Projeto dificulta fechamento de salas para educação de jovens e adultos.
9: Boa noite. Avança na Câmara a proposta que estabelece condições mais rigorosas para fechamento de turmas de educação de jovens e adultos. Acompanhe na reportagem de Luiz Cláudio Canuto.
10: A Comissão de Educação da Câmara aprovou o projeto que estabelece condições mais rigorosas para o fechamento de turmas presenciais na rede pública para a educação de jovens e adultos. Segundo o projeto, para fechar turmas, deve haver justificativa do órgão responsável pela gestão da educação, o diagnóstico do impacto da ação e uma manifestação da comunidade escolar e do Ministério Público. A proposta muda a Lei de Diretrizes e Bases da Educação Nacional. O texto do deputado Helder Salomão, do PT do Espírito Santo, foi aprovado conforme o parecer do relator, deputado Luiz Lima, do Novo do Rio de Janeiro. Lima afirma que a educação de jovens e adultos atende a um princípio da Constituição e expressa a garantia do direito à educação.
11: A gente ainda tem um percentual entre 25% e 30% de pessoas que passaram de 20 anos, que têm muita dificuldade com leitura, de compreensão de texto, e essas pessoas também ficam fora do mercado de trabalho. E esse projeto é extremamente meritório, porque facilita e avisa essas pessoas e comunica, faz com que as secretarias de educação municipal e estadual comuniquem às pessoas adultas do nosso país que é direito, sim, ela reingressar à sala de aula para ela aprender a ler, aprender a escrever de forma correta, melhorando a autoestima dessas pessoas.
10: O relator cita dados do IBGE de 2023, segundo os quais a taxa de alfabetização de brasileiros com 15 anos ou mais era de 94,6%, mas entre a população rural era pouco mais de 85%. Aproximadamente 11 milhões de pessoas entre 18 e 29 anos de idade ainda não completaram o ensino médio. O projeto que estabelece condições prévias para o fechamento de turmas presenciais de educação de jovens e adultos na rede pública vai ser analisado agora pela Comissão de Constituição e Justiça. Para virar lei, precisa ser aprovado pelos deputados e senadores. Da Rádio Câmara de Brasília, Luiz Cláudio Canuto.
1: Educação.
15: Comissão aprova a proposta que prevê manutenção de merenda escolar em caso de calamidade pública. A repórter Mônica Tati tem os detalhes.
12: A alimentação escolar poderá ser garantida mesmo em caso de situação de emergência ou estado de calamidade pública reconhecida ou decretada pelo governo federal. É o que prevê projeto aprovado pela Comissão de Educação da Câmara, como explica a relatora, a deputada Sâmia Bonfim, do PSOL de São Paulo.
13: É sabido que, no período letivo, a merenda escolar eventualmente é a única refeição dos educandos mais vulneráveis economicamente. Dessa forma, fazendo justiça às proposições pertinentes, todas elas certamente motivadas pela recente experiência de paralisação das escolas e de aumento da vulnerabilidade das famílias dos estudantes mais pobres, somos pela aprovação do projeto principal.
12: O texto da deputada Sâmia Bonfim também estabelece que se as refeições não puderem ser feitas no ambiente escolar, será garantida a entrega de cestas básicas para as famílias dos alunos que estejam inscritas no Cadastro Único do Governo Federal. O projeto, que prevê a garantia de merenda escolar em caso de situação de emergência ou de calamidade pública, ainda tem que ser votado por mais três comissões da Câmara. Se for aprovado em todas, pode seguir direto para a votação no Senado. Da Rádio Câmara de Brasília, Mônica Tati.
1: Relações Exteriores.
9: Sargento Faur, do PL do Paraná, rebate acusações de que integrantes da oposição teriam atuado junto aos Estados Unidos para incentivar o aumento das tarifas contra produtos brasileiros. Ele afirma que defende a busca do diálogo para evitar medidas que prejudiquem o país.
14: Sargento Faur também apoia a classificação de facções criminosas brasileiras como organizações terroristas. O parlamentar avalia que a medida contribui para a efetividade do enfrentamento ao PCC e ao Comando Vermelho.
9: Tadeu Venere, do PT do Paraná, critica a atuação da oposição no caso das tarifas dos Estados Unidos sobre produtos brasileiros. Para ele, houve estímulo a medidas comerciais contra o Brasil. O deputado considera que a articulação externa tenta desgastar o governo federal.
14: Tadeu Venere contesta a tentativa de relacionar o aumento das tarifas apenas a decisões soberanas do governo dos Estados Unidos. O legislador defende a via diplomática e cobra explicações de parlamentares que fazem oposição ao Executivo Federal.
9: Padre João, do PT de Minas Gerais, considera a viagem de parlamentares da oposição aos Estados Unidos uma ameaça à soberania brasileira. Ele pondera que representantes eleitos não podem atuar no exterior contra a economia nacional, nem contra serviços como o PIX.
14: Padre João cobra uma reação do Congresso diante de iniciativas que, em sua visão, incentivam o aumento de tarifas dos Estados Unidos contra produtos nacionais. O deputado argumenta que o papel da oposição é fiscalizar o governo federal e não apoiar medidas contra o Brasil.
9: Érica Cocai, do PT do Distrito Federal, acusa parte da oposição de ser submissa aos interesses estrangeiros, especialmente dos Estados Unidos. Ela critica articulações que prejudicam a economia nacional e entregam recursos estratégicos, como terras raras e minerais críticos.
14: Na visão de Érica Cocai, o governo anterior foi omisso no combate ao crime organizado e permitiu o avanço de milícias e de esquemas financeiros fraudulentos. A deputada reafirma o compromisso da gestão petista com a defesa da soberania nacional e da democracia.
1: Trabalho.
9: Avança nas comissões o projeto que proíbe a distinção de gênero em concursos e carreiras da PM e dos bombeiros. Mais detalhes com a repórter Maria Neves.
16: A Comissão de Segurança Pública da Câmara dos Deputados aprovou proposta que proíbe a distinção entre homens e mulheres nos concursos públicos e nas carreiras de polícias militares e de bombeiros militares. O texto proíbe expressamente a adoção de limites de vagas para mulheres nas leis estaduais e do Distrito Federal. O relator, deputado delegado Paulo Bilinski, do PL de São Paulo, incluiu na proposta que os critérios de avaliação física também devem ser os mesmos para homens e mulheres. Relatora na Comissão de Defesa dos Direitos das Mulheres, a deputada Carol D'Artora, do PT do Paraná, afirma que o objetivo do projeto é garantir isonomia de gênero nos processos de seleção para as polícias e bombeiros militares.
17: Existem critérios que não são técnicos, existem percentuais máximos para o ingresso de mulheres e tudo isso vai a um desencontro daquilo que tem sido proposto no mundo inteiro.
16: Como as polícias e os bombeiros militares são de responsabilidade dos estados, as regras dos concursos diferem de um local para outro. Em Goiás, por exemplo, a legislação limitava a 10% o número de mulheres nas corporações. Em 2023, no entanto, o Supremo Tribunal Federal considerou essa regra discriminatória e, portanto, inconstitucional. Ao apresentar o texto, em 2023, o deputado Pedro Aihara, de Minas Gerais, ele mesmo bombeiro militar, afirmou que o Conselho Nacional da Categoria estimava que as mulheres ocupavam menos de 14% das vagas nas corporações de todo o país. No mesmo ano, de acordo com o Anuário Brasileiro de Segurança Pública, a média de mulheres nas polícias militares era de 12%. a proposta que proíbe discriminação de gênero para ingresso e ascensão nas carreiras militares dos estados ainda será analisada pela Comissão de Constituição e Justiça. Da Rádio Câmara de Brasília, Maria Neves.
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18: Justiça.
14: Marcel Van Hatten, do Novo, do Rio Grande do Sul, denuncia um novo acordo de cooperação entre o INSS e a Confederação Nacional dos Trabalhadores na Agricultura. Ele lembra que a entidade esteve no centro das investigações sobre descontos ilegais nas aposentadorias de milhões de brasileiros.
19: De acordo com Marcel Van Hatten, a mudança no comando do órgão previdenciário abriu caminho para o retorno de práticas criminosas. O deputado faz um alerta aos aposentados e pensionistas para o risco de novas cobranças não autorizadas.
18: Previdência.
14: A Câmara dos Deputados analisa a redução da idade mínima para aposentadoria especial por periculosidade. Proposta nesse sentido já avançou duas comissões, como informa a repórter Sofia Peçanha.
20: Trabalhadores que atuam em atividades que oferecem riscos à saúde ou à integridade física são o foco do projeto de lei em discussão na Câmara dos Deputados. A proposta, já aprovada pela Comissão de Previdência, Assistência Social, Infância, Adolescência e Família da Câmara, reduz a idade mínima para a concessão de aposentadoria especial a esses trabalhadores expostos a agentes nocivos. De acordo com o projeto, o tempo mínimo de contribuição para a aposentadoria especial pode ser de 15, 20 ou 25 anos, dependendo do grau de risco da atividade. Ou seja, quanto maior o risco à saúde ou à integridade física do trabalhador, menor o tempo exigido. A reforma da Previdência estabeleceu como idades mínimas de 55, 58 e 60 anos. Agora, a proposta reduz as idades para 40, 45 e 48 anos. Na comissão, o relator, o deputado Pastor Eurico, de Pernambuco, mudou o texto original, apresentado pelo deputado Alberto Fraga, do PL do Distrito Federal, além de aproveitar alterações aprovadas pela Comissão do Trabalho anteriormente. Pastor Eurico ressaltou que as mudanças nas regras da reforma da Previdência são uma reivindicação antiga dos trabalhadores expostos a agentes nocivos.
21: Então, essas pessoas estão tendo prejuízo e há muitos desses profissionais que já poderiam estar aposentados, estão com risco de vida, saúde muito afetada, muito abalado. Alguns estão com idade avançada, se ele sai do emprego hoje, ninguém mais o quer. Então, nossa preocupação é de honrarmos, respeitarmos, considerarmos e validar essas pessoas que prestaram em todo esse período de sua vida esse serviço à sociedade.
20: Pelo texto, o valor do benefício inicial passa a ser de 100% da média de contribuições. Desde a reforma da Previdência, o cálculo do benefício leva em conta apenas 60% da média de contribuições, mais 2% para cada ano que exceda 15 anos de contribuição para mulheres e 20 anos para homens. A proposta considera ainda a periculosidade da atividade e não apenas os riscos à saúde, contemplando a exposição a agentes químicos, físicos e biológicos, além dos que exercem atividades consideradas perigosas. Entre os exemplos citados estão trabalhos com explosivos, eletricidade, materiais inflamáveis, radiação, ruído e calor excessivos, além de atividades de vigilância patrimonial ou pessoal e transporte de valores. Agora, o projeto que reduz a idade mínima para a aposentadoria do trabalhador exposto a agentes nocivos precisa ser analisado por duas comissões antes do plenário. Para virar lei, precisa ser aprovado pela Câmara e pelo Senado. Da Rádio Câmara de Brasília, Sofia Peçanha.
18: Ciência e tecnologia.
19: Heloísa Helena, da Rede do Rio de Janeiro, apresentou o projeto para proibir as bets no Brasil. A deputada afirma que as apostas online provocam endividamento, desespero familiar e sofrimento entre jovens atingidos pela jogatina.
14: Heloísa Helena critica a arrecadação obtida pelo governo federal com a regulamentação das apostas. Ela aponta que a tributação transforma a exploração econômica das famílias em fonte de receita pública, sem enfrentar os danos sociais causados pelas bets.
18: Saúde.
9: comissão aprova projeto que valoriza escolas de saúde pública como estratégicas para o SUS. A repórter Júlia Lopes nos conta os detalhes.
3: A Câmara dos Deputados reconheceu as escolas de saúde pública, que são instituições voltadas à formação, qualificação e treinamento de profissionais da área, como instituições técnico-científicas do SUS, o Sistema Único de Saúde. O projeto, aprovado na Comissão de Constituição e Justiça, reconhece que essas escolas são capazes de produzir e desenvolver conhecimento e tecnologias, além de preparar profissionais para atuar em situações de emergência em saúde pública. O texto aprovado pela CCJ, por recomendação da relatora, deputada Lídice da Mata, do PSB da Bahia, manteve a versão apresentada pela Comissão de Saúde, que define normas gerais para a atuação dessas escolas. Na avaliação do autor do projeto, o deputado Jorge Sola, do PT da Bahia, a medida é de grande importância para as escolas de saúde pública. Ele destacou ainda que a proposta foi elaborada em conjunto com essas instituições.
4: São escolas que têm um papel muito importante no sistema único de saúde e que não estavam previstos no nosso arcabouço legal do SUS.
3: De acordo com a Rede Brasileira de Escolas de Saúde Pública, existem atualmente cerca de 50 instituições desse tipo no país, vinculadas aos estados ou a centros universitários, com atuação nas áreas de saúde pública e saúde coletiva. O projeto, que valoriza a produção de conhecimento e inovação nas escolas de saúde pública, segue agora para o Senado. Da Rádio Câmara de Brasília, Júlia Lopes.
5: Economia.
14: Ao fazer um balanço da gestão federal, Cabo Gilberto Silva, do PL da Paraíba, considera que o atual governo não cumpriu as promessas de campanha. Segundo o deputado, o executivo apresenta desgastes em áreas como saúde, educação, economia e segurança pública.
9: Na visão de Cabo Gilberto Silva, a solução para os problemas do país passa por uma mudança na condução política e econômica. Ele defende a construção de alianças partidárias que tenham como objetivo a atração de investimentos e redução da carga tributária.
5: Meio ambiente.
14: Câmara analisa reforço das medidas contra incêndios florestais. O repórter José Carlos Oliveira tem as informações.
23: Projeto de lei do deputado Dr. Zacarias Calil, de Goiás, aumenta a punição para quem provoca incêndios em florestas, matas, pastagens e outras áreas de vegetação no Brasil. A pena para quem comete tais crimes pode dobrar em relação à atual, com previsão de 4 a 8 anos de reclusão e multa quando a queimada acontecer em unidades de conservação, terras indígenas, reservas legais e áreas de preservação permanente. Além da responsabilização individual dos culpados, a proposta prevê a responsabilidade solidária de empresas e pessoas que financiem, incentivem ou estejam diretamente envolvidas em atividades que resultem em incêndios ilegais. O texto foi aprovado na Comissão de Educação com relatoria do deputado Luiz Fernando Vampiro, do MDB de Santa Catarina.
24: Esse projeto é um projeto amplo, ele trata efetivamente sobre prevenção e conscientização das queimadas no Brasil e, em relação à Comissão de Educação, era específico a parceria entre o Ministério do Meio Ambiente e do Ministério da Educação acerca das políticas a serem implementadas dentro das salas de aula, obviamente de material didático, aperfeiçoamento, capacitação de recursos humanos, para poder estar divulgando efetivamente ações que possam inibir e minimizar os impactos das queimadas no país.
23: O projeto de lei ainda prevê um selo verde de combate a incêndios a ser concedido a empresas que adotem práticas sustentáveis. Também determina a criação de um Centro Nacional de Prevenção a Incêndios Florestais para coordenar essas ações em todo o país. O texto está em análise agora na Comissão de Meio Ambiente. Da Rádio Câmara de Brasília, José Carlos Oliveira.
5: Desenvolvimento Regional.
9: Hildo Rocha, do MDB, exalta o programa Maranhão Livre da Fome, criado pelo governo estadual para combater a insegurança alimentar. Segundo o deputado, a iniciativa alia transferência de renda e capacitação profissional para famílias em situação de vulnerabilidade.
14: Hildo Rocha informa que o programa obteve resultados positivos na inclusão produtiva de beneficiários. O parlamentar acrescenta que a medida deve ser apresentada ao governo da Finlândia como exemplo de política pública voltada ao combate à pobreza e à fome.
5: Transportes.
9: Joaquim Passarinho, do PL do Pará, apela aos governos federal e estadual por intervenção imediata nas estradas do norte do país.
19: Segundo ele, a precariedade das BRs e PAs prejudica o trânsito da população, encarece o escoamento da produção e impede o desenvolvimento da região.
14: Joaquim Passarinho ressalta a posição dos portos do Norte pela proximidade com o Canal do Panamá e com os Estados Unidos. No entanto, ele afirma que as más condições das estradas eliminam essa vantagem, o que justifica obras urgentes na Transamazônica e na BR-163 durante a estiagem das chuvas.
19: Termina agora o Jornal Câmara dos Deputados, produzido pela Rádio Câmara. O programa teve trabalhos técnicos de Wellington Teles e apresentação de Verônica Lima e Márcio Aquilissardi. Boa noite.
14: A Voz do Brasil volta na sexta-feira. Boa noite e bom feriado.
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3: 10:02.
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3: 11:03.
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0: meia-noite 16.
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0: meia-noite e 32.
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0: Meia-noite 47.
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0: 1:15.
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0: 1:30.
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0: 1:47.
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0: 2:16.
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0: 3 e 2.
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0: 33 e 32.
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0: 3:45.
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8: Não se perca na hora, meu amigo, 4 e 4. 12 graus centígrados.

Opa, bom dia! Uma ótima quinta-feira para você que está nos acompanhando no nosso programa Brasil Caboclo. Desejando para você uma manhã abençoada de quinta-feira, dia 4 de junho de 2026. Feriado Nacional, feriado de Corpus Christi. Você nos acompanhando na programação por aqui. Obrigado pela parceria sempre. Vai interagindo com a gente, vai mandando seu alô, que eu te faço companhia até às 6h30 da manhã com o melhor da programação por aqui, tá certo? Começando com o Modão Sertanejo, tem Campanha e Cuiabano, o Rei da Estrada.

0: Meu amigo Renatão Adamante. Renato, velho, obrigado pela sintonia, acompanhando a programação por aqui, né, Renato? Obrigado pela parceria sempre. Uma ótima manhã pra você, hein, Renatão? Acordadito no mais, parceiro velho. Aquele abraço. Obrigado pela companhia, hein? Renatão, velho, já tá por aqui, então. Renato, obrigado pela parceria sempre aqui na Rádio Que Faz Amigos. Uma ótima manhã pra você. Beleza, Renato? Obrigado pela companhia sempre da Rádio Que Faz Amigos, tá certo? Renatão Adamante tá aqui pra quê? Pra quê que ele tá aqui? Pra acordar o bicudo, né, Renato? Acorda o bicudo aí, Renato! Vai, rapaz! Eita, nós! Renatão, velho, acordando o bicudo, então! Valeu, Renato!
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0: Hora certa para você, 4h15.
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0: Não se perca na hora, 4h16.
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1: Quatro e 17.

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0: Para você que nos acompanha, obrigado pela companhia. Vai mandando o teu alô, manda o teu zap aí também com Ronaldo Viola e João Carvalho. Sou o Piracicabano.

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1: Atenção pra hora, 4:26.
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1: 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Não se perca na hora, 4:27.
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1: 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Não se perca na hora, 4h31.
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1: Estamos de volta por aqui, tem o nosso momento de fé e reflexão com o Padre Ezequiel Dalpozo para você pensar e refletir na boa quinta-feira. Vamos ouvir.

0: contigo. Olá, minha amiga ouvinte, graça e paz da parte de Cristo Jesus. Hoje, dia de Corpus Christi, dia do corpo de Cristo. Embora muitos compreendam de forma distinta a partir da sua religião, eu gostaria de falar sobre o que se entende por corpo de Cristo na Igreja Católica, sempre buscando iluminar a realidade não para dividir, mas para fortalecer-se. Quando nós temos a nossa identidade, nós não destruímos o outro, mas a nossa identidade favorece também o crescimento de todos. A Eucaristia, o corpo de Cristo, é a culminância, o ponto mais alto de toda a vida da Igreja. Nós acreditamos que o memorial da ceia, da última ceia, quando Jesus diz "fazer isto em memória de mim", é a presença de Jesus vivo. No início da Igreja se fala na Escritura que eles eram perseverantes em ouvir o ensinamento dos apóstolos, na comunhão fraterna, no partir o pão e nas orações. Diariamente todos juntos frequentavam o templo nas casas, partiam o pão, tomando alimento com alegria e simplicidade de coração. Esse é o relato das primeiras comunidades. Se reuniam diariamente para ouvir a palavra, o ensinamento dos apóstolos, para a comunhão fraterna e para a partilha do pão, o pão vivo descido do céu. A Eucaristia é ação de graças ao Pai, é a memória do Filho presente no mundo, encarnado, e a invocação do Espírito Santo. Eu sou o pão vivo descido do céu, quem come deste pão permanece em mim e eu permaneço nele. A ceia do Senhor desperta em nós um estilo de vida de oferta. Se Jesus se ofertou para a humanidade e se entrega a nós continuamente, quem se alimenta desse pão deve ter em si um estilo de vida de oferta, de gratuidade e de doação aos outros. Nós falamos que é um memorial. O que é um memorial? Não é simplesmente a recordação pela memória de um fato histórico, mas o memorial é atual. Na força do Espírito Santo, nós, nos rituais, atualizamos aquele acontecimento da última ceia de Jesus com os discípulos, por isso se torna atual para nós hoje esse acontecimento. O corpo e sangue do Senhor, por isso, não são comemoração vazia, mas presença, obra do Espírito Santo para a comunidade que celebra hoje. A Santa Ceia é o sacramento do pleno encontro com Jesus. A Eucaristia faz irradiar a vida sobre a morte, sobre as trevas, porque em cada Eucaristia nós percebemos que Jesus está vivo. Por isso, é a força da vida que vence a morte. E também é remédio de imortalidade. Nós acreditamos que a vida, a partir da Eucaristia, não termina aqui, mas continua no céu, depois da morte. A Eucaristia traz consigo, o corpo de Cristo traz consigo coisas maravilhosas. Por isso, neste dia, eu desejo que todos façam a sua oração e se sintam ligados a este mistério de Jesus, pão vivo descido do céu, alimento de salvação para o mundo. Mais mensagens no nosso Facebook. Curta a nossa página. Um forte abraço. Deus te abençoe. Em nome do Pai, do Filho e do Espírito Santo. Amém.
1: Atenção para a hora, 4h37.

0: 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Na Jornal 4:39. Na Jornal 4:39.
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3: Hora certa, 4:41.
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0: Tamo de volta por aqui. Hoje não tem o programa O Homem e a Terra do IDR Paraná. Vamos continuando por aqui com a programação normal, então, do nosso Brasil Caboclo. Mandando um abraço aqui já pro meu amigo Edson Bus. Alô, Edson, aquele abraço. Meu amigo Ataíde também, aquele abraço especial. Por aqui também o meu amigo Almir da Silva, já de rádio ligado. Alô, seu Almir. Dona Silvia, aquele abraço. Obrigado pela sintonia. Obrigado pela companhia sempre. Delfim, já tá na colheita da alface aí? Hoje é feriado, tá descansando, né, Delfim? Um abraço e obrigado pela sintonia também, tá certo? Chegando agora, João Mulato e Douradinho, Viola Cor de Ouro.

0: Hora certa na Jornal, 4h47.
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0: Como eu disse pra você, hoje não tem a oração da manhã. Mas e tem moda boa pra você. Hoje não tem oração da manhã, não, né? Hoje não tem o homem e a terra. Mas tem música boa pra você aqui. E oração da manhã também tem. Tem o Tião Carreira e Paraíso. Boiadeiro é boi também.

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2: 4,51.

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0: Opa, 5 horas e 5 minutos, 5 e 5 a hora certa, meu amigo, minha amiga, meu compadre, minha comadre, você de rádio ligado, acompanhando a programação, aquele abraço e aquele bom dia todo especial pra você, na companhia, claro, da nossa Jornal FM 104,1, tá de rádio ligado, tá na sintonia, aquele abraço especial e obrigado pela parceria sempre aqui no nosso Brasilzão Caboclo. Bom dia! Aquele abraço pra você nesse dia 4 de junho, 2026 é o ano, estamos nós no outono brasileiro e hoje é feriado nacional, feriadão de Corpus Christi. Você de rádio ligado, acompanhando a programação ao vivo aqui na Jornal FM 104,1. 5 horas e 5 minutos, a hora certa para você aqui na rádio que faz amigos, tá certo? Obrigado pela parceria, vamos junto até às 6h30 da manhã com música, descontração e prestação de serviço.
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0: A rádio do coração, a rádio que tá sempre junto com você, sempre te fazendo companhia aqui no seu amanhecer da Rádio Jornal FM. Na direção geral, seu Tino Scariotti, no departamento comercial, Elton Cramp, Luciane Reolon e também o Márcio de Souza, no jornalismo e no esporte, Alessandro Cunhasque, Tati Schunemann e também Luiz Henrique. A partir de agora, o telefone tá liberado para sua interação. Manda o seu alô aí que eu atendo você por aqui, hein?
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0: Pessoal, já tá mandando mensagem por aqui, já vamos mandando abraço pro pessoal que já tá de rádio ligado. Meu amigo Vitelmo Maggi já acompanhando a programação. Alô, Vitelmo, aquele abraço, aquele bom dia. Obrigado pela companhia. Meu amigo Edílio de Cândio já tá por aqui também. Alô, Edílio, aquele abraço e aquele bom dia. Linha Minosso acompanhando a programação. Meu amigo Zanoni, da Lanchonete Zanoni, já tá por aqui, acordadinho e tudo mais, e acompanhando o nosso programa. E o Acilo Severo também já tá por aqui. Fala, seu Acilo, bom dia.
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0: Valeu, seu Acilo, aquele abraço, uma ótima manhã, um bom feriado pro senhor aí também. Valeu, seu Acilo, um abraço!

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0: Atenção pra hora, 5:12.
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0: Hora certa na Jornal, 5:13.
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0: Opa, 5:14.
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0: 5:15 agora, você que está nos acompanhando, aquele abraço especial, obrigado pela sintonia, meu amigo Jovino Maculã, dona Fátima, amigos da Nova Brasília, acompanhando a programação. Jovino velho, cedo acordado, hein, Jovino? Ah, é, Jovino velho, acordado, acordou, pulou cedo hoje, hein?
6: Bom dia!
0: O que que é? Ou é correção ou molhou a cama, como é que é a história? É, Jovino velho. Um abraço aí pro meu amigo Jovino Maculã, colorado, velho, dos bons, nosso amigo. Um abraço, Jovino. Obrigado pela companhia sempre. Sempre de rádio ligado, acompanhando a programação Jornal FM. Um abraço pra você, Jovino. Obrigado pela sintonia. Pra dona Fátima também, né? Amigos de Nova Brasília, colorados dos bons e acompanhando a programação por aqui, certo? Amiga Elidia Guiar tá por aqui também. Alô, Elidia. Aquele abraço e uma ótima manhã de quinta-feira, hoje, feriado de Corpus Christi. Você acompanhando o nosso Brasil Caboclo por aqui, certo? 5h16, moda da boa chegando por aqui, tá na hora de acordar. Cama foi feita pra dormir, não foi feita pra morar. Vamos acordando, é feriado, mas tá na hora de acordar. Bora que bora!
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0: Cinco horas e 16 minutos, 5h16, João Paulo e Daniel, a loira do carro branco.

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Hora certa na Jornal.

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Atenção pra hora, 5h25.

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0: Não se perca na hora, 5h26!
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0: 5 horas e 28 minutos, já tem mais abraço pra mandar e por enquanto tem recado especial pra você aqui no nosso Brasil Caboclo. Bora que bora!
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0: 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Vai mandando o teu zap aí, vai interagindo com a gente, vai mandando o alô que eu vou atendendo você por aqui também, tá certo? 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
0: 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Obrigado, Viti, pelas informações aqui para os amigos ouvintes da Rádio Jornal FM. Fechou?
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0: Mais abraço para mandar por aqui, amiga Terimota de Rádio Ligada. Loteira, aquele abraço, bom dia, obrigado pela companhia, bom feriado para você. Amiga Elídia também tá por aqui, Elídia Guiar, bom feriado para você também, amiga, obrigado pela sintonia. Um bom feriado também pro meu amigo Davi Souza, já de Rádio Ligada, acompanhando a programação. Alô, Davi, aquele abraço. Obrigado, meu galo velho, pela companhia sempre aqui, hein? Bom feriado para você também. Por aqui também, meu amigo Maneco. Fala, Maneco, bom dia.
6: Ô, Andrezinho, bom dia, aquele abraço.
0: Opa.
6: Andrezinho, pega o balde de água e joga lá no Itamar, né, na Vera, lá.
0: Opa.
6: Tá na hora de levantar. Cabeção também, cabeção, o Andrezinho tá aí no terceiro sono ainda, tá na hora, bora trabalhar, gente, bora, sextou hoje.
0: Vamos lá.
6: Tá um feriado acumulado, meu Deus do céu, é tanta feriada que nem como trabalhar.
0: Vamos lá, valeu, Maneco, aquele abraço, parceiro velho, vamos acordando, minha gente, tá na hora de acordar. Acordaram o bicudo já? Cadê o Ataíde? Acordou o bicudo, Ataíde? Ô, Ataíde, cadê tu, homem do céu? Tá louco, é brabo, hein? E o amigo Jovino Maculão, hoje tá em função, ele mandou uma foto aqui, eles estão ajudando a confeccionar os tapetes, né, da procissão de Corpus Christi, né? Então, o amigo Jovino trabalhando, valeu Jovino, aquele abraço e obrigado pela sintonia. E continua com o rádio ligado aí, acompanhando a programação, certo? 5h32!

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0: Não se perca na hora, 5h37.

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6: 5:41. Vamos então para o fechamento do nosso mercado agropecuário. O fechamento de ontem, quarta-feira: soja R$112 a saca, milho R$52, trigo R$70. Mercado comprador: Alar Cooperativa. Boi gordo Nelore, R$352,30 arroba. Vaca gorda Nelore, R$303,50 arroba. Bezerro Nelore desmame, R$15,95 quilo vivo. Frango, R$4,76 o quilo vivo. Suíno, R$4,68 o quilo vivo. Tilápia, R$8,83 o quilo. Leite, R$2,75 o litro. As informações e os valores são do Centro de Estudos Avançados em Economia Aplicada, CPEA.
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6: Opa, voltamos. 5:42.
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6: Para você que está nos acompanhando, já tem mais abraço para mandar. 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
6: Para você que está nos acompanhando, o amigo Guilherme da Reciclagem já está por aqui. Bom feriado para você. Valeu, Guilherme, aquele abraço. Obrigado pela sintonia. E meu amigo Delfim já está por aqui também. Alô, Delfim. Bom feriado. Obrigado pela companhia. Bom chimarrão para você na companhia, claro, do nosso Brasil Caboclo, da nossa Jornal FM. Tá certo? 5h44, Newton Ferreira, abaralhando a barbela.

0: hora certa na Jornal, 5h48.
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0: Faltando agora 8 minutos para as 6 da manhã, 8 para as 6, tem a previsão do tempo no oferecimento de planta máquinas agrícolas para você de São Miguel e região. Temperatura nesse momento 12 graus aqui no centro de São Miguel. Um abraço para você e obrigado pela companhia. A máxima chega nos 24 hoje. Sol o dia todo sem nuvens no céu, noite de tempo aberto sem nuvens também. Na sexta, dia 5, a mínima será de 15 e a máxima de 25. Sol com muitas nuvens durante o dia, períodos de céu nublado e noite de céu limpo. Para sábado, dia 6, a mínima é de 13 e a máxima de 24. Dia de sol com névoa ao amanhecer, tempo bom para sábado, dia 6. Domingo, dia 7, a mínima é de 12 e a máxima de 24. Sol com muitas nuvens à tarde, à noite o céu ainda fica com muita nebulosidade e não chove. Na segunda, dia 8, a mínima é de 15 e a máxima de 20. Sol com algumas nuvens, chove rápido durante o dia e também à noite. Previsão para São Miguel do Iguaçu indica a continuidade do tempo firme nos próximos dias. Entre quinta e domingo, o sol predomina com variação de nuvens e temperaturas agradáveis. As mínimas ficam entre 12 e 15 graus, enquanto as máximas variam de 24 a 25 graus. O destaque fica para as manhãs mais geladas, com possibilidade de névoa ao amanhecer no sábado. Já na segunda-feira, o tempo muda com a chegada da chuva, o dia terá aumento da nebulosidade, pancadas rápidas podem ocorrer tanto durante o dia quanto à noite também, provocando queda nas temperaturas, com máxima prevista apenas para 20 graus centígrados. 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
0: Faltando agora 6 minutos para as 6 da manhã, 6 para as 6, amigo Nélio Fux de rádio ligado. Alô, seu Nélio, aquele abraço, aquele bom dia, bom amanhecer, bom feriado também de Corpus Christi. Hoje, dia 4 de junho de 2026, aquele abraço para você e obrigado pela companhia sempre aqui no nosso Amanhecer do Rádio. Tá de rádio ligado, tá na sintonia? Que bom, que maravilha, que coisa boa. Tá acompanhando por aí? Vamos que vamos, até às 6h30 da manhã com muita música boa. Daí vem o Jornal da Manhã também ao vivo. Daí tem o Manhã da Jornal, daí tem o Padre Reginaldo. Daí tem o Em Dia com a Jornal, tem o Show da Jornal ao vivo pra vocês aqui na programação do nosso do nosso feriadão de Corpus Christi. Maravilha, então? Dia 4 de junho hoje. Hoje é dia do engenheiro agrimensor. Também é dia de Pentecostes e dia de Corpus Christi também. Tá certo? Então, para você que está nos acompanhando, um feriado abençoado e continue de rádio ligado acompanhando a programação. Seu Nélio Fux, aquele abraço. Bom dia pro seu Nélio, já de rádio ligado acompanhando por aqui. E meu amigo Nelson Mota, da São Jorge. Alô, Nelson, aquele abraço e aquele bom dia para você também. E, claro, um bom feriado acompanhando a Jornal FM. Certo? 5 para as 6, agora tem Guilherme Santiago. Meia-noite e meia. No feriadão de Corpus Christi pra você, hein? Bora que bora!

0: No Brasil Caboclo, um momento de oração. Bom dia, queridos filhos e filhas, deste feriado de Corpus Christi, festa do Corpo de Deus. Hoje é feriado católico, nas igrejas, nas dioceses, as ruas se enfeitam para receber Jesus, presença real na Eucaristia. Então, mais do que nunca, rezemos. Se você quiser, acesse o site www.padrereginaldomanzotti.com.br e neste feriado, mande as suas intenções para Corpus Christi. Pai, Filho e Espírito Santo. Amém. Jesus amado, que tendo voltado para o Pai, quis sempre estar conosco. E nós cremos, Senhor, nesta manhã, que nossos olhos se abriram sob o Teu olhar vigilante. Nossos primeiros passos foram dados sob o Vosso olhar vigilante. Tudo o que fizermos hoje, Senhor, estará sobre o Vosso olhar vigilante. Cremos, Senhor, que estás no meio de nós. Cremos e professamos que nos acompanha a cada instante e em cada momento. Mas temos a certeza plena da Vossa presença real na Eucaristia. E é por isso, Senhor, que nesta manhã vos adoramos e proclamamos. Graças e louvores se deem a todo momento ao Santíssimo e Diviníssimo Sacramento. Jesus Eucarístico, nesta semana eucarística, venho colocar confiante no início desta manhã minha prece, meu clamor, meu pedido. Aceita, Senhor, o que o meu coração eleva em oração. Jesus Eucarístico, que dissestes, o que peçais ao Pai em meu nome, Ele vos dará. É por isso, Senhor, que nesta semana eucarística, eu clamo, ó Santíssimo Sacramento, em vosso nome, me conceda esta graça. Jesus, eu clamo no início deste dia, coração eucarístico de Jesus, em vós confiamos. Libertador de nossos males, em vós confiamos. Remédio eterno, em vós confiamos. Socorro dos enfermos, em vós confiamos. Jesus eucarístico, nunca seremos dignos daquilo que esperamos alcançar. Mas pedimos incessantemente, atenda-nos na vossa misericórdia. Amém. Graças e louvores se deem a todo momento ao Santíssimo e Diviníssimo Sacramento. Um ótimo dia, sob o olhar vigilante de Jesus Eucarístico. Amém.
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4: 12 graus centígrados.
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0: Opa, 6:08, Thaís, Zezé de Camargo e Luciano, a música pra mudar a minha vida, show de bola, amigo Tilacão tá por aqui também, alô Tilaco, aquele abraço, obrigado pela sintonia e um bom feriado pra você, Brasil Caboclo, hein?
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0: 6:09.
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0: Opa, 6:12, 6:12. Os Serranos chegando aí.

0: fechar corio.
1: 6:16, 6:16, tá aí, Os Serranos, Fandango em Soledade, que maravilha, meu amigo Zé Hartmann tá acompanhando a programação, falou assim, Andrezinho, joga um balde de água no Claito Valnier, que tá dormindo ainda, é feriado, mas tá na hora de acordar, Claito, vai, Claito! Eita, nós! Acorda, Claito, tá na hora, homem do céu, tá na hora. Inácio Miner está por aqui também, alô Inácio, alô Tocantins. Bom dia pra você também. Andrezinho, hoje faz, deixa eu ver aqui, faz 43 anos que a Normélia resolveu me levar pra casa pra me tratar. Eita, nós, aniversário de casamento do meu amigo Delfim e também da dona Normélia. Esse casal show de bola aí, nossos amigos, amigos da Rádio Jornal, sempre antenados na programação completa da rádio e amigos também da turma aqui na Rádio Jornal, né? Compadre do chefe, né? Um abraço aí pro meu amigo Delfim, então, o Delfim da Hidroponia, parceiro velho, sempre ouvindo a nossa programação por aqui, os meus programas também, inclusive de manhã, de tarde e no domingo também, né, meu amigo Delfim aí, parabéns então pro meu amigo Delfim e pra dona Normélia que hoje fazem 43 anos de casados, parabéns Delfim, parabéns Normélia, um abraço pra vocês e obrigado pela companhia sempre, bora!
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1: Claito Valnier acordou, hein? Acordamos o Claito aqui, viu, Zé? Ô, Zé, acordamos o Claito aqui, ó. Deu certo, deu certo. Balde de água no Claito, deu certo. Amigo Lídio Richter tá por aqui também. Alô, Lídio, aquele abraço. Obrigado pela sintonia sempre. Sidão tá por aqui também. Alô, Sidão, aquele abraço e aquele bom dia. Meu amigo Ataíde, não acordou o bicudo, Ataíde? Pelo amor de Deus, homem! Como é que tu me passa em branco assim, tchê? Acorda o bicudo aí, rapaz! Eita, nós! Um abraço pro meu amigo Ataíde também, já acordado agora e acompanhando a programação também. Olha quem chegou agora também! Isso é hora de chegar?

0: 31 minutos, Rio Negro e Solimões, a música Minha Serenata. Eita, nós, foi lá pra cima, foi pro meu amigo Ataíde, foi pro Sidão, pro Lídio Richter também, foi lá pro Delfim e pra Normélia, que estão completando 43 anos de casados, meu amigo Claito Valnier também, o Zé Hartmann, que ajudou a acordar o Claito, tava dormindo, hein, Zé? O homem tava dormindo, hein? O homem tava dormindo. Que barbaridade, hein? É brincadeira. 6h22.
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3: Opa, 6h25, de volta! Tamo de volta por aqui, encerrando o nosso Brasil Caboclo. Obrigado a todos que me fizeram companhia aqui no nosso amanhecer do rádio. Meu amigo Rodrigão Cardoso já tá por aqui também. Tá no trecho de novo, né, Rodrigo? Ô, Rodrigo, tá de boa aí? Um abraço, então, e obrigado pela companhia também. Grande Rodrigo, de Rádio Ligada, acompanhando a programação. E uma ótima manhã de feriado pra você, feriadão de Corpus Christi. Um abraço, obrigado a quem esteve comigo aí desde as 4 da manhã fazendo companhia. Obrigado a todos pela parceria do feriado aqui no amanhecer do rádio. Beleza, pessoal? Eu volto às 5 da tarde na Hora do Mato e na sequência, Jornal da Manhã, para você ficar bem informado. Obrigado a todos e até lá, pessoal. Bora que bora! Chitãozinho e Chororó chegando na programação da Rádio Que Faz Amigos. Saudade dela, hein?

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2: Seis e meia.
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0: Manhã de quinta-feira, dia 4 de junho de 2026, feriado de Corpus Christi. Estamos no outono brasileiro, a lua é cheia. A temperatura aqui no centro de São Miguel do Iguaçu, nesse momento, de 13 graus. São 6 horas mais 32 minutos, 6h32. Atenção para as manchetes da edição de hoje do Jornal da Manhã. Prefeitura de São Miguel do Iguaçu dá posse à nova gestão da CIPA. Paraná ultrapassa 2 milhões de doses aplicadas contra a gripe e ocupa quinto lugar no Brasil. No Jornal da Manhã, entrevista, converso com o técnico do São Miguel Futsal, Ramon Lima, que vai falar sobre os resultados das últimas partidas, daquela maratona de jogos, e projetar os próximos 2 jogos do Amarelinho do Oeste. E no Jornal do Campo, médico veterinário e zootecnista professor Adriano Ramos Cardoso fala da importância do colostro e do seu manejo adequado para a saúde dos animais. No giro policial, motociclista tem veículo apreendido durante abordagem policial. Polícia Civil procura suspeito de estupro de vulnerável. Polícia Federal e Militar apreendem 22 mil maços de cigarros contrabandeados. Mais de 1 tonelada de maconha é apreendida em caminhão. E ainda na edição de hoje do Jornal da Manhã Esportes, técnico da seleção brasileira Carlo Ancelotti observa time com Paquetá, Igor Thiago e mais 3 mudanças. Arrascaeta tem lesão constatada e aguarda a definição do Uruguai sobre possível corte. Comebol divulga datas e horários das oitavas de final da Libertadores 2026. Comebol também divulga data e local das partidas entre Grêmio e Bolívar pela Sul-Americana. Inter tem jogo treino marcado contra a equipe da Série A e a atividade está prevista para o dia 4 de julho em Porto Alegre. No Jornal da Manhã, loterias, confira os resultados da Loto Fácil, Quina, Lotomania, Loteria Federal, Dupla Sena e Mais Milionária. Agora são 6 horas mais 34 minutos, atenção, 6h34. 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
0: Nessa quinta-feira, os ventos de leste e sudeste ganham força e trazem mais umidade para o Paraná. No interior, principalmente nas regiões oeste, sudoeste, noroeste e norte, o tempo segue firme e com predomínio de sol. O amanhecer continua frio em boa parte do estado. Nesse momento aqui em São Miguel do Iguaçu, a temperatura marcando seus 13 graus. À tarde, as temperaturas sobem no oeste, podendo chegar a 25 graus com baixa umidade do ar. Bom, São Miguel do Iguaçu, hoje a previsão é de sol. Aliás, vamos ter até domingo ensolarado aqui em São Miguel do Iguaçu. Hoje a mínima bateu 12 graus, a máxima não deve passar de 25 dentro da previsão esperada. Para sexta-feira, a mínima é de 13, máxima de 25 graus. Para sábado, mínima de 14, máxima de 26 graus. Domingo, mínima de 14, máxima de 26. E na segunda-feira tem uma previsão. A previsão já diminuiu. É um volume maior e tinha previsão de chuva para terça também. Não vai ter e apenas 2 milímetros para segunda-feira de previsão de chuva. Com segunda, mínima de 15, máxima de 21 graus. E terça-feira, o sol volta a predominar com mínima de 12, máxima de 22 graus. Lá para a festa de Uruçanga, dia perfeito, hein? Sol e calor, né? Mínima de 14, máxima de 26 graus por enquanto. Esta é a previsão do CIMEPAR para São Miguel do Iguaçu. Agora são 6 horas mais 41 minutos, 6h41.
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0: Ibovespa fechou a 170.330 pontos, queda de 2,22%. Dólar comercial fechou a R$ 5,06. Dólar paralelo em Foz do Iguaçu é comprado a R$ 4,77 e vendido a R$ 5,10. Peso argentino em Foz do Iguaçu é comprado a R$ 298 e vendido a R$ 272. Guarani com real você compra R$ 1.275 guaranis. E 1.192 guaranis equivalem a R$ 1. Poupança rende 0,67% ao mês. Agora são 6 horas mais 42 minutos, 6h42.
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0: No fechamento de ontem, quarta-feira, a soja valia R$ 111 a saca de 60 quilos, o milho R$ 52 e o trigo R$ 70. Mercado comprador, Lar Cooperativa. Boi gordo Nelore está saindo a R$ 353,50. A arroba, vaca gorda Nelore está saindo a R$ 303,50. A arroba, bezerro Nelore desmame a R$ 15,95 o quilo vivo. Frango a R$ 4,76 e suíno a R$ 4,64 o quilo vivo. Tilápia a R$ 8,83 o quilo e leite a R$ 2,47 o litro. As informações e os preços são do Centro de Estudos Avançados em Economia Aplicada, o CPEA. Mercado Agropecuário volta na próxima edição às 11h40 dentro do programa Em Dia com a Jornal. Agora são 6 horas mais 43 minutos, vamos virar exatamente para 6h44.
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0: Atenção, produtores rurais, já está liberada a emissão do Certificado de Cadastro de Imóvel Rural 2026, documento que é obrigatório para manter o imóvel rural em situação regular. Sem o certificado atualizado, o produtor fica impedido de vender, arrendar, desmembrar ou financiar a propriedade. A emissão é anual e o prazo para regularização encerra no dia 17 de junho. É 17 deste mês. Atenção, produtor rural, para quem ainda não se ligou no dia. Dia 17 desse mês, uma quarta-feira, estamos alguns dias do final para a regularização. O não cumprimento pode gerar uma série de restrições e atrasos em toda a vida documental do imóvel. Não deixe para a última hora, regularize a sua situação o quanto antes. Notícias Agrícolas, próxima edição, às 9h40, no Manhã da Jornal. Agora são 6 horas mais 45 minutos, 6h45.
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0: Loteria Federal, concurso 6.071, atenção no primeiro bilhete, 019.140, de R$500.000, segundo bilhete, 057.814, de R$35.000, terceiro bilhete, 072.380, de R$30.000, quarto bilhete, 048.664, de R$25.000, e o quinto bilhete, 005.144, de R$20.363. Loto Fácil Concurso 3.702. Atenção para os números sorteados: 02, 03, 05, 09, 13, 14, 15, 16, 17, 18, 20, 21, 22, 23 e 25. Não tivemos nenhum acertador na Loto Fácil. A estimativa de prêmio para o próximo concurso, que vai acontecer amanhã, é de 10 milhões de reais. Quina, concurso 7.042. Atenção para os números sorteados. 10, 13, 25, 36 e 60. Também não tivemos nenhum acertador na quina. O próximo prêmio, que acontece amanhã, vai ser de 20 milhões de reais. Lotomania, concurso 2.932. Atenção para os números. 01, 05, 12, 14, 21, 27, 33, 47, 55, 63, 66, 67, 68, 69, 70, 73, 77, 82, 91 e 00. Também não tivemos nenhum acertador e ninguém errando todos os números, né? É uma particularidade da Lotomania, né? Quem erra tudo também fatura. Desta vez, nenhum e nem outro vai faturar. A estimativa de prêmio para o próximo concurso de amanhã é de 1 milhão e 100 mil reais. Dupla Sena, concurso 2.965. Primeiro sorteio. Atenção para os números. 07, 08, 21, 40, 42 e 47. Ninguém acertou no primeiro sorteio. Segundo sorteio, atenção para os números. 02, 09, 17, 34, 37 e 44. Também não tivemos nenhum acertador no segundo sorteio. A estimativa de prêmio para o concurso de amanhã é de 2 milhões e meio de reais. Mais Milionária, concurso 360. Atenção para os números sorteados. 04, 07, 15, 20, 23, 34. Trevos, 3 e 4. Não tivemos também ninguém acertando seis números e nem os dois trevos. A estimativa de prêmio agora para o concurso do dia 6 é de 61 milhões de reais. São 6 horas mais 49 minutos, 6 e 49. Esse é o nosso Jornal da Manhã, de segunda a sexta, ao vivo, das 6h30 até as 8 da manhã. Você nos ouve no rádio sintonizando 104.1 no FM. 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Já vai seguindo, já vai aproveitando para curtir as nossas páginas e ficar bem informado e por dentro de tudo que acontece aqui em São Miguel do Iguaçu e na nossa região. Agora são 6 horas mais 50 minutos, 6h50, você ouve no Jornal da Manhã depois do intervalo. Motociclista tem veículo apreendido durante abordagem policial. Polícia Civil procura suspeito de estupro de vulnerável. Mais de uma tonelada de maconha apreendida em caminhão. 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

0: 6:55, 6:55, estamos juntos de segunda a sexta, das 6:30 até as 8 da manhã com o Jornal da Manhã. Daqui a pouco, às 7:30, tem Jornal da Manhã Entrevista e em seguida Jornal da Manhã Esportes. Vamos agora com informações do setor policial. Acerta aí, 6:55.
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0: Em Medianeira, durante o patrulhamento no Jardim Irene, a equipe da RPA abordou dois motociclistas que circulavam sem espelhos retrovisores e utilizavam chinelos. A abordagem, nada de ilícito foi encontrado com os condutores, no entanto, ambos informaram não possuir carteira de habilitação, a CNH. O condutor e uma Honda Twister apresentou uma pessoa habilitada para assumir a moto, que foi liberada no local. Já o outro motorista de uma Honda CG 160 Fan não apresentou condutor habilitado. Diante da situação, o veículo foi apreendido e encaminhado ao pátio. Em Santa Terezinha de Itaipu, a polícia divulgou informações sobre um homem com o nome de William de Mello, 29 anos, que é procurado pela justiça pelo crime de estupro de vulnerável. Atenção, William de Mello, 29 anos, é procurado pela justiça pelo crime de estupro de vulnerável. De acordo com a investigação, ou com investigações, o crime teria ocorrido em 2020 e a vítima teria 11 anos na época dos fatos. Segundo a Polícia Civil, a denúncia foi feita pela mãe da vítima após o caso ser revelado anos depois. O suspeito seria genro da denunciante e cunhado da vítima. As investigações apontam que o homem teria praticado atos libidinosos contra a criança durante a noite e também teria tentado cometer atos semelhantes em outras ocasiões. A Polícia Civil segue realizando diligências para localizar o investigado e cumprir o mandado judicial. Em Santa Helena, uma ação conjunta da Polícia Federal e da Polícia Militar apreendeu cerca de 22.500 maços de cigarros contrabandeados. Durante o patrulhamento próximo ao Lago de Itaipu, na região de subsede, os policiais identificaram a embarcação suspeita vindo do Paraguai. Nas buscas, foi encontrada uma Kombi carregada com aproximadamente 7.500 maços de cigarros. Em seguida, outras 30 caixas foram localizadas abandonadas às margens ao lago, totalizando 15 mil maços. Os suspeitos fugiram para uma área de mata e não foram encontrados. O veículo e toda a carga foram encaminhados à Receita Federal, em Foz do Iguaçu. Em Foz do Iguaçu, uma ação conjunta das forças de segurança apreendeu mais de uma tonelada de maconha. A droga foi encontrada em uma carreta estacionada em um pátio de caminhões. Policiais flagraram dois homens mexendo em volumes próximos ao veículo. Ao perceberem a aproximação das equipes, os suspeitos fugiram e não foram localizados. Durante a vistoria, os agentes encontraram diversos fardos de maconha que seriam escondidos junto com a carga regular de produtos destinados à fabricação de equipamentos de proteção individual. Ao todo, foram apreendidos uma tonelada de maconha, além da carreta e da carga transportada. Todo o material foi encaminhado à Delegacia da Polícia Federal para os procedimentos cabíveis. Agora são 6:59, 6:59. Em instantes, vamos virar para 7 da manhã. Em São Miguel do Iguaçu, a temperatura está na casa dos 14 graus. Nas ruas Farroupilha e Alfredo Chaves, aqui no centro da cidade, movimento tranquilo e batendo aquele ventinho gelado. Olha, temperatura de 14 graus, mas a sensação é bem menor, tá? Para quem, por acaso, se arriscar, né, a caminhar nesse feriado aqui ou estiver circulando pela Farroupilha, já venha agasalhado, tá? Tá cortando o frio, o vento, né? Na BR 277 tá fluindo bem aqui na região, até por se tratar já do feriado, tá bem movimentado de certa forma, por ser feriado. Ponte da Amizade, bastante veículos cruzando, e aí a gente entende um porquê desse movimento ainda na quinta-feira. Tem muitos veículos cruzando a fronteira, muita gente que saiu aí das suas regiões de origem na quarta noite, né, para chegar aqui já de manhã e chegar logo cedo no Paraguai. A gente vê pelo volume, pela fila, né, fila bastante congestionada, e o movimento moderado já do outro lado, né, na aduana brasileira. Isso é por enquanto. Bom, a gente vê também a gente tem imagens, né, na nossa live no Facebook Rádio Jornal São Miguel. A gente recebe imagens da ponte. Então, já na chegada aí da Ponte da Amizade, né, do lado brasileiro, a gente vê um trânsito bem lento nesse começo da manhã. Então, isso traz toda essa perspectiva para hoje de um Paraguai, né, cidade do leste, lotada de turistas que vêm fazer compras. E olha, você também pode participar, tá, com informações do trânsito e as condições das estradas pelo nosso WhatsApp, 3565-1033. Pode nos informar se tem alguma coisa, um acidente na pista, às vezes na 497 tem árvores, né? Um galho que acabou se desprendendo, ou simplesmente um animal na pista. Para o trecho da 277, quem está circulando de São Miguel a Medianeira ou está indo para Foz, então pode aí usar o WhatsApp 3565-1033 e nos ajudar a orientar outros motoristas também. Agora são 7 horas mais 2 minutos, 7:02, você ouve no Jornal da Manhã depois do intervalo. Jornal no Campo, médico veterinário e zootecnista professor Adriano Ramos Cardoso vai falar sobre a importância do colostro e seu manejo adequado para a saúde dos animais. 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

0: 7h08, 7h08, Jornal no Campo, a partir de agora com o médico veterinário e zootecnista, o professor Adriano Ramos Cardoso, e nós vamos falar sobre a importância do colostro. E olha, quero já aproveitei para tirar a minha dúvida, perguntei aqui para o professor, é o colostro, a gente vai falar da importância do leite, o primeiro leite para os animais, para os filhotes, ou vamos falar de um produto, porque... Olha, a gente visitando propriedades, né, vendo a luta do produtor, nem sempre as coisas, a natureza entrega do jeito que a gente pode, né? E tem muita gente com atividade de extensão, né, atividade de trabalho intensivo, que não dá conta, né? E aí aparecem oportunidades que o colostro pode colaborar nesse sentido como produto, professor. Essa é a novidade. Colostro como produto, olha, para quem tem rebanho, pode significar a salvação de 15, 20%, dependendo da situação. Bom dia.
1: Bom dia a todos. Nessa quinta-feira muito bonita, olhando o horizonte aí, céu aberto, só com um ventinho cortante, né?
0: Hoje tá frio.
1: E falando em frio, é o que nós temos que pensar no colostro. O que, que é o colostro? Né? O colostro é o primeiro leite, é onde nasce um animal e ele tem que mamar esse produto até 2 horas para ativar todo o seu sistema. Quando o animal nasce, ele tem todo o sistema metabólico dele voltado para a vida placental. Então, ele consumindo o primeiro colostro, ele está ativando o sistema digestivo, saindo aquelas fezes escuras, que é o mecome, e entrando esse leite. Naquele momento que ele está ingerindo o colostro, todas as vacinas que você aplicou na mãe 30 dias antes de criar, essa imunidade que a mãe produziu nesse período placental e que ela vai estar passando para esse filhote a partir do colostro. Então, tu tem aí sistema digestivo, imunidade passiva. Aí você tem ainda a questão de aumento de temperatura, porque o animal está lá no ventre da mãe a 37, 38 graus, cai às vezes num dia que nem hoje a 10 graus, quantos graus está agora? Tá 21. 21 graus, já caiu a...
0: A 14 lá fora.
1: A 14 aqui lá fora, olhando aqui dentro. Nós temos no quentinho aqui, bom, é a mesma coisa, né? É. Temos no quentinho, saímos para fora do ventre, e aí nós estamos aí a 14 graus e precisa aumentar essa temperatura, além do que a nutrição. Só que assim, para poder absorver o colostro na maior integridade dele, 80% é até 2 horas de vida. A partir de 2 horas de vida, cada hora que passa, começa a cair a absorção. Se nós pensarmos em 3 dias de colostro, essa absorção ela chega para 20% somente. Então, mas ele toma o colostro e como é que alimenta? Ele absorve os nutrientes principais em até 3 dias, 20%, mas ele continua absorvendo outros nutrientes, porém aquilo que é ativação maior, ele cai a partir desse momento, porque aí a parede intestinal começa a diminuir aquela passagem daquela gama maior, aquela proteína, e acaba aí o animal posteriormente consumindo uma grande quantidade de colostro, quando a gente faz a troca de animais por mães, e acaba dando a diarreia. Por isso que quando você tem lá, deu cria, essa vaca aqui não tinha muito leite, e aí agora outra vaca deu cria faz uns 15 dias depois, eu coloquei o terneiro tomar o colostro da outra. Por isso que dá a diarreia, porque ele não consegue mais absorver essa gama ali. Então isso não se deve fazer. Deve-se dar o colostro da mãe no nascimento, se não tiver nós temos que partir para o colostro sintético. E essa veio a pergunta. Então estive agora numa convenção em Curitiba, uma empresa lançou o colostro, o primeiro colostro nacional, com as condições brasileiras, com desenvolvimento da genética brasileira, com o que nós temos de animais no Brasil. Colostro para bovinos, ruminante, equinos e suínos. E eles colocaram o impacto dentro de uma empresa, então uma empresa de suínos, eles colocaram o impacto de quantas matrizes tem nas criadeiras, quantas matrizes que apresentam uma quantidade inferior de leite para manter uma leitegada de carga maior, que cada vez mais a genética está produzindo mais leitão por leite gado. Antes nós tínhamos lá 6, passou para 8, passou para 12 e agora temos 14 até 18 filhotes nascendo numa leitegada. Será que tem leite suficiente, colostro suficiente para todos os animais? Não é que o animal não tenha muitas vezes o colostro. Ele tem pouco colostro para poder manter a integridade dessa leitegada. Então você usa desse artifício, produz um leitão mais forte e o leitão produzido mais forte lá na frente vai ter menos consequência na função de perda desses animais, principalmente no desmama, em função de doenças causadas pelo estresse. Só utilizando esse produto nesse momento, você já tem uma carga superior àqueles que não usaram desse artifício. Se nós pegarmos ovinos, sabe-se que 50% da mortalidade de ovinos até 2 semanas de vida é em função da falta de leite, do colostro no nascimento. Porque muitas fêmeas não apresentam leite suficiente ou não apresentaram leite em posse de uma desde o nascimento. Eu tive uma égua que eu comprei há uns 3 anos atrás. A primeira cria dessa égua não teve leite, não tinha leite a égua. E aí tive que comprar leite em pó de criança, utilizar aquele produto para tentar salvar a potrinha. Salvamos a potrinha, mas ela não é o mesmo animal do que as outras éguas que criaram na mesma época, porque ela trava, ela não toma o suficientemente, né? Então a gente tem que ter essas condições. Então, isso não acontece? Acontece sim. Eu tenho um exemplo clássico. Na ovinocultura, na fazenda, eu tenho um exemplo clássico. Na loja, muita gente vem me procurar porque a porca não tem leite suficiente. Então, são esses artifícios. A única coisa que a gente tem que entender é que esse produto você tem que adquirir antes do que aconteça. Porque quando acontecer, já é tarde. Então nasceu, tu vê que não tem o leite, já dá esse leite para o animal, para ele absorver essas gamas, para ele poder se desenvolver satisfatoriamente. Então veja o salto, né, dessa tecnologia nesse momento para a produção animal. Bovinos de leite, bovinos de corte, equinos, ovinos, suínos. E aí isso aí é o que vai dar o alavanque agora dentro desse produto, né?
0: E o manuseio dele é simples, professor?
1: Simples. Ele vem já numa garrafinha, na garrafa aquela de leite que todo mundo usa para dar para os bezerros. Você dilui ele e aí o animal toma já a dosagem que precisa em cada amamentação. O de suíno é muito bacana, porque o de suíno ele vem num plástico, tipo de você lavar as mãos naquela saboneteira, e aí você vai dando as doses na boca do leitãozinho. E aí ele pode ficar até 12 horas em conservação e tu pode ir dando o dia inteiro.
0: Fracionar.
1: Pode ficar fracionado. O ruminante não, o bovino, porque ele tem que tomar todo ele, porque ele é maior, né? Se fosse menor, tomaria também nessa condição. Mas é muito bacana, assim, o projeto, assim, de desenvolvimento desse leite. E foi uma casualidade, porque eu fui nessa convenção no final de semana, eu acho que há 2 ou 3 semanas atrás, eu assisti no Globo Rural falando sobre que a USP, né, a Universidade de São Paulo, estava desenvolvendo o colosso de coelhos. Aí mostraram eles ordenhando as coelhas, produzindo, né, no laboratório o leite, porque a mortalidade de coelhos é em torno de 10% a 20% para falta de leite na criação. E com esse leite aí, a produção de coelho, você consegue manter uma quantidade maior, a lucratividade, que são perdas para a propriedade e são perdas para os frigoríficos, porque o coelho produzido em São Paulo ele vai todo ele para o abate, né?
0: Sem dúvida. E aí é interessante que a gente começa a mudar a forma como a gente vê a proteína animal, né? Porque a gente começa a analisar o aproveitamento, né, de todas as partes, né? Porque hoje a gente olha uma qualquer atividade, né, basicamente ela é tecnificada, seja ela de integração ou não, né? O produtor já tem acesso a essas informações e aí ele pode simplesmente ter uma eficiência muito maior na sua produção, porque veja bem, né? Se você, por exemplo, tem uma estrutura para para trabalhar em cima da criação e não consegue, perde 15, perde 20, 25% dos animais logo na primeira geração, isso é um prejuízo, principalmente quem trabalha com vaca de leite, né, ou bovino de corte, né, que está trabalhando em cima desse resultado, esperando esse resultado, né.
1: Não, mas sem dúvida, porque se tu for analisar, tu tem a gestação inteira, né?
0: É um prejuízo enorme. E aí tu perder
1: em questão de 2 semanas por falta de colostro é muito significativo isso aí. Nós temos que pensar que é o lucro daquele ano. 20%, 30% isso. É lucratividade da propriedade, das empresas. A gente não

0: aqueles meus amigos que eu conheço, que tem produção e que a gente trabalha junto, comecei a mandar mensagem, ah, saiu isso, isso, isso, isso. Tu sabe que o pessoal que a gente tem uma cadeia, uma amizade muito grande, até dentro do Paraguai, pessoal, não, esse final de semana é feriadão, eu vou estar passando, aí vou sentar pra conversar contigo, que eu tenho mortalidade em cordeiro muito alta em cima disso. Que eu tenho umas ovelhas, aí assim, comecei a conversar com o outro. Então, assim, era um problema que muitas vezes eu não me dava por conta dos conhecidos que tem, e é o problema geral de todo mundo. Então, veja o quanto que é o problema a questão do nascimento, porque depois que nasceu, depois que ele tomou a colônia, depois que ele está forte, na sucção ele estimula a produção de leite. O problema é ele não conseguir mamar o colostro, ele ficar fraco, ele não mama, aí não estimula a produção, aí o animal para de produzir o leite de vez.
1: E tem um detalhe aí, professor, que a gente não colocou nessa conta, que o produtor ele não vai entregar o animal, né? Ele não vai deixar o animal, ele vai buscar tratamento, ele vai buscar investimento para recuperar, e aí tem uma série de medicamentos, vitaminas, concentrado, que vai para tentar... E esse tempo não vai recuperar, ele pode perder 2, 3, 4, 5, 6 meses do que um animal, hoje a gente fala aí de um animal precoce na bovinocultura, de 14 a 18 meses, daqui a pouco vai levar 24, 25 meses e não vai desenvolver da forma que era possível, né?
0: Tu colocou a palavra-chave, Cunhasco. Essa aí é a melhor explicação hoje que teve, é essa aí. Depois não adianta você investir, querer botar suplemento, injeção, modificador orgânico, seja o que for, porque uma vez atrasado, no nascimento ele vai ser sempre um animal com desempenho menor e muitas vezes você investe e acaba ainda vindo a óbito por falta dessas modificações. Esse produto não chegou ainda na agropecuária. Comprei um lote no lançamento.
1: E o custo dele, professor, como que é?
0: Não tenho nem o custo ainda. Uhum. Não tem nenhum custo, porque eu comprei o pacote, foi o lançamento do produto. Aí, como tinha uma quantidade limitada lá, como era uma convenção no Brasil inteiro, estava todas as grandes. Hoje eu sou um dos maiores investidores dessa fábrica no oeste do Paraná, então por isso que eu estava lá, fui convidado para estar lá. Então comprei e cheguei a atrasar na convenção, ainda que acabei perdendo o voo. Para chegar lá, tive que ir de ônibus, mas deu tudo certo, acabamos ainda fechando alguns pacotes. Provavelmente, acho que em uma, duas semanas já vai estar na loja. Vamos fazer uma apresentação, mas tem já os amigos que a gente passou as informações, já vão vir conversar sobre o produto e de repente deixar reservado. Tem um outro produto que foi lançado, que se chama Impulsor, que ele é um ativador orgânico e que nós utilizamos aí na produção animal, dando um baita de um resultado, zerou o estoque em uma semana também. Então veja o quanto produto, tanta tecnologia que nesse momento está no mercado. Que nem o Impulsor, para quem nós usamos no gado de leite, aumentou a produtividade. Então já vai estar chegando aí a partir de, acho que de amanhã, já chega a segunda carga. Então venha ver, nos procurar, eu vou lançar os vídeos também nas nossas redes sociais. Muito bacana esses produtos novos e produtos que funcionam. A Agropecuária Nativa ela tem um objetivo, lançar produtos que realmente funcionam. Nós sempre falamos para o produtor, melhor então comprar ração do que comprar esse produto aí, porque esse não funciona. Agora tem um produto que realmente a gente fala, usa que esse é bom.
1: Professor, obrigado, tá aí. Ficamos na expectativa aí, gente, a hora que chegar o Colosso, saber o investimento, saber como as fórmulas para cada tipo de animal, né, para cada tipo de rebanho, e ver na prática como funciona, né? Há uma grande expectativa.
0: Bom dia, até terça-feira que vem. Espero todos aí nos visitando. Vai estar na nossa rede social, da loja, o meu. E o pessoal que tiver dúvida, quiser mandar mensagem, ligar, vai ser uma satisfação. Acho que a troca de informação e a Rádio Jornal, o Jornal no Campo, é fundamental. E as perguntas pertinentes que até o Cunhasco colocou, talvez seja de todos, e que eu fico até feliz em estar escutando e trabalhando esses assuntos, porque é muito gratificante a gente passar as informações e ajudar. Quanto mais a gente conseguir produzir e diminuir as perdas, isso é uma satisfação a todos. Um abraço a todos, até terça-feira que vem, se Deus quiser.
1: Conversamos com o médico veterinário e zootecnista professor Adriano Ramos Cardoso. Esse é o nosso Jornal no Campo e depois do intervalo... 7 horas mais 24 minutos, você ouve no Jornal da Manhã depois do intervalo, Prefeitura de São Miguel do Iguaçu dá posse da nova gestão da CIPA. Paraná ultrapassa 2 milhões de doses aplicadas.

0: vacinadas contra a gripe ocupa quinto lugar no Brasil. 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

0: 7:33, 7:33, esse é o nosso Jornal da Manhã ao vivo, agora no 104.1 da Rádio Jornal, além das nossas plataformas digitais. Essa é a manhã de quinta-feira, né? Temperatura aqui chegando na marca dos 15 graus, mas o ventinho tá gelado, viu? Ventinho gelado batendo aqui na Farroupilha, aquele gostinho. É, temperatura agradável, sabor inverno, né? É, sabor de inverno, porque o ventinho tá cortante nesse comecinho de feriado aqui em São Miguel do Iguaçu. Olha, o Jornal da Manhã é uma produção do Departamento de Rádio Jornalismo, da Rádio Jornal São Miguel. Quero deixar aqui um bom dia, muito obrigado aí pela companhia de vocês com a gente aqui na Rádio Jornal neste feriado. E olha, foi empossada a nova diretoria da Comissão Interna de Prevenção de Acidentes, a CIPA, da Prefeitura de São Miguel do Iguaçu. A solenidade aconteceu na sala de reuniões do Paço Municipal e marcou o início da gestão 2026-2027. A CIPA tem como principal função desenvolver ações de prevenção de acidentes e doenças relacionadas ao trabalho, promovendo mais segurança, saúde e bem-estar aos servidores municipais. A nova diretoria dará continuidade ao acompanhamento dos ambientes de trabalho, à orientação dos servidores e à identificação de medidas preventivas nos diversos setores da administração pública. A eleição dos novos membros da CIPA foi realizada no dia 22 de abril. Ao todo, 630 servidores participaram da votação, garantindo o quórum necessário para validar o processo. Foram eleitos como titulares Márcia Lubenov, também Bebiane Freitas Prush e Jefferson Santos Siqueira. Com suplentes foram eleitos Simone Simon Penteado, Alexander dos Santos Sperfeld e Everton de Souza da Luz. A gestão da CIPA terá o mandato até 2027. O Paraná já ampliou 2 milhões de vacinas, ou melhor, já aplicou 2 milhões de vacinas contra a gripe neste ano, ocupando o quinto lugar entre os estados que mais vacinaram, números absolutos. Os dados são do vacinômetro do Ministério da Saúde, atualizados ontem, quarta-feira. A cobertura vacinal do Paraná entre os grupos prioritários são de idosos, gestantes e crianças de 6 meses e menores de 6 anos. É de 43%, acima da média nacional, que é de 39%, ocupada pela sétima posição no país. A meta é atingir 90% desse público, somando quase 3 milhões de paranaenses desses três grupos. O Paraná vai seguir vacinando os grupos prioritários. O secretário de Estado de Saúde, César Neves, reforça a importância da imunização.
1: Amigos, ultrapassamos 2 milhões de doses de vacina para influenza aplicados em todo o estado do Paraná. Contudo, continuamos nosso chamamento. No geral, dos grupos prioritários, o estado do Paraná está vacinando 43% dessa meta. A média nacional é menor ainda, é 30%. Mas eu quero chamar a atenção. Temos que subir essa meta. E principalmente, as crianças estão com apenas 34% da meta. Isso é ruim. Estamos já com baixas temperaturas, o inverno se aproximando e nós precisamos mais do que nunca sensibilizar as mentes e os corações para tomar a vacina da gripe. Lembrando que, uma vez vacinado, o meu corpo demora em média 2 semanas para estar com a imunidade plena. Vamos vacinar, vamos alcançar a totalidade dos grupos prioritários para evitar superlotação de pronto atendimentos, UPAs e hospitais.
0: Sete horas mais 38 minutos, 7:38, importante a imunização, né? É nessa época do ano que a gente lembra quanto significa isso, né? Estar imunizado, protegido, né? As pessoas, principalmente as pessoas mais frágeis da nossa família, idosos, crianças, é fundamental estar protegido, porque todos os dias a gente ouve que a gripe, a cepa da gripe, ela vai evoluindo. E aí, vai trazendo problemas que se acumulam e podem trazer situações desconfortáveis até situações mais graves como óbitos, né? Em decorrência de complicações, quando evolui para uma pneumonia, por exemplo. Então a gente tem que estar muito atento, né? Muito atento, prevenido e se preparar aí para as mudanças, principalmente nessa época, né? Essa mudança climática mais forte, como está hoje. Um tempo assim, sair desprotegido hoje é um convite a colher algum resfriado nessa manhã de quinta-feira. Agora são 7 horas mais 39 minutos, 7h39, a seguir tem o Jornal da Manhã Entrevista. Vamos conversar com o professor Ramon Lima. Olha, ele vai trazer aí um pouquinho do que foi esses 3 jogos em sequência do São Miguel e saiu pontuando. Vai projetar os próximos 2 jogos, é Chopinzinho Marreco. Chopinzinho é diante da equipe, pela Liga Silver, e diante do Marreco é pela Série Ouro. Semana que vem, esses 2 jogos importantíssimos que podem mudar de patamar o São Miguel, tanto na Liga Silver quanto na Série Ouro. E olha, não esqueça, o nosso Jornal da Manhã está no ar sempre de segunda a sexta, das 6h30 até as 8h da manhã. Para você, um grande abraço, uma ótima quinta-feira. 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

0: 7h47, 7h47, muito bom dia para você. Eu sou Alessandro Cunhasque, de volta agora com o Jornal da Manhã Entrevista. E nós vamos emendar com o nosso Jornal da Manhã Esportes. Afinal de contas, hoje vamos conversar com o técnico Ramon Lima. Chegou numa fria, né? E até me impressionou, porque ele chegou para fazer 3 jogos em uma semana. Isso é uma loucura, pouquíssimo tempo. Na verdade, não tinha tempo nenhum para trabalhar praticamente. O time do São Miguel acho que fez 2 ou 3 treinos até essas partidas. E ele chegou já indo para Blumenau. O Ramon Lima, ele veio do Ceará. Do Ceará ele foi direto para Blumenau, onde o São Miguel jogava na estreia. E aí eu vi uma virtude muito legal do professor, porque eu já vi muito treinador aqui em São Miguel assistida da arquibancada, porque não tinha começado a trabalhar ainda, né? Assistida da arquibancada o jogo, para depois assumir a equipe, fazer o trabalho, ter os 10 dias de treinamento. Ele poderia ter esperado passar esses 3 jogos e daí assumir com 10 dias de treinamento, mas não, já foi pro primeiro jogo lá contra o Joinville, lá em Blumenau, em Santa Catarina, sabendo que a derrota iria acontecer, ele não teria responsabilidade no papel nenhuma, mas no fato é que apareceu o nome dele lá na estreia com derrota, né? Esse é o quesito. Então ele não teve problema com ego nenhum nesse sentido, né? Muitos treinadores têm ego nesse contexto de assumir a primeira derrota da equipe. O Ramon Lima não teve, chegou com muita fome, já deu para perceber. E nesses 3 jogos conseguiu uma vitória diante do Dracena. Foi importantíssimo naquele momento, fazia já um tempo que a equipe não vencia. Depois empatou com o Cascavel 4-4 na Neva, num jogaço. Na minha opinião, a melhor partida do São Miguel no ano. São Miguel poderia ter vencido a equipe do Cascavel. É verdade, quem acompanhou o jogo todo, poderia ter perdido. Mas uma postura muito boa de enfrentamento com a Neva lotada diante do Cascavel naquele momento, que também estava com um treinador novo, que era o Banana, realmente era os ingredientes para dar tudo errado, né? E não, o time do São Miguel se impôs, mostrou qualidade, mostrou alternativas, os reforços que chegaram, todos participaram dos gols, né? O Arthur, recém-chegado, deu assistência. Além do Arthur, o Juan fez gol, o Jean Rodrigues, pivô também que chegou, fez gol. Então assim, gente, tudo parece que está se encaixando aí para o Ramon Lima fazer um grande trabalho. Mas agora se criou uma grande expectativa, natural. São Miguel é assim, né? O Amarelinho do Oeste é assim, né? Time que tem a tradição e história de São Miguel, a cobrança ela é enorme. Agora São Miguel tem 2 pedradas pela frente, né? Tem o Chopinzinho pela Liga Silver, o maior investimento da Liga Silver. Vai ser na quarta-feira da semana que vem, aqui no ginásio Elcio Marcelino. E também em casa, no próximo domingo, vai enfrentar o Marreco, aí pelo Campeonato Paranaense de Futsal Série Ouro. O Marreco trouxe já 2 jogadores do futsal espanhol, né? Buscou 2 atletas brasileiros que estavam lá na Espanha para repatriar e reforçar a equipe. Então, é quarta e domingo os 2 próximos compromissos. Vamos acompanhar um pouco dessa entrevista com Ramon Lima.
1: Professor, 3 jogos e 3 jogos superados com excelência por tudo que foi, né? Primeiro jogo, vitória em casa, precisava naquele momento desse resultado. Segundo jogo, um empate com o Cascavel, teve um gostinho assim que, poxa, poderia ter vindo com um resultado melhor, até pela atuação da equipe. Talvez uma das melhores atuações do time na temporada. E contra o São Lourenço, eu acho que dentro do contexto de tudo, né, a gente ficou nítido a estratégia para sustentar o primeiro tempo, arrastar o jogo, e no segundo tempo aquela infelicidade, na minha opinião, um erro de arbitragem, um pênalti não marcado, o jogo corre e aí perde o Matheus. Que avaliação que você faz desses 3 jogos, desse momento e de passar por essa maratona de jogos de uma forma onde que tinha que assimilar o mais rápido possível um trabalho que vinha sendo muito questionado?
2: Bom dia, Cunhasque. Eu acho que a gente tem que valorizar muito o que os meninos fizeram nessa semana que passou. Acho que o grupo se fechou bastante com a ideia de de a gente precisar pontuar nesses três jogos. Eu acho que isso foi, foi muito importante. Como você falou, a gente procurou entender um passo de cada vez. A vitória aqui contra o Dracena era importantíssima pela Liga. A gente precisava voltar a vencer pela Liga para encostar mais na parte de cima da tabela. Eu acho que o time fez uma partida muito sólida. Atendendo aquilo que eu tinha falado com você, da gente precisar balancear a questão defensiva e ofensiva. Então, gostei muito do jogo contra o Dracena. Contra o São Miguel, como você falou, acho que talvez foi o jogo de maior volume ofensivo nosso. Contra o Cascavel, perdão. Mas assim, acho que a gente foi infeliz em gols ali atrás, que a gente não podia ter errado algumas situações em saídas de bola, mas que a gente está conversando com o grupo, está ajustando, mas de fato foi um jogo muito bom, foi um jogo que a gente conseguiu competir em alto nível do começo ao fim. Então jogar na neva nunca é fácil, e a gente fez um grande jogo, e a gente chegou no jogo lá contra o São Lourenço no domingo já muito desgastado. Isso a gente pode relatar, porque os atletas estavam no limite do desgaste devido à maratona. E aí, como você falou, a gente precisou dosar um tempo para a gente ter aquele chamado sprint final para dar no segundo tempo. E eu acho que o segundo tempo foi bem diferente, a equipe se comportou muito bem. Poderia até ter saído com um resultado positivo, um lance no final do jogo ali, mas costumo dizer que a arbitragem é algo que a gente não consegue controlar, é um agente externo. A gente precisa cuidar do que a gente consegue controlar. E acabamos perdendo o Matheus, mas... como eu digo para eles, estejam sempre preparados. E o Neto entrou, deu conta do recado na reta final, foi muito bem. Então a gente conseguiu trazer mais um ponto. E agora é uma semana intensa para a gente se preparar para o grande desafio da próxima quarta-feira.
1: Professor, aqui no São Miguel Futsal tem algumas coisas que lembram muito que os times grandes passam no futebol. Né? Para fazer essa analogia para o torcedor compreender também, para todo mundo que chega a compreender que... não vence terra arrasada, mas quando consegue resultados, a expectativa ela sobe demais. O torcedor chega a perder a percepção de onde o time, qual é a realidade da equipe, que a gente sempre destaca aqui, que esse time brigador, esse time que vai lutar, mas é que deixou agora uma impressão muito boa nesses três jogos. Vai pegar um Marreco, por exemplo, na Série Ouro, se reforçando, vai ter jogo pela Liga Silver, de novo, fundamental para essa sequência aí, buscando classificação e arrancando na parte superior da tabela. Como lidar nesses dias agora de trabalho para manter esse bom momento e ter a consciência também que quando oscilar, não se abater?
2: Eu acho que você foi muito feliz na sua pergunta, porque se você pegar os dois adversários que a gente vai ter pela frente, quarta-feira que vem, a Cel Chopinzinho. E no domingo que vem o Marreco em casa, são dois adversários que estão com investimento altíssimo. A Cel já iniciou o ano com investimento muito alto, talvez um dos maiores investimentos da história do clube para essa Liga Silva. Foi buscar o professor Daniel Júnior de volta, repatriou. Então, assim, a gente sabe do investimento que está sendo feito lá. E logo na sequência, o Marreco, que essa semana também tem feito grandes investimentos aí, trazendo dois, três reforços a nível mundial. E assim, a gente sabe do que a gente pode fazer, mas a gente sabe também da nossa realidade financeira. A gente tem que entender o orçamento do clube, e só que a gente não pode se esconder atrás disso. A gente precisa trabalhar, a gente precisa evoluir, e a gente pede ao torcedor que tenha paciência, que acredite no trabalho, que o trabalho tem sido feito, tem sido desenvolvido, e que com certeza a gente vai lutar bastante para dar alegrias para a comunidade de São Miguel.
1: Professor, para fechar, o que aconteceu? O São Miguel não fazia gols. A gente vinha aí na Série Ouro com 10 gols, toda a Série Ouro, e na Liga Silver com 5. Aí a gente começa a olhar o jogo contra o Cascavel, um 4x4, fazendo 4 gols na neva. O senhor até destacou, né, uma saída errada, bola parada de novo, mas a gente entende porque é pouco tempo de trabalho. Agora, como explica o time fazer gols, que talvez seja a questão mais difícil de organizar? Você arruma a defesa e joga por uma bola. Não foi isso, São Miguel se impôs diante do Cascavel.
2: Eu acredito muito assim, que a gente precisa ganhar com uma consistência defensiva, mas eu sou muito fã do jogo para frente, do jogo agressivo, do jogo objetivo. Eu costumo dizer que não compensa você ter uma posse de bola se você não tem objetividade. Eu tenho passado isso para os meninos, que além da gente precisar ajustar bem nossa marcação, a gente precisa ser um time ofensivo, a gente precisa ser um time objetivo, que tem transições fortes, que tem um jogo do passo para frente com qualidade, que constrói nas bolas paradas com qualidade. A gente tem feito isso. Eu acho que no jogo lá em aqui contra o Dracena, a gente fez um gol de bola parada. Lá em Cascavel, a gente fez outro gol de bola parada. Então, assim, são marcas que vai começando a construir um time cascudo, um time que vai criando uma casca boa, uma qualidade ofensiva boa, sem se desprender da parte defensiva. E a gente vai sempre trabalhar procurando esse balanço, fazer a quantidade de gols maior possível e reduzir a quantidade de gols sofridos. Eu acho que esse balanço é muito importante para que a gente siga firme na temporada.
0: R$7,58, boa sorte aí pro professor, né? O professor Ramon Lima, nesse começo, lembra aí, quarta-feira da semana que vem o São Miguel joga em casa contra o Chopinzinho, 8 da noite. E domingo, tá? Naquela semana, domingo, marreco pela Série Ouro, também o Amarelinho do Oeste joga domingo à noite, 8 da noite. Então são esses dois confrontos que o São Miguel tem pela frente aí. Tanto na Liga Silver, tanto no Campeonato Brasileiro, na Liga Silver, quanto no Campeonato Paranaense de Futsal, Série Ouro. Gente, vamos virar a página aqui, porque a Libertadores e a Copa Sul-Americana já anunciaram as datas dos confrontos, tá? Das oitavas de final. Tá definido aí os confrontos da Libertadores e da Copa Sul-Americana. Esses enfrentamentos agora com datas e horários. E vou dizer para você, as oitavas, jogos de ida e volta, marcados para os dias 12 e 19 de agosto. Tá? São 6 clubes brasileiros que estão na disputa. Então vamos lá para os jogos. Dia 11 de agosto, o Fluminense pega o Independente Rivadavia às 7 da noite no Maracanã. Neste dia ainda não teremos mais brasileiros. O Palmeiras joga no dia 12 contra o Cerro Porteño, 7 da noite também. O Cruzeiro joga dia 12 às 9h30 da noite contra o Flamengo no Mineirão, duelo de brasileiros. Dia 13 o Mirassol vai pegar a LDU, um lugar a definir. Não vai poder ser Mirassol por uma questão de situações lá, de logística. O Rosário Central recebe o Corinthians no dia 13, também às 9h30 da noite. Esses são os jogos de ida pela Copa Libertadores da América. Pela Copa Sul-Americana também, né? Foi definido os enfrentamentos desta fase, né? As datas que vão seguir ali. A Copa Sul-Americana, ela tem uma prévia, tá? Ela tem uma prévia. E a gente vai trazer a partir do meio-dia e 10, tá? Pra confirmar, o Grêmio vai pegar aí a equipe do Bolívar, por exemplo. Tem os brasileiros aí nesses enfrentamentos na sequência. E a gente vai trazer em detalhes pra vocês a partir do meio-dia e 10, com um pouquinho mais de tempo, pra você entender aí como que vai funcionar essa Copa Libertadores e a Copa Sul-Americana. Na sequência está chegando a Luciana Quilon. Eu volto às 11 da manhã, ao vivo com a Tati, tá? Te espero. Até lá.
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4: Na Jornal, 8 horas 1 minuto.
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0: Olá, bom dia, seja bem-vindo, bem-vinda. A partir de agora, você fica com a nossa programação Manhã da Jornal, fazendo pra você a boa companhia até às 10 horas, com muita alegria, o melhor da música, o melhor da programação da 104,1 pra você, aqui na sintonia certa, né? Na Rádio dos Amigos, onde quer que você esteja, se tá na cidade, se tá no interior, se tá dando aquela carona especial aí, a nossa programação tá bom demais. E fique por aí, que a gente fica por aqui, levando o melhor da nossa 104,1 até você. Hoje, 4 de junho, quinta-feira, estamos vivendo o outono brasileiro, ainda mais lembrando que ainda nesse mês de junho teremos mudança, né, do outono para o inverno de forma oficial. E hoje, 4 de junho, especialmente, é feriado, né? Quinta-feira, dia de Corpus Christi. A data, na verdade, não é um feriado nacional obrigatório, mas sim um ponto facultativo federal, embora muitas capitais e municípios decretem feriado local. E assim a gente quer te fazer companhia, lembrando que estamos com a Lua na sua fase cheia, faltando aí 209 dias para a gente concluir o ano de 2026. Então vamos juntos, eu, você e o nosso
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0: 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Para você que se liga na 104,1, bom dia!
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0: E para a gente começar a edição desta quinta-feira do nosso Manhã da Jornal, tem Ana Castela, É Que Eu Não Te Esqueci. Ótima manhã para você, vamos juntos até às 10.

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15: 8:18.
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0: As melhores é o que você ouve aqui, né? Todos os estilos, todos os sucessos nacionais e até internacionais. São Francisco tá chegando com Dor Bandida.

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8: 8:28.
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8: Aumente o volume do seu rádio em 104,1. Tem Fernando e Sorocaba, Terra na Bota.

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6: Na Jornal 8:41.
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6: Tá curtindo a nossa programação de boa aí, aproveitando o feriado também? Então vamos de Coldplay, Feels Like I'm Feeling in Love. Para você, uma excelente manhã.

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10: Oito horas e 51 minutos.
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10: Ritmo de banda também toca aqui no nosso Manhã da Jornal. Cosmo Express com Fivela e Chapéu. Participação de Sorriso Lindo.

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1: Talagaço, quem de nós dois tá chegando pra você curtir? Excelente manhã. Daqui a pouquinho tem notícia da hora e depois a gente volta com muito mais.

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3: Na Jornal, 9:01.
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6: Peça teatral Flor e o Palhaço será apresentada para estudantes e comunidade na próxima semana em São Miguel. 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
6: Quinta-feira, 4 de junho de 2026, feriado de Corpus Christi. Estamos no outono brasileiro. Temperatura aqui na região central de São Miguel é de 16 graus. O governo municipal de São Miguel do Iguaçu promove na próxima semana a peça Flor e o Palhaço, dentro da programação do Maio Laranja, campanha de combate ao abuso e exploração sexual de crianças e adolescentes. A apresentação será no CTG Querência Amada, com sessão aberta ao público na segunda-feira, dia 8, às 8 da noite, e outras apresentações voltadas a estudantes nos dias seguintes. A iniciativa encerra um mês de ações educativas e de conscientização realizada no município, com o objetivo de fortalecer a rede de proteção e ampliar o debate sobre a prevenção da violência sexual contra crianças e adolescentes.
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6: A Conmebol divulgou o detalhamento dos playoffs da Copa Sul-Americana, que conta com a participação de clubes brasileiros como Cruzeiro, Flamengo, Palmeiras, Fluminense, Corinthians e Mirassol. Os jogos de ida serão disputados entre os dias 21 e 23 de julho e as partidas de volta entre 28 e 30 do mesmo mês, após a pausa para a Copa do Mundo. A fase reúne equipes que vieram da Libertadores e da fase de grupos da Sul-Americana, definindo quem avança às oitavas de final.
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6: Ponte da Integração segue com restrições e reunião termina sem definição sobre ampliação do tráfego. Comissão Brasil-Paraguai voltou a discutir o assunto. Produtores rurais de Serranópolis devem regularizar a atualização de rebanho. Prazo para emissão do GTA sem restrições foi encerrado. Esconderijo no para-choque revela quase 800 medicamentos para emagrecimento. Contrabando avaliado em 330 mil estava em um fundo falso. 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Volta às 11 da manhã e você segue na companhia de Luciane Reulon e o nosso Manhã da Jornal.
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24: 9:12.
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27: Israel e Rodolfo, Não Mais Quase, é o sucesso que você acompanha nesse comecinho de segunda hora.

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0: 9:28.
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5: Excelente manhã de quinta-feira, você, Luciane, e também aos ouvintes do Manhã da Jornal. Exportações de milho disparam em maio. As exportações de milho brasileiro somaram 250.449 toneladas no último mês, um aumento de 543% em relação ao mesmo mês do ano passado. Mesmo com a queda de 42% no preço médio da tonelada, o avanço no volume embarcado garantiu forte crescimento no faturamento, que chegou a US$ 66.743.000. Na comparação diária, também houve alta expressiva nas vendas externas do cereal, consolidando o Brasil como o maior ritmo de exportação no período. 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Com informações, Luiz Henrique para 104.
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11: 9:42.
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13: Vamos ouvir agora a dupla Jorge Mateus com Lauana Prado na música Haverá Sinais.

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8: 9:53.
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8: Rancorosa, Henrique e Juliano, você é assim? Tomara que não, né? Rancorosa, sucesso que a gente ouve nesse exato momento. Aproveite para aumentar o volume do seu rádio.

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3: Finalizamos a edição de hoje desejando a todos um dia abençoado, maravilhoso, com Maiara e Maraísa. A culpa é nossa. Na sequência tem o padre Reginaldo Manzotti e o Experiência de Deus. A gente retorna com você a partir das 15 horas dentro do Chega Mais. Até lá, tchau, tchau.

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0: Filhos amados, quero saudar a todos. Hoje é um dia mais que especial, um dia para todos nós católicos professarmos nossa fé em Jesus Eucarístico. É verdade, nós estamos em plena novena, sétimo dia, Jesus das Santas Chagas pela libertação dos vícios. Saúdo nesta solenidade de Corpus Christi a todos que acompanham pela Rádio Evangelizar, de onde tudo começa, as rádios irmãs cujos nomes cito neste momento. Saúdo a você pela TV Evangelizar, sinal digital em todo o país, em várias cidades, canal aberto, pelo YouTube Padre Manzotti Oficial, pelo aplicativo da Associação Evangelizar é Preciso e todas as plataformas digitais. Querido povo de Deus, minha saudação a todos que estão conosco, e vamos passar esta hora abençoada, clamar, suplicar que Jesus, presença real na Eucaristia, nos dê à humanidade a paz tão necessária, dê ao mundo essa harmonia necessária, dê ao mundo esta paz, este fervor que está faltando, estes valores cristãos que estão sendo esquecidos. Imagens da passagem de Jesus Eucarístico chegando no Hospital Pequeno Príncipe, que é referência no Brasil para tratamento das crianças. Vamos juntos, em nome do Pai, do Filho e do Espírito Santo. Amém. Naquele tempo, disse Jesus aos judeus: Eu sou o pão vivo descido do céu. Quem comer deste pão viverá eternamente. E o pão que eu dei é minha carne dada à vida ao mundo. Os judeus discutiam entre si, dizendo: Como é que ele pode dar a sua carne a comer? Então Jesus disse: em verdade eu vos digo, se não comerdes a carne do Filho do Homem e não beberdes o seu sangue, não tereis a vida em vós. Quem come a minha carne e bebe meu sangue tem a vida eterna, e eu ressuscitarei no último dia. Porque a minha carne é verdadeira comida, o meu sangue é verdadeira bebida. Quem come a minha carne e bebe meu sangue, permanece em mim e eu nele. Repito, porque minha carne é verdadeira comida, meu sangue é verdadeira bebida. Quem come a minha carne e bebe meu sangue permanece em mim e eu nele. Como o Pai que vive me enviou e eu vivo por causa do Pai, assim aquele que me recebe como alimento viverá por causa de mim. Este é o pão que desceu do céu, não como aquele que vossos pais comeram e morreram. Aquele que come do pão viverá para sempre. Graças e louvores se deem a todo momento ao Santíssimo e Diviníssimo Sacramento. Repita de novo. Graças e louvores se deem a todo momento ao Santíssimo e Diviníssimo Sacramento. Graças e louvores se deem a todo momento ao Santíssimo e Diviníssimo sacramento. Senhor Jesus Eucarístico, nós elevamos uma prece em favor do mundo inteiro. Que reine a paz, que venha a tua paz. Nós elevamos uma prece por toda a igreja, Senhor, pela igreja, para que continue a ser esta presença viva, a igreja possa mais e mais testemunhar a tua presença real na Eucaristia, pelo Santo Padre, o Papa, pelos nossos bispos, sacerdotes, diáconos, ministros extraordinários da Eucaristia, Jesus sacramentado, Jesus na hóstia santa. Nós pedimos pelas famílias, que seja uma igreja doméstica, uma igreja dentro do lar. Jesus Eucarístico, pedimos hoje, neste dia tão especial, pelos doentes, na enfermidade física. E se você tem alguém que está enfermo, peça. Curai, Senhor, pela vossa infinita bondade e misericórdia, este doente. Tenha coragem de apresentar diante de Jesus, como assim faziam, dizendo: Senhor, ele está doente. E o Senhor perguntava: o que queres que eu faça? Coloque diante do Senhor, verdadeiramente, presença real, a enfermidade física, a enfermidade emocional, o desejo da libertação de vícios, alcoolismo, drogas, jogos, pessoas que estão sofrendo com depressão, síndrome do pânico, ansiedade. Senhor Jesus, hoje nós, num ato de fé público, queremos dizer: nós cremos na tua presença real na Eucaristia. Graças e louvores se deem a todo momento ao Santíssimo e Diviníssimo Sacramento. Eu volto já. Volte comigo neste dia especial de Corpus Christi. Voltamos já.
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10: 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São Tomás de Aquino.
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0: queridos irmãos e irmãs, você está no chat do YouTube Padre Manzotti. Eu convido você agora, num primeiro gesto, vamos soltar corações, vai, muitos corações a Jesus Eucarístico. E depois, comente você, para você, o que significa este dia Corpus Christi? Qual é esta relação que você tem com Jesus Eucarístico? Hoje, merece abrir comentários. Hoje merece você colocar qual a relação que você tem com Jesus Eucarístico, com a experiência que você tenha feito, ou do dia a dia, a importância da Eucaristia. Tá, começou ali a aparecer muitos corações. Agora, interage conosco. Durante o programa, minha equipe vai selecionar e algumas partilhas eu lerei aqui. É o momento sagrado em que a igreja e o mundo celebra Jesus sacramentado nos altares. Partilhe conosco. Escute esse testemunho, por favor.
1: Meu nome é Ronaldo, eu sou de Marília, São Paulo. Marília é terra da bolacha.
0: Opa!
1: Padre Reginaldo,
0: diga,
1: estou
0: lá
1: aqui para te falar uma benção que eu tive o ano passado. Essa mesma novena que o senhor está fazendo de libertação. O ano passado eu estava escutando o seu programa e eu escutei um rapaz falando assim, ó, o meu copo agora de cachaça virou água.
0: Opa!
1: E isso eu falo por mim mesmo também. Padre Reginaldo, eu era um alcoólatra, bebia todo fim de semana.
0: Puxa,
1: e não bebia
0: vida.
1: Pouco não, no meio da semana eu não bebia, mas final de semana, nossa, eu bebia para a semana inteira. Então eu estou aqui para te agradecer, a TV Evangelizar, a Deus e a todos, porque eu venci o álcool.
0: Amém.
1: Faz um ano que eu não ponho um álcool na boca. Eu agora estou fazendo academia, me cuidando da minha saúde e me cuidando da minha família. Que Deus te abençoe, viu, Padre Reginaldo? E continua nessa fé com a TV Evangelizar, que é uma obra incrível que Deus deu na sua mão. Deus te abençoe.
0: Louvado seja Deus, Ronaldo. Eu lembro perfeitamente daquele caso do homem que disse que a copo de pinga se tornou um copo de água. Está aí o Ronaldo, lá de Marília, ele está na terra da bolacha, contando que também na vida dele a vida foi transformada. Gente, toca o sino, sacristão, toca o chofar, sacristão. Esse é o objetivo da obra Evangelizar é Preciso, que é exatamente transformar vidas. E faça ecoar esse testemunho do Ronaldo na TV, na programação, na parte de outros programas, porque é isso que nós queremos. Parabéns, Ronaldo. Muito me alegra o coração de saber que, olha, você parou de beber, você está cuidando da saúde, está fazendo academia, está cuidando da família. Ronaldo de Marília, Rádio Onda Viva FM, Carlos Eduardo, Bispo Dom Antônio Luiz Cipolim, da Diocese de Marília. Tamires, que a paz de Jesus esteja com você, Tamires.
2: Sua bênção, Padre, bom dia.
0: Deus a abençoe. Você fala de onde?
2: Eu falo de Ji-Paraná.
0: Ji-Paraná, Rondônia. Como que você me acompanha?
2: Pelo YouTube ou pela TV.
0: Tá certo. Aí nós temos a TV Evangelizar, canal 15.1. E pelo YouTube. Diga, Tamires.
2: Eu queria um aconselhamento do senhor.
0: Por favor, que o Espírito Santo nos ilumine.
2: Amém. Eu estou passando por um momento um pouco difícil. Eu fui selecionada em dois processos seletivos e quando eu conversei com meu esposo para eu tentar essas vagas, ele concordou. E aí agora saiu o chamamento e eu fui convocado nos dois e ele não aceita ir embora.
0: Ele o quê?
2: Não quer ir embora.
0: Ele não quer mudar. Pelo jeito, isso implica em mudança, é isso?
2: Isso. Ele não está aceitando ir embora agora. E a gente tem duas crianças. A gente é casado, mas ainda não é casado na igreja, né? Nós somos casados há 5 anos. E começamos a fazer o itinerário para poder casar na igreja, né? Porque há 2 anos a gente não comunga.
0: Certo.
2: E...
0: Que bonito esta atitude. E é isso que se espera de um casal que case na igreja para poderem receber Jesus sacramentado. Mas, vamos lá.
2: Eu não sei o que eu faço.
0: Filha.
2: Foi uma coisa que eu pedi para Deus.
0: Entendo. Vamos lá. Você conversou com ele antes. Pelo que você me falou, ele aceitou que você fizesse o processo, é isso?
2: Isso.
0: Ele já sabia que se passasse teria que mudar?
2: Sim.
0: Hoje, o que ele faz ali em Ji-Paraná que ele não quer deixar para ir para outra cidade?
2: Ele é vendedor.
0: Vendedor? Ele viaja?
2: Isso. Não.
0: Ele é vendedor na cidade?
2: Isso.
0: A família dele é de onde?
2: É de outro interior, mas aqui em Rondônia também.
0: Tá. Quando ele fala que não quer sair, o que ele argumenta?
2: Nada, ele não conversa comigo. É isso que tá me magoando. Ele não querer conversar. Ele só fala que não quer.
0: Entendi. E agora, o que o teu coração está dizendo?
2: Eu não sei, eu quero ficar com meus... Eu quero a minha família. Mas eu também quero ir porque é o melhor para nossa família.
0: Economicamente é melhor.
2: Sim.
0: Tá. Filha, infelizmente, talvez pode ser por várias razões. Até por ciúme. Até... por ciúme. Talvez ele permitiu, não acreditando, estou interpretando.

0: a atitude dele é bastante imatura. É bastante imatura. Eu não digo de não querer ir, imatura de não querer dialogar. Alô?
1: Oi, eu tô ouvindo.
0: Nós vamos colocar diante de Deus, pedindo para que você tenha o discernimento. Porque você tem duas crianças. Sim. Você o ama?
1: Sim.
0: Você sente que ele o ama?
1: Sim.
0: Que ele a ama, perdão.
1: Ele tem um jeito mais rude, porque ele foi abandonado pelo pai e pela mãe. Então, assim, eu sei que essa dor dele, às vezes, deixa ele mais afastado, mas eu sinto que ele me ama.
0: Tá. Então, filha, vai ter que pedir para Deus uma outra vaga. Se ele se mostrou desta forma, você vai perder a chance. Só que não deixe de querer trabalhar. Se ele te pedir isso, aí não aceite. Que Deus abençoe. Sinto por você criar uma expectativa, ter sido bem, se saído bem e agora viver essa frustração. Mas é sintomático esse isolar-se e não conversar. Que se abra o diálogo, rezaremos a Deus. Voltamos já.
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0: Filhos amados, povo querido de Deus, é dia de Corpus Christi. Eu falava com a Tamires de Ji-Paraná, Rondônia. Lá nós temos a TV Evangelizar, canal 15.1. Acompanha pelo YouTube. Também temos a Rádio Alternativa FM, diretor Pedro Bose, Rádio Plan FM, Licomédio, Dom Norbert Hans, Christopher Foester, da Diocese de Ji-Paraná. Lembro que depois do programa teremos a missa ao meio-dia dentro do Santuário de Nossa Senhora de Guadalupe, Jesus das Santas Chagas, onde faremos o tapete solidário. Traga alimento, traga roupas, cobertores, o frio intenso está chegando e já prometido para a semana que vem. Teremos o passeio de Jesus neste tapete solidário. Depois, a partir das 15 horas, teremos a Santa Missa presidida por Dom Peruso na Catedral Basílica, concelebrada pelos auxiliares e inúmeros sacerdotes, a procissão pela Cândido de Abreu, terminando com a bênção do Santíssimo em frente ao Palácio Iguaçu. Depois conduz o momento musical, inclusive gravarei um clipe de uma música e convido você a permanecer lá. Amado povo de Deus, lembro agora Brasília, atenção Brasília, Distrito Federal. Sábado, depois de amanhã, estarei conduzindo um retiro espiritual Sagrado Coração de Jesus. Onde vai ser, padre? Na paróquia Imaculado Conceição de Maria. Paróquia Imaculada Conceição de Maria. Mais informações, você tem padrereginaldomanzotti.com.br. Há vagas. 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Há vagas. Repito, sábado. Neste sábado, Brasília, dia 6, vamos para o retiro do Sagrado Coração de Jesus, que vai acontecer na paróquia Imaculado Conceição de Maria. Mais informação, padrereginaldomanzotti.com.br. A abertura começa às 11 e segue toda uma programação. Eu prego às 17 horas. Às 18 horas, presido a missa e depois segue um show de evangelização através da música. Brasília, sábado agora, dia 6. Filhos amados, povo querido, vamos à leitura orante da palavra de Deus. Escute o que as pessoas têm dito, por favor.
1: Me chamo Sheila Raquel. Falo aqui de Brasília, Distrito Federal.
0: Opa, ali, ó.
1: Estou acompanhando a leitura de Jó e como o senhor disse que seria e está sendo lapada em cima de lapada.
0: É.
1: Para todos nós, né?
0: Para todos, para mim também.
1: Escutamos. Hoje, com essa leitura de Jó, capítulo 2, versículo 11 até o versículo 13, falando sobre os amigos de Jó, né? Que se compadeceram na dor, nas perdas dele, na doença, né? E que a gente muitas vezes passa por problemas difíceis, né? Às vezes a gente vê a casa da gente cheia de pessoas que se dizem amigos, porque naquele momento a gente está passando alegria, está servindo, está rindo, está brincando. E quando a gente tem momentos de tristeza, muitas das vezes eles nos viram as costas, né? Não aparecem. Não ligam. Para quem lê, para quem segue a sua leitura orante, que é um ensinamento maravilhoso, é verdadeiramente uma lapada. Um abraço, Padre Reginaldo. Fica com Deus.
0: Deus abençoe Sheila Raquel de Brasília. Espero você lá sábado, hein? Espero você lá no retiro. Rádio Nova Aliança FM, Carlos Alberto. Cardeal Dom Paulo César Costa, da Arquidiocese de Brasília, Bíblia aberta, cartilha de oração. Aleluia, aleluia. Vamos lá. Jó, capítulo 29. versículo 1. É a defesa final de Jó. Ah, se eu pudesse voltar meses atrás para os dias em que Deus me protegia. Naquele tempo, Deus iluminava o meu caminho e com a sua luz eu podia andar na escuridão. Ah, vou de novo. Versículo 2. Se eu pudesse voltar meses atrás, para os dias em que Deus me protegia, naquele tempo, Deus iluminava o meu caminho e com a sua luz eu podia andar na escuridão. Versículo 4. Naqueles dias, eu estava bem de vida e a amizade de Deus era a proteção do meu lar. Eu estava bem de vida e a amizade de Deus era a proteção do meu lar. Versículo 5. O Todo-Poderoso está comigo e os meus filhos ao meu redor. Em casa havia leite à vontade, azeite tirado das oliveiras. Pulemos agora para o capítulo 30. A resposta é longa e você pode ler hoje nesse feriado o capítulo 29 e o 30. 30. Versículo 26. Eu esperava a felicidade e veio a desgraça. Eu aguardava a luz e chegou a escuridão. Jó começa falando daqueles momentos bons. Mas de repente tudo mudou na vida dele. Ele esperava a felicidade e veio a desgraça. Eu aguardava a luz e chegou a escuridão. Versículo 27. O meu coração está agitado. Não descansa. Só tenho vivido dias de aflição. Levo uma vida triste, como um dia sem sol. E me levanto diante de todos e peço ajuda. A minha voz é um gemido triste. É como os uivos de lobo ou os gritos de avestruz. A minha pele está ficando preta. O meu corpo queima de febre. Eu costumava ouvir música alegre, de liras e flautas, mas agora só escuto gente chorando e soluçando. Eu vou para o intervalo e volto. Mas, por mais que eu esteja pulando versículos, fica hoje para uma leitura pessoal, o capítulo 29, capítulo 30 e o capítulo 31. É muito, padre, não é não? Mas eu volto ainda na leitura orante.

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6: O versículo, o capítulo 29, 30 e 31. Ele começa dizendo que eu convido você a ler de novo, num momento oportuno. Ele começa dizendo: ah, que dias maravilhosos, quando a minha amizade com Deus era grande, Deus me iluminava, e com sua luz eu podia andar na escuridão, eu estava de bem com a vida, e a amizade de Deus era a proteção do meu lar. Mas de repente, capítulo 30, versículo 27, tudo mudou. Eu esperava a felicidade e veio a desgraça. Eu aguardava a luz e chegou a escuridão. O meu coração está agitado. E aqui quantas pessoas não se identificam com Jó, neste versículo 27. Meu coração está agitado, não descansa. Eu tenho vivido dias de aflições, a minha vida está triste como um dia sem sol. Eu me levanto diante de todos e peço ajuda. A minha voz é um gemido, é como o uivo de um lobo ou um grito de avestruz. Minha pele está ficando preta, o meu corpo queima de febre. Antes eu escutava músicas alegres, agora escuto choro e gemidos e soluços. E agora, a última frase, as frases de Jó. Capítulo 31, 35. Como gostaria que alguém me ouvisse. Aqui eu termino a minha defesa. Que o Todo-Poderoso me responda. que o meu adversário escreva acusação. Darei conta a Deus de todos os meus atos, e na presença dele ficarei de cabeça erguida. Senhor, muitas vezes e muitas vezes não compreendemos o que passamos. Gemidos, choros, lamentações. Mas que, Senhor, seja em meio a soluços, seja em meio à dor, que nos coloquemos sempre na Tua presença e diante de Ti confiantes. Para quem quer fazer a leitura complementar, na página 86 do livro Inabalável, página 86. Jó não conhecia Deus plenamente. Não teve o privilégio de ouvir parábolas do reino e ver milagres. Jó não teve oportunidade de tocar as chagas gloriosas do ressuscitado. No entanto, a sua alma se inclina diante do Altíssimo com reverência e confiança, e com esperança que ardia no coração. Mas eu e você, filho, nós temos a graça, porque conhecemos o Redentor. A nossa fé tem que ser realmente muito maior, intensa, firme no Senhor, porque nós vimos o Senhor. Amém. E o pessoal está interagindo, estão lá no chat interagindo. Parabéns, Suzana Guerra, tá ali, ó, mais coraçõezinhos para Jesus, gente. Vamos lá, coraçãozinho para Jesus. Ah, Suzana Guerra, Jesus é tudo na minha vida. Tô tão feliz. Lucas Manolo, sou de outra religião, mas acho a celebração linda. O respeito, a união de todos trabalhando para os tapetes. É de tirar o chapéu, olha aí, que coisa bonita. A Rita Maria Costa, Corpus Christi é tudo para mim. Marco Silva, é dia de testemunhar publicamente a nossa fé. Ver a comunidade reunida, é emocionante. Vamos lá, gente, interaja no chat, YouTube Padre Manzotti. Maria e Francisco Simão, dia de Corpus Christi é um momento muito especial. De Jesus, Ana Clara, significa a presença real de Jesus. Não é símbolo, é realidade. Parabéns, Ana Clara. Rodrigo Batista da Silva, é dia de adoração e respeito. Pedro Santos, momento de silenciar o coração e agradecer o mistério do amor de Deus. Ivone Carvalho, de agradecermos os benefícios de Cristo. Louvado seja Deus. Muita participação, Fabiana, que a paz de Jesus esteja com você.
7: Amém, Padre. Peço a bênção.
6: Deus abençoe. Você fala de onde, Fabiana?
7: Eu falo de Lagarto, Sergipe.
6: Lagarto, Sergipe. Como você me acompanha?
7: Eu acompanho pelo YouTube, pela Rádio Aparecida FM e pelo aplicativo Evangelizar.
6: Tá certo. Fala, minha filha.
7: É, eu gostaria, primeiramente, de dar um testemunho, né?
6: Por favor.
7: É, da bênção que eu recebi da venda do imóvel do meu marido.
6: Pois não?
7: É, a gente conseguiu vender, né, depois de 2 anos. A casa estava fechada, mas confiando sempre e na mão de Deus, desde o primeiro momento, né, de Jesus da Santa Chaga, de São José, dos Arcanjos. E deu certo, graças a Deus. É, como o senhor diz sempre, não demora, né? Deus capricha.
6: É verdade.
7: Então, Deus caprichou, a gente conseguimos, né? Aí eu lhe dar esse testemunho e também para pedir uma orientação ao senhor.
6: Tá bom, então primeiro, graça recebida.
7: Graça testemunhada, toco sim no sacristão.
6: Vamos lá, e agora o testemunho que o Divino Espírito Santo nos ilumine, por favor.
7: É, o aconselhamento que eu queria saber, eu fiz uma promessa para mim aí, né? Para me dar esse testemunho, mas só o custo está muito acima do que eu posso, né? Porque meu marido está sem trabalho, está com problema de saúde, eu também só fico fazendo bico quando acho. E aí ele ia saber se eu poderia doar para a Terra Prometida o valor.
6: Filha, você fez uma promessa e você sabe que tem que ser cumprida, mas em virtude disto, eu diria para você, você pode mudar um padre, não é a pessoa em si, pode mudar a promessa. Mas não dê o valor da passagem, porque se você for dar o valor da passagem, você viria. Faça uma oferta que está no teu coração para, então, o livro ouro, a Terra Prometida. Você entendeu?
7: Entendi. Então, é isso que eu estava pensando, né?
6: Isso.
7: O valor da passagem de Sergipe para aí é muito alto,
6: então,
7: né?
6: Então, não...
7: Aí,
6: não,
7: eu também não sei andar, né? Eu nunca saí daqui da minha cidade.
6: Tá, então...
7: Aí eu queria, assim, fazer essa doação para a Terra Prometida,
6: isso,
7: né?
6: Tá bom. Pode ser, filha. Pode ser.
7: Mas eu posso ficar a oração tranquila, eu posso fazer, né?
6: Pode ficar com o coração tranquilo.
7: Eu sei que promessa é coisa séria, né? Promessa, minha avó sempre disse. A promessa a gente faz para Deus, a gente tem que cumprir, né?
6: Sim. Só que quando acontece um caso como este, que está acima das suas possibilidades, sempre quem faz uma promessa deve procurar um padre, e o padre é que pode mudar a promessa. É sempre,
7: entendi,
6: assim que funciona.
7: Mas aí eu falando, o senhor já posso mudar, né?
6: Pode mudar, pode
7: tá
6: mudar.
7: Certo.
6: Que Deus abençoe você, filha. Que Deus a proteja. Meu abraço, Fabiana de Lagarto, Sergipe. Acompanha pelo YouTube, pela Rádio Aparecida FM. Diretora Jaqueline Oliveira, Dom José Genivaldo Garcia de Estância. Gente, continue lá participando. Vou lá, só a Rosa, para mim. Representa o sangue de nosso Senhor Jesus Cristo em nossas almas. Vai lá no chat, gente, aproveita, se inscreva no YouTube Padre Manzotti, se inscreva. Eu volto já com a novena.
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0: E hoje, aniversário da rádio FM Paraíso, Iretama, Paraná, Super FM, Campo Novo do Parecis, Mato Grosso. 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Amado povo de Deus, quero mais uma vez lembrar, na sua paróquia, você já se deu conta do horário da missa e da procissão? Você é convidado, Curitiba, região metropolitana, a acompanhar presencialmente, ao meio-dia, daqui a pouco, presido a missa na Igreja Nossa Senhora de Guadalupe, Jesus das Santas Chagas, com a procissão que acontece dentro da igreja, com o tapete solidário. Mas toda a grande Curitiba participa a partir das 15 horas, missa, procissão e bênção com o Santíssimo Sacramento. Tudo isso você vai poder acompanhar pela TV Evangelizar. Nós vamos fazer este grande serviço de evangelização, transmitindo tudo pela TV Evangelizar, Rádio Evangelizar, YouTube Padre Manzotti. Vamos à novena? Jesus das Santas Chagas, libertação dos vícios. Senhor Pai misericordioso, pelas santas chagas do teu Filho Jesus, concedei a vida a todos aqueles que se encontram encarcerados em um vício, escravos de alguma droga. Senhor, Pai cheio de misericórdia, pelas santas chagas dolorosas e gloriosas de Jesus, libertai do vício das drogas, bebidas, cigarro, compulsões, mentiras, jogos. Quebrai todos os grilhões na vida destas pessoas. Comece a rezar. Continue rezando. Senhor, Pai misericordioso, Deus da vida, pelas santas chagas de Jesus, libertai as carências, os traumas, os desgostos, toda a escravidão espiritual, afetiva, emocional, moral. Preenchei o vazio na vida dessas pessoas a ponto de conseguirem a libertação deste mal. Senhor, pelas cinco chagas de teu Filho Jesus, tirai todos esses malefícios, dai serenidade no viver e no querer. Senhor Jesus, nas tuas santas chagas, colocamos os dependentes químicos e as causas que levaram ao vício das drogas. Livrai da carência, da rejeição, da falta de amor, da amargura, dos complexos de inferioridade, das más companhias. Senhor Jesus, colocamos também as famílias que estão lutando contra o vício. Dai ânimo, discernimento, e que possam ter as suas feridas curadas. Jesus, pelas tuas santas chagas, libertai as famílias do vício. Jesus, pelas tuas santas chagas, libertai as famílias dos vícios. Jesus, pelas tuas santas chagas, libertai as famílias do vício. O Senhor esteja convosco. Ele está no meio de nós. Abençoai, Senhor, a água, a roupa dos enfermos, as fotos de família. Por intercessão de Nossa Senhora do Carmo, São Pio de Pietrelcina, nos méritos das santas chagas, abençoai e santificai aqueles que mais precisam. E quero trazer presente todos aqueles que estão fazendo os tapetes, desde da madrugada, que estão fazendo para Jesus, para o nosso Rei Jesus Cristo. Quero lembrar todas as pastorais, movimentos, grupos que se sintam abençoados, fortalecidos, porque estão trabalhando para o Senhor Jesus, em nome do Pai, do Filho e do Espírito Santo. Amém.
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1: São Miguel do Iguaçu encerra a Semana do Meio Ambiente com ações de conscientização. 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
1: A Prefeitura de São Miguel do Iguaçu, por meio da Secretaria de Meio Ambiente, promoveu uma série de atividades durante a Semana do Meio Ambiente, envolvendo educação ambiental, reciclagem, preservação e participação da comunidade. A programação contou com Recicla SBI na Feirinha do Produtor, distribuição de mudas de árvores nativas, recolhimento de lixo eletrônico, visita técnica à Unidade de Valorização de Recicláveis e trilha ecológica com estudantes e comunidade. As ações tiveram como objetivo reforçar a importância da preservação ambiental e, claro, incentivar práticas sustentáveis no dia a dia da população.
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1: A seleção brasileira realizou o segundo treino nos Estados Unidos com a presença de torcedores e clima de Copa do Mundo. Carlo Ancelotti destacou mudanças na equipe para o amistoso contra o Egito, incluindo a volta de Marquinhos e Gabriel Magalhães na defesa e novas opções no ataque. A atividade teve cerca de 200 torcedores e foi aberta ao público por exigência da CBF. O Brasil encara o Egito no sábado em mais um teste antes da estreia no Mundial.
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1: Polícia Federal prende 17 pessoas em flagrante no aeroporto de Foz durante o mês de maio. Polícia Civil divulga foto de indivíduo foragido por estupro de vulnerável em Santa Terezinha de Itaipu. Perseguição no Rio Paraná termina com a apreensão de mais de uma tonelada de maconha. Embarcação vinda do Paraguai naufragou após colidir contra pedras durante fuga na fronteira. 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E a partir de agora, você ouvinte, fica na companhia de Alessandro Cunhaschi e Tantiele Schunemann. E mais uma edição do Em Dia.
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9: 24 graus em São Miguel do Iguaçu.
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9: Opa, bom dia pra você, feriadão. Estamos aqui com mais um Em Dia e seguimos até uma da tarde. Qualquer dúvida, segue até uma da tarde. Vamos juntos aqui. Ai, ai, que sol, que dia bonito, né? Pra fazer um churrasco, pra ficar à toa, pra sair, comemorar com os amigos, né? Começar, quem sabe, assim, uma sexta-feira pra quem já pode folgar hoje, né? Fazendo janta, fazendo, se divertindo, fazendo churrasco. Hoje já fazendo o resto de ontem. Né? Pra quem não entendeu o que sobrou de ontem, né? Pra quem não fala francês. É, o que mais? E claro, já dá pra emendar fim de semana, né? Pra quem tá aí com o tempo de sobra, de boa, tranquilo, levando a vida de boa, né? Agora, se você é CLT, você trabalha ou faz questão aí de estar no trampo, né? Aí é outra história. Mais um feriado. Para muitos hoje, Corpus Christi, um feriado religioso que tem que seguir todas as questões desse dia, dia de na missa, dia de fazer tapete, aquela coisa toda. Qual é o seu feriado? É isso que a gente quer saber hoje aqui no Em Dia. Eu me apresentando,
13: Alessandro Cunhaski,
9: sempre com ela, né?
13: Tati,
9: bom dia, Tati!
14: Sou Joe, bom dia, Cunhaski, bom dia, gente querida da Jornal! E aí, tudo bem nesta quinta-feira? Nossa, me deu uma bugada!
9: Dá uma cara, eu fiquei no mesmo assim, ué, hoje é sexta, nós vamos...
14: Cidade tá um deserto, gente, parece que todo mundo foi arrebatado e a gente ficou, que coisa mais estranha!
9: Então, eu vou precisar da sua participação pra saber se é só eu e a Tati aqui, né?
14: É, porque eu já tô ficando preocupada já, porque assim, será que todo mundo foi pro céu e a gente ficou?
9: É, pois é, aqueles filmes apocalípticos, né? Eu já quero ver, porque daí eu quero saber o que sobrou de estoque de comida aí pra nós.
14: Aonde que a gente vai dividir a marmita? Porque nem isso tem hoje.
9: Se você tá na toca aí, né? Que tem gente que no feriado faz da casa quase um cativeiro, né? Só fica lá, ó, só com a sobra da cortina de fora pra entrar um pouquinho de luz, o resto fica lá descansando, que é merecido também, né? Mas... caso você tenha que sair para supermercado, putz, hoje é feriado, o Maranhão vai estar aberto, tá? Um até o meio-dia, tá? Então, tem algum, pelo menos uma hora quase aí para, sei lá, ir fazer tua compra, tá bom? Então, não perde tempo aí, beleza? Já fica o primeiro aviso do dia, importante.
14: Tem que ir no mercado? Corre no Maranhão até o meio-dia.
9: Se é que você tá do outro lado, né?
14: É. Agora sim, né? Vai saber.
9: Não sei. Ai, ai, bora lá.
14: Ai, ai, o que vocês estão aprontando hoje? Ei, estão em casa? Estão fazendo o quê? Já foram pra missa? Já fizeram tapete? E agora, hein? O que estão aprontando? Estão chegando agora de casa? Acabou a missa? Não sei. Manda aqui pra gente no nosso WhatsApp, que é o 356-510-33. E pra você que participar aqui com a gente hoje, estará concorrendo à rifa lá da festa da comunidade Uruçanga, tá? Porque nesse domingo tem festa de comunidade, mais um domingo aí de agenda cheia. E aí estaremos sorteando cartela da rifa pra você. Você vai concorrer hoje, a chance de concorrer... a rifa, entendeu?
9: Ah, tá, entendi.
14: Você não entendeu? Entendeu? E participa, que daí a gente faz sorteio, entendeu, né? Então manda pra cá, 356-510-33. Primeiro a gente quer saber, tem alguém aí do outro lado?
9: Tem.
14: Ou eu tô falando sozinha? Se tiver, manda um oi. Isso. Só não me manda positivo, tá? Sabe positivo? Eu não gosto que me manda positivo no WhatsApp, sabia? Eu acho... Ah, é? Não sei, me dá uma sensação ruim. Não gosto quando me manda...
9: É, não, tu me mandar no joinha...
14: Manda um... Qualquer outra é coisa, verdade. Mas um joinha eu acho muito... Não sei.
9: É verdade, quem é o joinha...
14: É meio estranho.
9: O joinha é meio assim, desculpa a palavra, caguei pra você, tá?
14: É, é meio estranho, né? Não me manda em joinha, porque eu não gosto de joinha. Manda qualquer outra coisa, mas do joinha, tá bom? Fala aí, eu tô aqui. Não, vocês não estão sozinhos, tá? 356-510-33, eu já tô de olho no WhatsApp aqui. Ai, manda coisa legal, tá? Não venha com...
12: Quero participar do sorteio.
9: Boa. Você percebeu que hoje demorou o dia clarear?
12: Eu tô braba, tá?
9: Percebeu que hoje é dia de Corpus Christi, né? Uhum. Mas também tem uma... Acontece uma mudança... É, no tempo, assim, que hoje é pra ser... Eu só não entendi se é hoje ou foi na madrugada, mas eu percebi que...
14: Depois da meia-noite é hoje.
9: Depois da meia... Então foi hoje. Sabe por quê? Eu percebi que hoje de manhã demorou mais tempo o dia clarear.
14: Uhum.
9: Ficou mais... Dá aquela sensação da noite ficar mais longa, madrugada, noite, né? E exatamente isso. Hoje nós estamos no solstício de inverno, a noite mais longa do ano. Inicia a estação também mais fria com isso. Solstício de verão ocorre no final do ano, que tem dezembro como dia mais longo. E então estamos nos dois extremos. É, essa época, né, a festa de São João, aquela coisa toda que a gente foi incorporado, nós estamos comemorando nesse dia a colheita. Os povos antigos, antes da religião e tudo mais, colhiam. Comemoravam a colheita. E é simbolizada ainda um pouco desse símbolo na fogueira de São João. Agora, para a igreja, para os católicos, se comemora Corpus Christi, né? Que é a celebração católica, significa Corpo de Cristo, cujo nome litúrgico é a solenidade do Santíssimo Corpo e Sangue de Cristo. A data é celebrada toda quinta-feira seguinte à festa Santíssima Trindade, sempre em comemoração ao sacramento da Eucaristia, tá? Então, hoje é o dia que o pessoal lá faz a pintura dos tapetes, que é uma celebração, assim, pra caso você tenha... Ué, o que o pessoal tá fazendo aí, pra quem faz tempo que vai na igreja, né? É isso aí. Tá? É por conta de tudo isso. Então, tem essas duas particularidades nesse dia de hoje, nesse feriado. O que você tá rindo, Tatizinho?
14: A Sara mandou assim, ó. Eu já estava ficando triste, achando que só eu tava trabalhando. Mas quando escutei o Bom Dia dos Pobres, também...
15: Ai, meu Deus.
9: Ai, Jesus, não é verdade.
14: Prazer, pobre.
9: Bem-vindo, venha fazer parte desse time, Sara.
14: É Bom Dia pros Pobres.
9: Se sinta... contemplada com esse dia. Gente, tem gente ligando aqui, não adianta. Não... Se eu te atender, eu vou te colocar no ar. Bom, então tá. Eu
14: podia fazer, né?
9: Só ó, quem liga no WhatsApp da emissora é mandar mensagem. O WhatsApp ele já foi feito para mandar mensagem. Então, se quiser falar alguma coisa, manda uma mensagem ali. Se for urgente, a gente retorna, tá? Senão eu apertar o play aqui, vai pro ar, hein? Tá? Só para avisar aí. Gente, vamos que vamos, em dia com a Rádio Jornal, seguimos até 1 da tarde. Bom, já dizemos tudo que tínhamos para dizer, explicamos o que é o dia de hoje, Corpus Christi, para você acordando, é muita informação, esse programa é assim, para muito na alegria, sabor de felicidade, pepita, embutidos e defumados, para você que vai começar o seu churrasco, peça pepita, embutidos e defumados, e ó, depois eu vou falar, tem muita coisa legal, tá? Tem, além da linguiçinha, tem salame, panceta, gente, muita coisa. 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Bora começar mais um em dia. Bora, você participando. E aí, tá aí ou não? Nós queremos saber se você tá do outro lado aqui. A cidade tá meio vazia, a gente tá meio com medo. E ainda tem a obra aqui no começo da Farroupilha. Dá aquela sensação assim de... Que nem dá nos filmes, que tu olha assim, que tem tudo revirado, sabe? Aquela coisa toda. Dá até um negócio. é o fim do mundo, sei lá, acabou, nós ficamos aqui esquecendo. Tinha um embarque, eu não sei. Zé Neto e Cristiano, derreter a aliança, meu Deus do céu. Eu tô traumatizado.
15: Ai, meu Deus.

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2: Excelente manhã de feriado a você, Alessandro, Tatiele e aos ouvintes do Em Dia. A atualização de rebanhos do Paraná atinge 47%. A campanha de atualização de rebanhos no nosso estado registrou 47,7% de regularização ao final do primeiro mês, segundo a Agência Nacional de Defesa Agropecuária do Paraná. O índice corresponde a 87.752 das 183.000 propriedades rurais com cadastro ativo no estado. A atualização é obrigatória e pode ser feita presencialmente ou de forma online, pelo site da agência ou pelo aplicativo Paraná Agro. A ação segue até 30 de junho e é essencial para a emissão da Guia de Trânsito Animal e para a manutenção do status sanitário do Paraná, que garante acesso a mercados internacionais. 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

0: Bora, gente! É um dia com a Rádio Jornal. E aí, como que você tá aí? Tudo certo? Na boa? Você tá aí? É isso que a gente quer saber. Você tá aí?
1: Tem alguém aí?
0: Porque eu e a Tati hoje, a gente veio, fez jornal, né? Com essa equipe de jornalismo. Voltou. E ninguém na cidade, assim, só faltou. Sabe aquele quando tu assiste aqueles filmes de faroeste que vem aquelas bolas de capim rolando assim, sabe? Só faltou isso aqui no centro da cidade, assim, tô até com medo. Eu não sei, de repente, a Tati tem uma teoria, que todo mundo foi arrebatado.
1: É, só ficou a gente aqui, os pecadores.
0: É, eu preciso saber, será que é nós? Ou a gente é tão pobre assim, que só a gente tá trabalhando?
1: E o povo tá em casa descansando. Ai, meu Deus do céu. Bora ouvir então essa galera? Tem alguém aí ou não?
2: Bom dia para nós que somos pobres, mas cheios de saúde, trabalhando nesse feriado. Vamos aí, ó. Feriado é só pros ricos, porque nós estamos trabalhando. Bom dia, Tati. Bom dia, Cunhasque. Um ótimo dia. Feriado para nós. E...
1: Valeu, Sara! A gente é... Eu ia falar a gente é bonito, né? Não herdeiro, mas a gente é simpático e não herdeiro.
0: Nossa senhora, é uma das poucas coisas que dá dinheiro é simpatia, né?
1: Porque de resto... A Sandra falou bom dia.
0: Bom dia, ó, a Sandra tá aí.
1: A Maria Elza... Opa, tem sim.
0: Tem sim,
1: mano. Bom dia, tá bom aí. Dia.
0: Tá aí, tá. Também tá aí. Eu não sei se isso é bom ou é ruim, tá? Só tu...
1: Ela é lá da São Jorge. Por que seria ruim? Ai, meu
0: Deus. Não, porque se... Talvez assim, uns 40% foi arrebatado, né? E ficou só...
1: Não, para,
0: daí
1: tem
0: quem
1: gente,
0: ficou é só os picadores, né? Não. Eu tô acreditando nisso já.
1: Seu Jovino, opa, estamos aqui sim, o dia começou cedo. Um pouco do tapete do convívio. Ah, eles acordaram cedo pra ir fazer o tapete.
0: Aí,
1: ó. Ó, que bonito, hein? Tem bem bonitos os desenhos, bem coloridos. Parabéns. Ó, o tapete do convívio damasco. Show de bola, hein? Bonitão. Bem bonito. Parabéns pelo trabalho, tá? A Gersi? Oi, cadê?
3: Bom dia. Aqui é a Gersi da Cruz da Corda, São Jorge. Quero participar do sorteio aí.
1: Beleza. A Islanda...
4: Bom dia, Alessandro. Bom dia, Pati. Uma abençoada quinta-feira. Corpo Crístico, eu fui na igreja, fiz o meu serviço, fui na igreja, vim pra casa, tô fazendo meu almoço agora. Opa. Mas tudo certo. Fui na igreja de Santa Rita hoje.
1: Nossa.
4: Eu não sou de Mauritânia.
1: Um beijo, Islanda. Ó, saiu lá da Mauritânia e foi na missa na Santa Rita hoje.
0: Boa, Islanda. Isso aí, ó. Garanti, porque quando os arrebatados vão ser aqueles que estão indo, né?
1: Ainda bem, Islanda, que você foi. Ainda bem. A Lúcia.
5: Bom dia, Tati, Cunhasco, tudo bem? E aí com você?

0: Vocês?
1: Bom dia.
0: Então, eu hoje acordei muito cedo, mas esse cedo não era 6 horas, era antes das 5 da manhã. Eu já tava de olho regalado.
1: Frio hoje, hein?
0: Daí tinha um compromisso logo cedo. Foi depois do um compromisso, voltei pra cama mais um pouco. Agora de manhã já amassei pão.
2: Opa!
0: Já fiz um bolo de chocolate.
2: Rendeu, hein?
0: E vou ficar de boa aqui o dia todo. E amanhã vou ganhar a visita.
1: Claro, né? Depois de avisar que vai fazer pão e bolo, nós vamos lá, é lógico.
2: A Sandra Figueiredo mandou um bom dia também aqui pra gente. Pra fechar essa rodada, quem que é? A Zuleide. A Zuleide trocou a foto do perfil, daí eu não reconhecia. A Zuleide falando que já foi na igreja e agora ela está em casa escutando a gente.
1: Boa!
2: Aê! Nosso WhatsApp é o 3565-1033 e já eu volto com mais participações. Aí a gente quer saber de vocês o que vocês estão aprontando hoje.
1: Boa!
2: O que vocês estão fazendo?
1: Isso, o que vocês estão fazendo? Vocês estão aí, gente? Vocês foram viajar? Vocês não foram? Vocês estão ouvindo a emissora? O que vocês estão aprontando? Vocês estão trabalhando? Pode ficar à vontade para brincar, se divertir, para mandar aqui no Em Dia, conversar com a gente na Rádio Jornal. 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Tá chegando Chico Rei Paraná, Velha Porteira. E já a gente vai trazer mais participações. Tem muito mais aqui no Em Dia. Seguimos até 1 da tarde.
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0: Na abertura do mercado agropecuário hoje, a soja está sendo cotada a R$ 111 a saco, o milho a R$ 52 e o trigo a R$ 70. Destacando ainda que o mercado comprador é Lar Cooperativa. Boi gordo Nelore saindo a R$ 353,50 arroba. Vaca gorda Nelore a R$ 303,50 arroba. Bezerro Nelore de desmame a R$ 15,95 o quilo. Frango a R$ 4,76 o quilo vivo. Suíno a R$ 4,64 também o quilo vivo. Tilápia a R$ 8,83 o quilo. E leite a R$ 2,47 o litro. As informações e os preços são do Centro de Estudos Avançados de Economia Aplicada, o CPEA.
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0: Gente, vamos que vamos. Vamos ouvir essa galera, né? Galera participando, mandando o seu recado. Eu quero saber, você tá aí ou não? Ai. Fosse de janeiro, entre ali no começo de janeiro, tem uma galera que foge mesmo da cidade de verdade, né?
1: Depois do Natal, São Miguel...
0: Desaparece.
1: Fica só o proletariado.
0: Eu não sei se o pessoal sai pra... Tipo, sai pra não receber parente, né? Que é uma, que já recebe parente de dezembro inteiro. Daí meio que fica aquele compromisso, né? Quem chegar primeiro tá feito, sabe, né? Na minha família tinha isso. Quem chegar primeiro na casa dos parentes é o que me vira visita.
1: Que define se é o visitante ou se é o visitado, né?
0: São Miguel, o povo é esperto aqui. Já sai canelando.
1: A Zumira, bom dia, Tati. Bom dia, Cunhasque.
0: Bom dia.
1: Já fui na igreja.
0: Uhum.
1: Já fiz a minha parte de cristã.
0: Amém.
1: E agora trabalhar, porque eu faço parte do time dos pobres.
0: Boa, tamo junto, aí ó.
1: Ai, Sumira, desse jeito.
0: Tamo junto.
1: O nosso amigo Haroldo.
0: Fala, Haroldo.
1: Estou em Matinhos.
0: Aham.
1: Aqui muita chuva.
0: Eita.
1: Por isso não fui trabalhar. Feliz feriado pra vocês. Caraca, tá chovendo em Matinhos.
0: Litoral paranaense, né? É que é inverno lá, né? Então, e quando chove, fica aquele clima... Eu não sei porque na praia, quando chove, fica pior que quando fica aqui, né?
1: Que legal, Haroldo. Aqui, olha, tá um dia... Não tá calor, tá frio. Pra mim, tá frio.
0: Tá frio.
1: E tá o céu, assim, tá bem... Azulzinha, assim, tá bem bonitinho.
0: O dia tá maravilhoso, tá lindo. Só que hoje tá com vento gelado que não tá... Tipo, a temperatura aqui tá mais de 20 graus. Então, assim, tá agradável demais. Mas o problema é que bate uma brisa... Pelo menos aqui no centro, né? Não sei se é uma corrente de vento, mas bate um ventinho gelado.
1: Doido. Já botei a jaqueta CLT pra jogo. Já sabem qual é, né?
2: Bom dia, Tati Cunhasco, tudo bem? Como
0: tudo
2: é que
0: bem?
2: Estão aí nesse feriadão? Aqui nós estamos agora também espreguiçando, mas eu levantei cedo hoje, então mais ou menos 5 horas já levantei.
0: Uh-huh.
2: E não foi só a Lúcia, fui eu também que levantei cedo. Eu que acho que acordei ela. Eu fui para ajudar a fazer os tapetes dos catequizandos, né?
0: Uhum.
2: Então, fomos lá passar um frio danado, porque tinha um vento gelado.
0: Isso aí.
2: E depois eu fui para a missa. Aliás, levei primeiro a mulher que dá banho na mãe.
1: Ai.
2: O compromisso da Lúcia era esse, de ajudar a dar banho na mãe. E daí eu levei ela pra casa e eu fui na missa, porque a Lúcia não conseguiu ir porque tinha que ajudar a mãe ali, né? Então, a nossa feriada vai ser assim. E realmente amanhã nós vamos ter visita. Vai vir meu netinho querido.
1: Oh, netinho. Que delícia, hein, Zé? Um abraço pra vocês. O dia começou agitado por lá. Ah, Janete.
3: Boa tarde. Bom dia, meus queridos. Boa tarde. Estou aqui no rancho, no quiosque, fazendo um almoço. Tarde eu vou na igreja um pouco, né? Tá bom?
1: Tudo tá
3: bom. Eu tô aqui.
1: Importante saber disso, hein, Janete? Um abração pra você. A Débora, bom dia!
0: Bom dia!
4: Bom dia!
1: Disse que tá na escuta.
0: Boa, tamo junto.
1: Bom dia, povo feliz.
0: Bom
1: e
0: dia.
1: Tem que ser feliz mesmo. Estamos vivos?
0: É, fazer o quê?
1: Às vezes vivos mortos.
0: Ah, estamos vivos.
1: Ai, eu tô brincando. Tô brincando, calma. Tô feliz, tô feliz.
0: Eu levei meia hora de programa pra entender que eu não fui arrebatado. Aí quando eu vi que era... Só uma coincidência, né?
1: A Terezinha Almeida. É, estamos vivos, né? Tem que ser feliz porque estamos vivos.
0: Isso.
1: Já fui na missa, ajudei na liturgia, tava muito lindo. Parabéns a todos que fizeram os tapetes. Ó. Oh.
0: Top demais.
1: Top, hein, Lúcia? Lúcia não, é Terezinha.
0: Nossa Senhora.
1: É Terezinha. Um abraço, Terezinha. A Sandra Figueiredo mandando um bora almoçar.
0: Bora?
1: Bora. só me convidar.
0: Cadê a localização?
1: Cadê a localização? E hoje eu tô zero almoço.
0: Isso. Ó, e já vou avisando. Falta só 15 minutos pro Manainho 1 fechar. Quem não comprou, faltou coisa, quem não fez compras, faltam 15 minutos pra fechar o Manainho 1, que é o único que tá aberto. Tá bom?
1: Então vai lá comprar.
0: Isso.
5: Bom dia, Tati. Bom dia, Cunhasque.
1: Bom dia, Sema.
0: Bom dia.
5: Hoje eu levantei cedo, levantei antes das 6 horas. Eu fiz queijo, fiz café, tomei chimarrão. Tomei chimarrão primeiro, né? Depois tomei café. Aí passei uma vassoura na casa e daí fui na igreja.
1: Enrolou?
5: Aí voltei de lá, já fiz o almoço, tô só esperando pra nós almoçar. Tá bom, Tati? De tarde vou continuar no meu trabalho.
0: Boa.
5: Tem que trabalhar, né?
0: Fazer o quê?
1: O povo é agitado logo cedo, né?
0: Tem que sair.
1: O dia rende dessa galera aí.
0: Sai cedão e o couro come, né?
1: Bom, amanhã já fez queijo, rapaz.
0: Então.
1: Às horas da manhã.
0: Queijo, pão, bolo, já saiu de tudo aí.
1: Já saiu de tudo enquanto eu tô... Isso.
0: Tem gente se preparando pra receber a visita de amanhã.
1: Não, já tá tudo pronto, só a visita chegar.
0: Mas calma, amanhã a gente chega. Meu Deus.
1: Vocês são... A galera é muito ativa, gosto assim. Sem corpo mole.
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0: Nesse momento faz sol em São Miguel do Iguaçu e a temperatura máxima deve chegar a 25 graus. Nesse momento, 23 para 24 graus, e a gente vai bater aí daqui a pouco, às 2 da tarde, essa temperatura máxima. Não chove, o sol vai predominar até domingo. Mínima de 13 graus para amanhã, máxima de 25. Também no sábado, mínima de 14, máxima de 26 com sol. Domingo, sol, mínima de 14, máxima de 26 graus. E segunda-feira tem uma previsão pequena, de não chega a 2 milímetros de chuva. Mínima de 15, máxima de 21 graus. Na terça-feira, o sol retorna com mínima de 12, máxima de 22 graus.
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0: Bora, gente! Em dia com a Card Jornal. Olha, tá chegando o programa da LAR. Na sequência, eu trago esporte. A segunda hora do Em Dia. Não sai daí.
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0: Na Jornal, 12:03.
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0: Alô, amigos, estamos de volta no seu rádio, mais um programa da LAR Cooperativa Agroindustrial. Hoje é quinta-feira, dia 4 de junho de 2026. Quinta-feira da pecuária, entrevista aqui com o produtor bem colocado na produção do frango lar no mês de abril. Esse é o nosso destaque da edição de hoje. 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Terceira colocação. E quem não conhece o Roberto Siricato, né? LAR, Sicredi, agora também avicultor, enfim, boa história sua com a LAR Cooperativa, né, Roberto? Boa tarde.
1: Ô, boa tarde, Valdir. Tudo certo?
0: Muito bem. E aí, vamos relembrar um pouco dessa sua história. Afinal de contas, você é um ex-funcionário LAR hoje e aí produtor do frango LAR também. Quando é que começou essa história aí na LAR Cooperativa como funcionário?
1: Eu comecei, Valdir, em 1987, novembro de 87, no acerto de conta da LAR em Matelândia. Trabalhei ali até 1992 na Cotrefal, né? Na Cotrefal. Em 92 eu fui convidado para ser um das pessoas para ir nas agências, nas unidades da LAR, recepção da LAR, para ser colaborador do Sicredi, né? Daí de lá para cá eu entrei na Cred Fronteiras na época, né? Fiz uma trajetória de 30 anos, né, na Sicredi, e daí eu me aposentei e agora em 2021-22 eu resolvi voltar para minhas origens, onde que eu nasci, onde que era a propriedade do meu pai, e estamos aqui na avicultura agora.
0: Muito bem, isso seria então uma sucessão familiar?
1: Isso, meu pai, meu avô me comprou essa terra, ele mudou para cá em 67, né? E de lá para cá o pai continuou sócio da LAR, da Cotrefal na época, foi um dos conselheiros da administração, conselheiro fiscal, e daí eu continuei na atividade aqui em 2002, adquiri dele a propriedade, né? E começamos a investir na avicultura em 2006, né?
0: Ah, muito bem. E como é que está esse crescimento na avicultura? Naquele tempo deve ter começado com um, dois aviários e hoje como é que está essa estrutura aí na sua propriedade?
1: É, Valdir, em 2006, né, nós construímos dois aviários, né, inclusive o nome do meu pai, né, o senhor Arlindo, aviário de 125 metros por 12 de largura em 2006 e íamos ampliando a atividade, né, sempre com parceiros, né, parceiros cuidando, né, a estrutura, porque a gente não estava aqui no dia a dia. Em 2014, resolvemos fazer mais um terceiro aviário, né? E agora, em 2021 para 2022, nós acabamos construindo mais três aviários de 16 por 130, né? Então, estamos aí na atividade e hoje nós alojamos aí por lote, em média, 150 mil frangos.
0: Ah, muito bem. E o seu pai vive ainda? A parceria também com ele? A questão dos funcionários também?
1: É, meu pai, infelizmente, ele partiu agora vai fazer um ano agora em agosto, ano passado, infelizmente, ele partiu. Né? Mas deixa muita saudade, e aqui nós estamos, trabalhamos em parceria, eu tenho três aviários mais antigos, né? Os mais antigos eu tenho um parceiro que cuida ele, já está comigo há 14 anos, né? E os outros novos que eu construí em 2022, como a gente se aposentou na atividade financeira, a gente resolveu nós mesmos tocarmos essa atividade. Começamos com parceiro, mas acabamos não atingindo o resultado que a gente esperava. Hoje estamos eu e minha família, né, minha esposa, meu filho aí cuidando dessa atividade, né, e dedicando dia a dia para conseguir os melhores resultados que nós estamos alcançando hoje, graças ao bom Deus e a nosso esforço familiar.
0: É, muitas vezes o que a gente ensina acaba servindo para a gente mesmo, né, dedicação, esmero, cuidar da produção, né, é o seu caso agora, tá cuidando da produção aí em casa mesmo, né?
1: É, Valdir, assim, é uma atividade que todo dia ela tem as suas... vão chegar lá e todo dia tem a sua surpresa, né? Então você tem que olhar na ambiência, olhar se o franguinho está bem tranquilo lá dentro. É igual o nosso ser humano, né? Se nós estamos bem, nós vamos engordar, vamos comer, se divertir, né? Fazer exercício físico, etc. O frango da mesma maneira, ele tem que estar num ambiente agradável, né? Agradável para ele comer e beber e converter, fazer uma conversão alimentar satisfatória para você também ter no final um resultado... agradável, fantástico, né? Ou seja, assim, é um resultado muito bom que a gente teve no último lote, mas a gente já vem uma temporada com resultados bons, né?
0: Essa é uma pergunta que eu iria fazer mesmo. Esse último mês de abril aí, você conseguiu a terceira colocação. Mas tem beliscado aí boas colocações ao longo dos últimos lotes, hein?
1: Sim, Valdir, a gente já vem a vários lotes aí, vamos dizer assim, dos últimos 12 lotes aí, a gente já vem atingindo um resultado muito bom, acima de 400 de EP, né? Então a gente sempre o resultado é bom. Então a gente, cada lote já está melhorando. Eu já tive uma outra colocação entre os 10 aí no passado, mas a gente está sempre beliscando entre os melhores aí. Graças a bom Deus e a dedicação familiar aqui, estamos progredindo, graças a Deus.
0: Muito bem. E o resultado disso? Conforto, alguma viagem também? Enfim, a gente trabalha, a remuneração também acontece.
1: É assim, Valdir. A gente, claro, a gente tem todo o valor financeiro ainda do investimento para ser quitado, né? Então a gente sempre tem que fazer essas reservas. Mas sim, a gente não deixa de dar uma passeada, se divertir um pouco também, porque senão o ser humano não der uma. Nós temos que se divertir, passear um pouco, né? Visitar os amigos, comer uma carninha, um churrasquinho com a turma aí, né?
0: Muito bom. E nessa linha aí do investimento, reinvestimento, tem sido uma boa ação essa aí da avicultura ao longo do período, né? Afinal de contas, é renda, rendimento e satisfação.
1: É, Valdir, é uma atividade que ela te dá um bom rendimento bruto, né? Mas ela tem muitos custos financeiros, muito custo para tocar o empreendimento. É a luz elétrica, é a parte de aquecimento, e fora a manutenção que você tem, então ela tem um belo custo, né? Então a margem também não é essas coisas, ela é uma margem pequena, mas é uma atividade rentável, né? Uma rentabilidade para pequenas propriedades, eu aconselho quem tem uma pequena propriedade a fazer esse tipo de investimento. É uma propriedade uma atividade que vai te valorizar a propriedade e vai te dar uma renda depois praticamente mensal para você lá na frente você usufruir, né?
0: Muito bem, e esse trabalho conjunto, você falou aí dos parceiros, mas a área técnica da LAR também é uma parceria interessante, uma mão na roda para levar adiante essa boa produção e boas colocações, né?
1: Com certeza, Valdir. Quando eu iniciei aqui, que eu peguei a atividade aqui, nós tivemos um acompanhamento técnico muito forte. Inclusive, eu pedi um acompanhamento até mensal aqui para a gente acertar o compasso, né? Mas nós realmente tivemos resultados bons, porque meus aviários antigos também não estavam tirando resultado satisfatório, como que a gente desejava, né? E como as outras pessoas conseguiram e nós não. Então, a área técnica foi muito essencial. Para nós conseguirmos chegar ao que nós conseguimos hoje, uma estabilidade e resultado satisfatório, resultado bom, né? Todo lote é resultado bom. Por quê? Porque a gente vem, a área técnica, desde o início, ela acompanha, né? Quase semanalmente, eles vêm aqui para a gente trocar ideias, né? Um olhar de fora, você está todo dia dentro da atividade, mas um olhar de fora te traz um olhar diferente, né? E você consegue descobrir ou ver alguma coisa que você pode melhorar para atingir os resultados mais eficientes, né?
0: Muito bem. E só me diga agora, terceiro colocado, Roberto Siricato. É bom ouvir essa boa colocação e estar entre os melhores?
1: Ah, com certeza, né, Valdir? O ser humano, ele vive através de ego, né? Todo ser humano que é elogiado, que ganha, consegue uma colocação boa, ele se sente melhor, né? Se sente bem melhor e com certeza ele vai querer falar, opa, eu cheguei em terceiro lugar, o que eu quero agora? Dali para frente, manter o resultado, né? Então, o ser humano é movido a desafios, né? E é um desafio muito bom, a gente está querendo atingir acima do que nós conseguimos hoje, né? Então, o desafio tem que ser diário. É claro que é muito bom escutar o nome da gente aí, né? Isso é satisfatório, né?
0: E lá veio o Roberto para a primeira colocação. Trabalho não vai faltar.
1: É, com certeza, Valdir. A gente está todo dia se dedicando, né? Como diz, antes do sol nascer, já estamos lá e o sol indo embora, nós estamos lá na atividade, né? Nós temos que, todo dia, ir na granja, no aviário, 5, 6 vezes por dia lá dentro, ver como estão as coisas, né? Porque a atividade é uma atividade que merece, ela tem que estar todo dia ali, diariamente, horas por hora, olhando como está o clima, como está, para a ambiência ficar boa, para ter resultado. Com certeza, Valdir, vamos correr para conseguir manter esse resultado e conseguir um resultado melhor amanhã depois, né?
0: Certo, então tá bom, muito bem. Parabéns pela colocação e agora aquela frase aí da nossa venda, né? Se é frango, é?
1: É LAR.
0: Ah, que beleza. Valeu, Roberto, obrigado pela entrevista aí, um grande abraço, sucesso nas atividades aí, até uma próxima oportunidade.
1: Valeu, Valdir, muito obrigado.
0: Obrigado, tudo é bom.
1: Valeu, forte abraço.
0: Um grande abraço, tchau, tchau.
1: Tchau.
0: Muito bem, esse é o associado Roberto Siricato, linha Bananal Matelândia, terceiro colocado na produção do frango LAR, mês de abril. Atenção para os números, conversão alimentar ajustada, 1,43, GPD 80,71, idade 40,47 dias, mortalidade 4,42%, peso unitário 3,266 kg, sexagem misto, índice de eficiência produtiva 540 pontos. O técnico é Matheus Lopes Munhoz. Parabéns a todos. O mercado hoje deve ser obtido na sua unidade lar. Esse foi para você o programa de Rádio Lar desta quinta-feira. Um grande abraço e até amanhã, sexta. Até lá, tchau, tchau.
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0: Esportes. Muito bem, olha, a seleção brasileira está trabalhando porque sábado agora já faz um amistoso contra o Egito e é o último antes de começar a Copa do Mundo. Na atividade, Carlo Ancelotti esboçou várias mudanças no time para o amistoso diante do Egito com relação àquele time que enfrentou o Panamá no Maracanã e goleou, né? Mas segundo tempo, seleção com as reservas que entrou ficou bem mais fluida. A gente percebeu isso e ele já utilizou o Marquinhos e o Gabriel Magalhães, que não estiveram, os dois zagueiros, né? Que não estiveram porque estavam na final da Champions League, né? O Marquinhos pelo PSG e o Gabriel Magalhães pelo Arsenal. Na volta da dupla de zaga titular, essa é a única mudança na defesa. Douglas Santos deve assumir o lugar de Alexandro na lateral esquerda e o Wesley fica na direita. Lucas Paquetá e Igor Thiago, que entraram contra a equipe do Panamá, ocuparam a vaga de Matheus Cunha e Luiz Henrique. Essas alterações não significam uma mudança para o 4-4-3, né? O 4-3-3, melhor dizendo, né? 4-3-3. O Paquetá foi testado, na verdade, aberto pelo lado direito, numa linha bem avançada, com variação, né? Fechando por dentro e abrindo espaço aí para o Wesley atacar como se fosse um ponta. Então, na verdade, o Paquetá, quando o Wesley sobe, ele recompõe o meio-campo para não deixar desguarnecido, porque a defesa passa a ficar com três homens também. Então acontece, um dos volantes fecha o corredor defensivo e mais à frente o Paquetá fecha o setor de meio campo. Então basicamente ficaria dessa forma a função do Paquetá. O Igor Thiago entrou muito bem, né? Um jogador, é um tanque, tem muita força física. Foi o artilheiro. Só não foi artilheiro da Premier League no campeonato inglês porque o Haaland, que é um fenômeno e jogando nos melhores times da liga, o Manchester City foi vice-campeão, terminou na frente, mas se destacou aí o Igor Thiago e deve aparecer com espaço. Só para a gente ter uma ideia, né, nesse formato que eu estava contando, fica desenhado um 3-5-2, né, que muda, isso deixa a seleção um pouco mais sólida, defensiva, apesar de que na prática, o esquema tático é o 4-2-4, só, o que assusta, principalmente todos os brasileiros aqui acostumados a ver futebol, é só dois no meio campo, né? Só dois jogadores, mas é uma formação que tem uma variação e essa variação permite atacar de uma forma, defender de outra, então ataca no 4-2-4, defende no 3-5-2, e aí uma coisa muito similar, muito parecida, né, do que a gente já vê no futsal, né, as variações de conforme as características dos jogadores, né? De ataque, de defesa, de bola parada, tem tudo, tudo isso já acontece. E o futebol está caminhando para esse nível físico, técnico e tático. E a gente está vendo isso no suprassumo, que é a Copa do Mundo. O Brasil joga contra o Egito sábado, 7 da noite, antes da estreia. Depois vai enfrentar dia 13, também às 7 da noite, o Marrocos na abertura da Copa do Mundo. Bom, uma provável seleção, só para a gente ter ideia, né? O Alisson no gol, Wesley na lateral direita, Marquinhos e Gabriel Magalhães, a dupla de zaga, Douglas Santos, lateral esquerdo, Casemiro e Bruno Guimarães, os dois volantes, aí os meias, o Paquetá e o Rafinha, e os atacantes Igor Thiago e Vini Júnior. O Igor Thiago, para quem não conhece, é aquele do 1,90m, é um centroavante alto, de força física, enfim. Vamos ouvir um trechinho do Igor Thiago falando a respeito das suas características e também sobre essa oportunidade da seleção brasileira, só para destacar.
1: Com as características que eu posso proporcionar, eu acho que eu me enquadro bem. Quando você fala desse camisa 9 brigador, que não desiste da bola, que quer ter bons números, eu acho que eu me enquadro bem. E poxa, estou muito feliz de poder estar aqui, mais uma vez, estou muito feliz de poder estar jogando pela seleção, de ser um dos centroavantes que disputa a posição, e espero, em nome de Jesus, assim continuar. Então, cara, eu acho que quando você veste a camisa da seleção, acho que você tem que estar preparado e pronto, acho, para o que vier. Então, acho que essa mentalidade que a gente tem de sempre poder desempenhar o melhor futebol que a gente tem para proporcionar e representar o nosso povo e também incentivar os nossos companheiros também a exercer o melhor também que eles têm para exercer. Eu acho que essa competitividade, essa saudável, acho que é importante para a nossa seleção. Eu espero que a gente possa fazer isso mais vezes para poder entregar isso para a nossa seleção.
0: Tá aí, Igor Thiago, centroavante. É uma história curiosa, né? Há pouco tempo o Igor Thiago não saiu, não é aqueles jogadores como o Vini Júnior, que saiu com a pompa aqui do Brasil, né? Já saiu com promessa de craque, né? O Igor Thiago saiu desconhecido. E ele começou um pouco tarde pro futebol. É, 18 anos aí que passou na Pereira, mas ele tá trabalhando de pedreiro, cara. É uma história bem legal. Foi pra Bulgária, jogar no futebol da Bulgária, que é plano C ou D de qualquer jogador que vai para a Europa, no Ludogorets, lá da Bulgária. E ele foi por 700 mil euros, que no futebol, para a gente, é uma grana sensacional, né? Mas no futebol isso é salário para eles. E foi o valor que ele saiu. 700 mil euros, ele estava no Cruzeiro na época e ainda não vinha muito bem. O Cruzeiro vivia uma crise danada. Hoje ele vale 55 milhões de euros, para você ter uma noção. Esse é o peso do Igor Thiago, é a diferença. E a volta por cima, que ele foi jogando, ele saiu da Bulgária, foi para a Bélgica, já um pouquinho melhor. E aí, foi por onde passou, foi se destacando até chegar no Bradford da Inglaterra. É uma equipe pequena, mas se destacou lá, sendo vice-artilheiro do campeonato inglês. E está aí na seleção brasileira, na sua chance na Copa do Mundo. Entrou na reta final, hein? Nessa Copa do Mundo, teve a oportunidade para jogar a Copa. Bom, oitavas da Libertadores e também os playoffs da Sul-Americana. Já estava definido, né? O que a gente queria saber, as datas. Não tinha datas e horários. Agora sim, ó. Dia 11 de agosto começa, tá? As oitavas de final da Libertadores. Fluminense, Independente e Rivadavia no Maracanã é o primeiro jogo. Nessa data também tem Estudiantes e Universidade Católica, Tolima, Independente e Del Valle. O Palmeiras joga no dia seguinte, dia 12 de agosto, 7 da noite contra o Cerro Porteño na Arena do Palmeiras.

0: que se encaixe nesse padrão aí. O Rosário Central pega o Corinthians no dia 13, às 9h30 da noite também. A volta vai começar dia 18 de agosto e vai terminar dia 20 de agosto. Aí a gente vai saber quem vai estar classificado para as quartas e final da Copa Libertadores da América. Copa Sul-Americana também definiu as datas. O primeiro brasileiro a entrar em campo é o Santos, que vai jogar... Essa aqui é a repescagem, que o segundo colocado da Sul-Americana pega o terceiro colocado da Libertadores. O eliminado da Libertadores enfrenta o segundo colocado da Sul-Americana. Uma repescagem para definir as oitavas da competição, da Copa Sul-Americana. O Santos entra em campo na terça-feira, dia 21 de julho, logo depois da Copa do Mundo. 9h30 da noite pega a Universidade Central do Equador. O Bragantino vai enfrentar o Sporting Cristal do Peru no dia 22, 9h30 da noite. O Vasco joga também no dia 22 contra o Independiente Medellín, 7 da noite. E o Grêmio joga dia 23 contra o Bolívar, lá na altitude, lá em La Paz, às 7 da noite. Esses são os compromissos dos brasileiros também na Copa Sul-Americana.
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0: Opa, vamos lá, segunda hora do Em Dia, galera participando, tem um monte de participação ainda pra trás, Tatizinha. Galera, vocês estão aí?
1: Tem alguém aí? Bora com a participação do Alvício.
2: E a Tati Cunhaço, olha o que nós estamos fazendo, almoço, macarrão caseiro, patroa levantou às 6 e eu levantei às 8:30, sempre que ele não pode levantar junto, não complica.
1: Eita, nós! Rapaz, ele mandou aqui a foto da carne na panela. Aquela corzinha, sabe, de carne. Bom demais. Certo. Um chimarrão. Eita, nós! Deve estar passando muito mal esse Alvício, hein?
0: Deve.
1: A Neide.
3: Bom dia, Tatuzinha, Cunhaste.
0: Bom dia.
3: Tudo bem, graças a Deus.
1: Amém! Hoje a Neide foi direto e reta ao ponto. A Neuza, estou fazendo faxina em casa e mais tarde eu vou

0: rezar. Ó, importante, importante, Neuza. Ah, Dona Maria, um abraço pra vocês. Aí ela mandou uma foto do tapete da igreja da Distrito de Aurora.
1: Boa.
0: Olha o resultado final. Bonito, hein? Bonitão o tapete, hein, Dona Maria? Parabéns pra todos aí da comunidade. A Denir mandando um bom dia aqui pra gente. Fala bom dia.
1: Bom dia! Eu achei que você ia falar mais coisa.
0: Ah, que ela só mandou bom dia.
1: Ah, tá bom, eu fiquei esperando.
0: A Aninha, bom dia, Tati. Bom dia, Cunhasque.
1: Bom dia.
0: Feriadão bom.
1: Bom.
0: Hoje tô almoçando na casa da avó, aqui em Santa Rosa, e ouvindo o programa.
1: Opa, um abraço pra todos aí, tá?
0: Um abraço, Aninha. Um abraço pra avó também, que deve estar, né, com a rádio ligada, deve estar ouvindo
1: isso
0: também.
1: Comidinha de vó é top, hein?
0: Bom, hein, nesse feriadinho, aí pede.
1: Delícia.
0: Já, já eu volto com mais participações da galera, tá?
1: Nossa interativa
0: hoje é direto e reto. A gente quer saber, tem alguém aí ouvindo esse programa hoje no feriado? E se tiver, o que vocês estão aprontando, hein?
1: 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Tá chegando? Bandida, corpo e alma, no embalo desse feriadão, bora!
2: Bandida!

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6: Meio-dia e 37. Bora lá, essa galera participando, deixando seu recado. Você tá aí, gente? Tem alguém aí? Nós chegamos aqui na cidade, não tem ninguém. Ninguém na cidade aqui. É impressionante, estamos dominados. Pombo, dá pra ver os vira-lata passando. É uma loucura, uma loucura.
7: Literalmente um gato pingado. Raramente passa alguém nessa farroupilha aqui.
6: Meu Deus do céu, eu fiquei até com medo. Nós ficamos com medo. Será que sobrou só nós na cidade?
7: Todo mundo foi arrebatado, só ficou a gente?
6: Que loucura, hein?
7: Eu, hein? A dona Nadira, bom dia, meus amigos.
6: Bom dia.
7: Bom dia, dona Nadira.
8: Bom dia, eu sou a Ruth da Silva dos Santos. Eu quero participar desse sorteio aí, tá? Põe pra mim na rádio, fazendo um favor. Tchau, obrigado por atendido.
7: Tchau, obrigado. O Evandro, bom dia, turma da alegria.
6: Bom dia, Evandro. E aí, tudo certo?
7: Hoje estou de boa, escutando vocês, tomando um vinho.
6: Azar.
7: E, rapaz, era 11 horas 47 minutos. Agora comeram um doce de abóbora.
6: Nossa, então hoje foi o quê? Hoje foi aquele dia de jogar os pés pra cima e deixar tudo de boa, né? É bom, né? Fala a verdade.
7: Fazendo um doce de abóbora aí.
6: Doce de abóbora, cara.
7: Aí tem meu respeito.
9: Oi, bom dia. Eu não me levantei tão cedo. Daí hoje fui lá ajudar minha mãe a fazer o almoço. Daí vim pra casa, metade trabalhar também.
7: Eita, nós.
6: Boa. Participar do sorteio. Tem que trabalhar, né?
7: Um abraço, Terezinha. Essa é a Terezinha Cord, da São Jorge.
6: Abraço, dona Terezinha.
7: A Lisete Ferreira desejando um ótimo feriado pra nós.
6: Obrigado, pra vocês também aí, tá, Lisete?
7: E aí ela já cumpriu com as responsabilidades da igreja também.
6: Boa.
7: Já foi lá com roupinha de ministra, tapetinho pronto, lá na comunidade de São José do Cuí. Um abraço, Lisete! Nosso WhatsApp é o 3565-1033. Pra você mandar pra cá a sua participação, a sua interação, contando aí o que, que você tá fazendo hoje, hein? É feriado, você tá trabalhando, tá de boa, tá fazendo o quê, hein?
6: Boa! 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Bora!

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8: Gente, de volta, Índia com a Rádio Jornal, já estamos no penúltimo bloco, né? Penúltimo bloco, depois voltamos para finalizar. Tatizinha, vamos lá então para fechar as participações.
9: A participação da Marilene. Bom dia, povo.
8: Bom dia.
9: Dia santo. Primeiro compromisso é na missa, depois vida que segue. Quero participar do sorteio. Aí ela mandou também foto, vídeo. Opa, lá da Igreja Matriz, lá dos tapetes. A Neuci Ferreira.
10: E aí, meus amigos da rádio, tudo
9: Opa.
10: Bem com vocês?
9: Tamo aí.
10: Um abraço pra vocês todos.
9: Amei, pra ti também.
10: Bom dia pra vocês. Tudo de bom.
9: Valeu, Neuci. A Clair Borges. Bom dia, meus queridos.
8: Bom
9: Estamos
8: dia.
9: Ligados. Eu e o Adair. Bom feriado pra vocês. Um beijo.
8: Abraço aí pro Adair também.
9: Beijo, Clair. Fechamos as participações. E assim eu organizo para o sorteio também.
8: Muito bem, vamos lá. Tá chegando Gustavo Lima e Luiz Fonsi nessa sequência. E ó, depois desse intervalo, depois da música tem um intervalo. E aí a gente volta para fechar o Em Dia, tá bom? Bora! Bora!

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0: De volta, gente, agora para finalizar o Em Dia, e tá na hora de saber quem vai faturar, Tatizinha.
1: Mas antes eu quero mandar um abraço pra Valdina, ela mandou que sempre tá na escuta, bom trabalho pra vocês e bom trabalho pra ela também que tá na lida.
0: Tamo junto, Valdina, um beijo.
1: Um beijo pra ti. Então, hoje fizemos o sorteio aí das cartelas da rifa da comunidade Uruçanga, que tem festa lá no domingo, e eu vou falar os ganhadores, caso queiram passar na rádio amanhã. Para fazer a retirada, fiquem à vontade. Caso contrário, o nome já está preenchido ali no canhoto da rifa, tá bom? Primeira ganhadora é a Sandra Figueiredo, final do telefone 1280. A segunda é a Terezinha Almeida, final do telefone 3493. Terceiro ganhador é o Alvício, final do telefone 5086. Lúcia Seibert, final do telefone 5621. E Azumira Sacoman, final do telefone 4672. Esses foram os ganhadores da rifa. Se quiser passar na rádio amanhã para retirar o canhoto ali, fica à vontade. Caso contrário, o nome já tá preenchido, tudo certinho para vocês, tá bom? Um abraço, gente. Um bom resto de feriado aí e até amanhã.
0: É, não esquece, amanhã é dia de labuta de novo, né?
1: É, amanhã não é recesso, não. É,
0: e eu falei labuta, tá? Só pra... caso alguém não tenha entendido. É trabalho pra quem não, né? É dia de... bora, bora. Vamos lá?
1: Não justifica muito.
0: Tá na saideira, é que rima com outro negócio aí. O Valdeci já entendeu, né, Valdeci? Tá chegando o Valdeci Gonçalves, deixa eu chorar, tem que explicar isso aí. Ai, Chitãozinho, Chororó e Victor e Léo. É, não explica, depois se complica.

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3: Na Jornal 1 e 1, pra você que tá ligadinho na nossa programação.
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3: Parabéns pra você que tá ligadinho, pra você que estava com meu amigo Cuiasque, começando por aqui. Mais um Show da Jornal, assumindo aqui a máquina sonora nesse feriadinho gostoso pra você, meu amigo, pra você, minha amiga, que está nos quatro cantos curtindo aí a nossa rádio, a rádio que faz amigos também pelo seu celular, pela web, pelas redes sociais e tudo mais. O Alessir Gonçalves vai assumindo agora a máquina sonora e vai até às 13 horas. Não, às 15 horas, meu filho. Às 13 horas é a hora que começa o programa. Que negócio é esse? Fala, Taicinho. 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Aqui eu tenho uma imagem da Ponte do Paraguai. O que é isso aqui, meu filho? Hã? Aquela ali é a galera indo pro Paraguai? Rapaz, um movimento gostoso lá no Paraguai. E se você estiver escutando a nossa rádio através da 104.1, seja bem-vindo.
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3: 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A programação que faz amigos.
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3: Show da Jornal pra você que é especial. Boa tarde.
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0: Ricardinho! Alô, você, meu amigo, alô, você, minha amiga, um abraço do Valdecir Gonçalves, hoje no feriado, pra você que tá ligado nos quatro cantos, seja bem-vindo!
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0: Olha, um abraço pro bairro Santa Catarina, pessoal do bairro Santa Catarina, fui lá hoje, encontrei meu amigo Hermes de Souza, dona Yara, minha sogra, encontrei também a galera que sempre está escutando a rádio, que mora nesse bairro maravilhoso, tá bom? Bairro Floresta, tem o meu amigo, ele que tá sempre ligado! Tá mesmo?
2: Toco uma daquelas bem caprichada aí, cara.
0: É isso aí, ó.
2: Beleza?
0: Bem caprichado pro meu amigo que tá ligado, que tá curtindo a nossa programação. A programação também que tem informação pra você. 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Agora são 1:09...
1: 4,1.
0: Viu, seu Paus?

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Pra você que tá numa boa, alô, meu amigo, alô, minha amiga, uma boa tarde, sejam bem-vindos à nossa programação, Mara do Rádio, e você é o nosso convidado todo especial. Deixa eu dar uma boa tarde pro Devair Campos. Alô, Devair, um abraço pra você, meu compadre. Também a Gabriela Araújo, Heidman. Alô, Tatiane Ubner, sempre ligado na Aurora. Antônio Denésio, também o Renato Borges. É boa tarde aí, a Rui. Boa tarde também a Duda Santos. Alô, Eri Ferreira. A minha amiga Eliane e cunhada Câmara. Também a Sandra Figueiredo. Alô, Raquel Ferro. Deixa eu ver quem tá mais por aqui. Fernanda, Dona Nadira Carminati, não perde um programa. Sérgio Mortete, grande professor. Graciela Lima. Boa tarde, Sirlei Zé e toda a família Zé. Um abraço aí pra mãe Zé. A Sandra, minha cunhada, Claudete dos Santos. Também Elzira Borrotech. Alô, Mirtes. Oi, também Thaís Cardoso. Um abraço pro meu amigo Luiz Henrique, Rosa Maria, Rosanilda Ferraz e também Paulo Monge. Um abraço especial pra você que tá ligadinho, pra você que está aqui na nossa rádio. Tá curtindo? Tá legal? Tá na Jornal. Eu vou até às três hoje, tem muita música especial. Feriadão na Jornal. Show da Jornal. Milionário José Rico. 1h26, boa tarde.

0: pra você que tá ligadinho na nossa programação, a sequência musical aqui na sua rádio, na rádio que faz amigos. Você curtiu Rosa e o Beija-Flor, Banda Céu e Cantos. Ainda detonei pra você, Milionário José Rico, Canarinho de Peito Amarelo, aqui na sua rádio. A rádio está sempre na sua sintonia.
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0: Pereira, pra você que tá ligadinho.
1: Valdecir Gonçalves.
0: É no seu rádio até aos 15 horas, trazendo a melhor programação musical da sua tarde. 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Tá ligado ou não? Fala aí.
1: Eu tô ligado.
0: Tá ouvindo?
1: Essa
0: é a nossa rádio, a rádio que faz amigos, sempre com você nos 4 cantos. Sintonizou, Gamão? Daqui a pouco tem muito mais pra você que tá ligadinho, pra você que tá curtindo a nossa programação.
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0: Parabéns pra você que tá na mão.

0: É o amigão Valdecir Gonçalves e o garotinho na tarde aqui da Jornal. Hoje, quintou, feriadão gostoso e você no babão aqui na nossa rádio.
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0: Daqui a pouquinho eu vou atender minha galera, hein? Alô!
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0: Você já vai mandando a sua música, qual que você quer curtir aqui neste show de alegria. 3565-1033 para você indicar a sua música através da nossa programação. 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Você fica numa boa aqui e claro.
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0: É isso aí. Então vai fazendo o V. De Valdeci Gonçalves. Vamos lá.
2: Oba! 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

0: Daqui a pouco eu tenho essa na sua rádio.
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0: Rio Negro e Solimões, na melhor programação. Alô você! Seja bem-vindo à nossa rádio.
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0: Tá aí pra você que gosta de namorar. Na programação do Jornal tem muito mais informação pra você. Daqui a pouco eu tô de volta, depois de muita terceira dimensão.
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4: Na Jornal, 14 horas e 5 minutos.
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4: Paraná ultrapassa 2 milhões de doses aplicadas contra a gripe. De hora em hora, Jornal informa.
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4: O Paraná já aplicou mais de 2 milhões de doses de vacina contra a gripe e ocupa o quinto lugar no ranking nacional de vacinação. Entre os grupos prioritários, a cobertura chegou a 43%, acima da média brasileira. A Secretaria de Estado da Saúde reforça a importância da imunização, principalmente entre crianças, idosos e gestantes, para aumentar a proteção durante o inverno.
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4: A seleção brasileira feminina começou com vitória sua caminhada na Liga das Nações de Vôlei. Jogando em Brasília, o Brasil venceu a Holanda por 3-1. A partida teve um fato inusitado. Uma queda de energia interrompeu o jogo por 13 minutos durante o terceiro set, que acabou ficando com as holandesas. Apesar do susto, a equipe comandada por José Roberto Guimarães retomou o controle da partida e confirmou o triunfo. Para mais notícias, acesse radiojornalsaomiguel.com.br. 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E você segue na companhia de Chocolate e o nosso show da Jornal.
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0: Em São Miguel do Iguaçu, 24 graus.
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0: Lembra você que tá ligadinho aqui na programação da tarde da Jornal Cristal Quebrado, ao vivaço nesse feriadão. Quintou no seu rádio. 2h13.
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0: Muito mais você. A preocupação para você que tá ligado, olha, meus amigos, você que tá curtindo aí o nosso programa, hoje é sol o dia inteiro, né? Sol é noite de tempo aberto também, tá? E ainda sem nuvens. A mínima hoje foi 13 graus, a máxima vai chegar a 25. Já amanhã, né, meus amigos, sexta-feira, sol com muitas nuvens durante o dia, períodos de céu nublado, né? Noite com poucas nuvens também. A mínima 15 graus, a máxima 24 graus. No sabadão, a mínima vai ser 14 graus, a máxima 24. Dia ensolarado também com nevoeiro ao amanhecer. As nuvens aumentam à noite, tá? No domingo, muitas nuvens o dia todo com aberturas de sol. Na mínima 12 graus, ó, tá frio de madrugada. E a máxima 25 graus. Agora, segundona, a previsão é de 2 milímetros. Sol com algumas nuvens, né? Chuva passageira. À noite, muitas nuvens, mas o tempo fica firme. A mínimo 15 graus e máximo 19 graus. E a temperatura é o inverno mais quente do seu rádio. Tempo e temperatura.
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0: Garotos de Ouro.

0: Abrindo a indicação do ouvinte, meu amigo Antônio.
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0: Indicação do ouvinte agora no ar pra você comandar a nossa programação. Vamos lá.
3: Odissi, boa tarde.
0: Oi, boa tarde.
3: A Terezinha. Toca a música pra mim com Cleiton Borges. Lajota.
0: Lajota.
3: E se tiver uma folguinha aí, toca aquela pra mim do Amado Batista também. É Sonho Dourado. Beleza?
0: Beleza, minha amiga. Tá no ar a indicação do ouvinte.
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0: Ela tá por aqui, a dona Nadira.
4: Boa tarde, meu amigo Valdecira. Nadira, gostaria de ouvir a música, se for possível, com calmão, Amar e Sorrir.
0: Amar e Sorrir.
4: Tenha uma boa tarde de trabalho, depois um bom descanso e um bom final de semana abençoado e iluminado por Deus. Boa tarde.
0: Tá aí, a dona Nadira curtindo a nossa programação. É a indicação do ouvinte, vai mandando a sua música.
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0: Você comanda até as 2 horas e 40 minutos.
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0: Maria. Ele pediu, eita espinheira, danada espinheira. Do Duque Davan, tarde legal, tarde na sua rádio.
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0: Sonho Dourado, 2 horas e 37 minutos no seu rádio. Esse é o Garotinho. Numa boa, trazendo só sucesso pra você até as 3 da tarde. Daqui a pouquinho, Luciane Reolon vai dar sequência à nossa programação. Programação gostosa pra você que está numa boa. 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
1: Passar meio dia de serviço, pai. Oh,
0: direto da Curitiba, isso sim, vamos lá.
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3: Alô! Alunos da rede estadual que estão concluindo o ensino médio têm até sexta-feira, dia 6, para confirmar a participação no Enem 2026. Apesar da inscrição automática feita pelo INEP, é necessário acessar a página do participante e validar os dados. No sistema, o estudante também deve escolher o local de prova, a língua estrangeira e solicitar atendimento especializado, se necessário. A Secretaria de Educação reforça que a confirmação é obrigatória para participar do exame. E a Secretaria de Segurança Pública do Paraná deu início à campanha Junho Paraná Sem Drogas, que vai promover ações de conscientização durante todo o mês em diversas cidades do estado. A programação inclui atividades educativas, integração entre órgãos públicos e entidades da sociedade civil, além de iniciativas voltadas aos jovens, como o concurso estadual de vídeos contra as drogas e apresentações culturais que reforçam a importância da prevenção por meio do esporte, da educação e da cultura. De Curitiba, Mauro Conte, com informações da Rede AERP.
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0: Para você que está na nossa programação, um abraço todo especial, seja sempre bem-vindo. É muito mais músicas aqui na nossa programação para o nosso amigo, para a nossa amiga que está ligadaço na melhor.

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0: pra você que tá ligado, pra você que tá curtindo a nossa programação. Uma sequência de música maravilhosa, hein? Olha, as mocinhas do interior, os filhos do Rio Grande, ainda Cavalo Preto, Tonique de Doco, lá do fundo do baú. Daqui a pouquinho tem a Luciane Rellon chegando mais pra você. Gonçalves vai até as três, detonando aos melhores.
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4: Tá aí pra você que tá ligadinho, pra você que tá numa boa, seja bem-vindo à nossa programação. Muito mais você, não dá mais tempo de atender a galera, tá? Valdecir Gonçalves já tá indo, já vai ficando numa boa por aqui, voltando só às 19 horas, trazendo mais sucesso pra você, meu amigo, pra você, minha amiga, que está nos quatro cantos, tá? Seja bem-vindo à nossa programação. 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Bom final de feriado pra você e eu volto logo, logo na sua rádio.
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1: Na Jornal, 15 horas e 3 minutos.
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1: Golpistas cobravam taxa em site falso do governo federal, aqui no Paraná. De hora em hora, Jornal informa.
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1: A Polícia Federal investiga um esquema que utilizava um site falso semelhante ao portal gov.br para aplicar golpes relacionados ao saque do PIS. Nesta semana, agentes cumpriram mandatos de busca e apreensão em Curitiba e Castro, no Paraná. Segundo a investigação, a página exibia dados reais das vítimas e cobrava taxas para liberar supostos benefícios. O site já foi retirado do ar. Os crimes apurados são fraudes eletrônica e estelionato.
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1: As eleições para a presidência do Santos, previstas para o fim deste ano, começaram a movimentar os bastidores do clube. O Conselho Deliberativo manteve a regra que permite a candidatura de sócios com pelo menos 10 anos de associação, sem exigir mandato como conselheiro. Até o momento, pelo menos 3 grupos articulam candidaturas, enquanto o atual presidente, Marcelo Teixeira, ainda não definiu se buscará a sua reeleição. Para mais notícias, acesse radiojornalsaomiguel.com.br. 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Volta às 16h. Na sequência, tem Luciane Reolon com Chega Mais.
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1: Olá, muito boa tarde, seja bem-vindo, bem-vinda. A partir de agora, a gente quer fazer a boa companhia para você até às 17, até às 5 horas da tarde, com o melhor da música para você na 104,1, a estação do sucesso. Segura aí, mais uma edição do nosso Chega Mais, hoje, 4 de junho, quinta-feira, dia de Corpus Christi. É uma programação preparada com todo carinho para você.
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0: US$ 1 bilhão. As exportações brasileiras de carne bovina fresca, refrigerada ou congelada somaram US$ 1,7 bilhão no mês de maio, alta de 50% em relação ao mesmo mês do ano passado. O resultado foi impulsionado pelo aumento no volume embarcado, que chegou a 261.900 toneladas pela valorização da proteína no mercado internacional. O preço médio da tonelada também subiu, reforçando o desempenho positivo do setor e elevando a receita das exportações brasileiras. 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Com informações, Luiz Henrique para 104.
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2: 15:32.
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5: Pode dar um grau a mais no volume do seu rádio para ouvir Bruno e Barreto, Olha o Golpe.

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4: 15:41.
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7: Tá sintonizado na 104,1, então tá bom demais. Hora de Léo e Júnior, Tantão Assim.

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6: 15:54.
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6: Aparências é a boa música de Léo Magalhães para você ouvir aí no seu momento de folga, no seu momento de descanso ou, né, assim como muitas pessoas trabalhando. Então, um ótimo trabalho. Aproveite a nossa companhia até às 5 da tarde.

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3: Na Jornal, 16:02.
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3: Tribunal Superior Eleitoral define divisão de quase 5 bilhões de reais do fundo eleitoral. De hora em hora, Jornal informa.
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3: O Tribunal Superior Eleitoral divulgou como será distribuído o fundo eleitoral desse ano, que contará com 4,9 bilhões de reais para financiar campanhas em todo o Brasil. O Partido Liberal, o PL, terá a maior fatia, com cerca de 881 milhões de reais, seguido pelo Partido dos Trabalhadores, o PT, com 615 milhões de reais. Ainda União Brasil, com 526 milhões de reais. Juntos, os três partidos vão concentrar aproximadamente 40% dos recursos. O dinheiro distribuído conforme o desempenho das siglas nas últimas eleições para a Câmara dos Deputados e o Senado.
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3: Após o sucesso da camisa amarela inspirada na conquista do Tetracampeonato Mundial do Brasil em 1994, o Paraná Clube prepara o lançamento de uma nova versão azul. A novidade foi antecipada pelo técnico Checo após a final da divisão de acesso do Campeonato Paranaense. A primeira edição esgotou rapidamente e chegou a derrubar o site de vendas devido à grande procura. O clube ainda não divulgou a data de lançamento do novo uniforme. 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Volta às 5 da tarde. E você segue na companhia de Luciane Reulon e o Chega Mais.
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11: Temperatura 24 graus.
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0: 16h11.
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2: E vamos reiniciando a programação Chega Mais de hoje. 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
2: É hora de curtir juntos Maroon 5 Animals. A programação Chega Mais, trazendo também o melhor da música internacional.

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1: Há tempos que eles não cantam por aqui, então vamos ouvir juntos Jean e Giovanni, Faz de Conta.

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5: Na Jornal, 16 horas e 28 minutos.
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1: Excelente quinta-feira pra você que tá de boa, pra você que tá aí dando aquela carona pra gente também, por que não, né? Hoje é um dia diferente, dia de Corpus Christi, apesar de não ser um feriado aí obrigatório. Muitas cidades, muitas capitais decretam feriado local, né? Ponto facultativo de forma nacionalmente falando, né? Mas aqui em São Miguel do Iguaçu também, a grande maioria opta em respeitar esse dia, essa comemoração de Corpus Christi. E a gente está junto com você, trazendo Simone e Simaria, aperte o play.

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1: Luan Santana e Léo Foguete. Luan City Festival São Paulo.

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1: Muito obrigado, São Paulo!

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0: 16:41.
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2: Dilcinho, participação de Henrique Juliano com Sogra.
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7: 16:53.

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1: Jota Quest, a voz do coração, com participação de Rael. Segura essa, saideira de hoje. Vamos agradecendo sua companhia, sua audiência. Estaremos de volta amanhã com você, cedinho, a partir das 8. E, claro, novamente, a partir das 3 da tarde, em mais uma edição do nosso Chega Mais. Um beijo carinhoso no seu coração. Fica com Deus, se cuida. E até lá. Tchau, tchau.

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1: Na Jornal, 17:02.
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1: Peça teatral A Flor e o Palhaço será apresentada para estudantes e comunidade na próxima semana. 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
1: O governo municipal de São Miguel do Iguaçu promove na próxima semana a peça Flor e o Palhaço, dentro da programação do Maio Laranja, campanha de combate ao abuso e exploração sexual de crianças e adolescentes. A apresentação será no CTG Querência Amada, com sessão aberta ao público na segunda-feira, às 8 da noite, e outras apresentações voltadas a estudantes nos dias seguintes. A iniciativa encerra um mês de ações educativas e de conscientização realizada no município.
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1: A pausa do calendário para a disputa da Copa do Mundo será usada pelo Grêmio para avançar nas negociações de renovação de contrato de jogadores do elenco. Ao todo, 6 atletas têm vínculo até o final da temporada, além da situação do volante Arthur, cujo empréstimo termina no fim de junho. Entre os principais casos, o clube negocia a permanência do artilheiro Carlos Vinícius, que pode renovar até 2028, e também iniciou conversas para estender o contrato do atacante Amuso. 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Na sequência, tem Andrezinho Vaz com o programa Rádio Jornal na Hora do Bate. Próxima edição do Notícia da Hora, você ouve amanhã, sexta-feira, às 9 da manhã.
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9: Atenção para a temperatura, 24 graus.
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9: Opa, ótima tarde para você, hoje dia 4 de junho de 2026, começando por aqui mais um programa Rádio Jornal na Hora do Mate, desejando para você uma ótima tarde de quinta-feira para você, hoje feriado nacional, dia de Corpus Christi. Estamos começando mais um programa na Hora do Mate por aqui, obrigado a todos pelo carinho da audiência e vamos junto até às 7 da noite com música de qualidade para você do campo e para você da cidade também. Começando a partir de agora com muita música boa para você aqui na programação do nosso Na Hora do Mate, com música de qualidade para você que nos acompanha todos os dias aqui na programação do nosso final de tarde da Rádio Jornal FM. 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Começando com Paulinho Mocelin, a música Caminhonete Branca.

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2: China reconhece o Brasil como área livre de febre aftosa e fortalece pecuária do Paraná. Bom final de tarde a você que está acompanhando o programa Rádio Jornal na Hora do Bate, sobre o comando do amigo Andrezinho Vaz. O reconhecimento do Brasil como área livre de febre aftosa sem vacinação pela China deve ampliar as oportunidades comerciais para a pecuária paranaense, segundo análise do sistema FAEP. A medida elimina restrições sanitárias e reforça o potencial de exportação de proteínas animais do estado, já reconhecido como livre da doença desde 2021. O setor avalia que o novo status pode aumentar a demanda chinesa, valorizar o boi gordo e fortalecer o mercado de reposição, além de beneficiar frigoríficos exportadores. No ano passado, nosso estado exportou 23.500 toneladas de produtos bovinos para a China, movimentando cerca de 126 milhões de dólares. 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Nossa próxima edição você ouve amanhã, sexta-feira, às 9h40.
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4: Hora certa na Jornal, 5h20.
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4: Estamos de volta por aqui no nosso programa Rádio Jornal na Hora do Mate, desejando pra você uma super tarde de quinta-feira e um feriado abençoado também na companhia da nossa Jornal FM. Chegando com Luiz Marenco, batendo água.

0: Não se perca na hora, 5h34.
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0: Hora certa na Jornal, 5h36.
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0: Hora certa na Jornal, 5h38.
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0: Obrigado a todos pela parceria do feriadão de Corpus Christi. Uma ótima quinta-feira pra você. Tem Chiquita e Bordoneio. Tudo vem do campo.
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0: Atenção para a hora, 5h49.
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0: Hora certa na Jornal, 5h51.
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0: E a música boa não para por aqui. Obrigado a todos pela parceria de sempre. Já já tem a oração da Ave Maria. Antes tem Garotos de Ouro, Não Chora, China Véia.

0: Não chora, minha China véia. 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

0: essa música, meus amigos, daquele tempo, aquele mesmo tempo em que mulher não usava calça. E aquelas que usavam era feita de bolsa de farinha de trigo. Então ela saía assim na rua, dava aquele vento, a saia levantava, aparecia bem na bunda assim. Moinhos, Rio Grandense S.A. Era coisa feia, mas acontecia. Ô, Mariana, quanta saudade que eu tenho de você. Daquele nosso tempo que a gente deitava cedo, lembra? Você me chamava como rechego.
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1: Hora certa, 6:03.
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4: Obrigado, Senhor. Obrigado, Senhor, pelos meus braços perfeitos quando há tantos mutilados, pelos meus olhos perfeitos quando há tantos sem luz. Pela minha voz que canta quando tantas emudecem. Pelas minhas mãos que trabalham quando tantas mendigam. Obrigado, Senhor, por mais um dia. 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
2: O anjo do Senhor anunciou a Maria, e ela concebeu do Espírito Santo. Ave Maria, cheia de graça, o Senhor é convosco. Bendita sois vós entre as mulheres, e bendito é o fruto do vosso ventre, Jesus. Santa Maria, Mãe de Deus, rogai por nós, pecadores, agora e na hora de nossa morte. Amém. Eis aqui a serva do Senhor, faça-se em mim segundo a vossa palavra. Ave Maria, cheia de graça, o Senhor é convosco. Bendita sois vós entre as mulheres, e bendito é o fruto do vosso ventre, Jesus. Santa Maria, Mãe de Deus, rogai por nós, pecadores, agora e na hora de nossa morte. Amém. E o Verbo divino se fez carne e habitou entre nós. Ave Maria, cheia de graça, o Senhor é convosco. Bendita sois vós entre as mulheres, e bendito é o fruto do vosso ventre, Jesus. Santa Maria, Mãe de Deus, rogai por nós, pecadores, agora e na hora de nossa morte. Amém. Rogai por nós, Santa Mãe de Deus, para que sejamos dignos das promessas de Cristo. Oremos. Infundi, Senhor, como vos pedimos, a vossa graça em nossas almas, para que nós, que pela anunciação do anjo, vimos ao conhecimento da encarnação de Jesus Cristo, vosso Filho, por sua paixão e morte, sejamos conduzidos à glória da ressurreição, pelo mesmo Cristo, Senhor nosso. Amém.
3: Jesus, eu confio em vós. Boa tarde, povo de Deus, neste feriado de Corpus Christi. Diga comigo, graças e louvores se deem a todo momento ao Santíssimo e Diviníssimo Sacramento. E vamos juntos, neste feriado católico, colocar diante de Jesus, eu estarei convosco, na Eucaristia, as nossas intenções, Pai, Filho e Espírito Santo. Amém. Amado Jesus, no final desta tarde nos lembramos da última ceia. E nesta semana em que celebramos a festa do teu corpo e teu sangue, Corpus Christi, queremos elevar a nossa prece, Jesus Eucarístico. Certos de tua presença real, como assim desejastes, fazei isto em memória de mim. Jesus Eucarístico, aceitai a minha oração neste entardecer do dia. Se for de vossa vontade, concedei-me a graça particular que agora apresento em oração. Jesus, vós dissestes, se vós permaneceis em mim e se minhas palavras permanecerem em vós, pedi o que quiserdes e o conseguireis. Concedei-me o que vos peço, pois quero viver em vós. É por isso, Senhor, que nesta tarde, por intercessão de vossa Mãe Santíssima, Nossa Senhora do Santíssimo Sacramento, peço ao Pai em vosso nome, Jesus, que me concedas o que desejo. Nossa Senhora do Santíssimo Sacramento, leve a teu Filho Jesus sacramentado na hóstia santa nossas preces, nossos clamores, nossas angústias e preocupações. Mãe do Santíssimo Sacramento, rogai por nós. Ave Maria, cheia de graça, o Senhor é convosco. Bendita sois vós entre as mulheres, e bendito é o fruto do vosso ventre, Jesus. Santa Maria, Mãe de Deus, rogai por nós, pecadores, agora e na hora de nossa morte. Amém. Nossa Senhora do Santíssimo Sacramento, rogai por nós, pecadores. graças e louvores se deem a todo momento ao Santíssimo e Diviníssimo Sacramento. Boa noite a todos.
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9: Hora certa na Jornal, 6:13.
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9: Tamo de volta com a segunda hora de comunicação aqui do nosso programa Na Hora do Mate. Um bom anoitecer pra você na companhia da Jornal FM. Saudoso Pedro Hortaça canta o timbre de galo.

0: Não se perca na hora, 6h22.
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0: Obrigado pela parceria. Vamos junto com música da boa pra você. Tem Rui Biriva, Sistema Antigo.

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0: hora certa na Jornal, 6h39.
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0: 6h42.
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0: Para você que está nos acompanhando, aquele abraço, obrigado pela sintonia. Vamos junto até às 7 da noite no feriadão de Corpus Christi. Tem o Grupo Carqueja, Andejo.

0: 6:52.
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0: 6:55, 5:07 na Jornal.
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1: Obrigado a todos que me fizeram companhia aqui na programação do nosso Na Hora do Mate. Voltamos amanhã a partir das 4 da manhã no Brasil Caboclo por aqui. Obrigado pela sintonia, obrigado pela companhia e até lá. Valeu, pessoal. Um abraço. Fechando com Walter Moraes, a volta do Tordilho Negro.

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3: 8:03.
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